0: inclusão social e preservação ambiental. E apesar dos avanços, o Brasil ainda recicla pouco. Ao todo, são 80 milhões de toneladas de lixo reciclados por ano, cerca de 382 quilos por brasileiro. Os serviços públicos recuperam apenas 4%, enquanto o índice chega a 8% quando se contabiliza o trabalho essencial dos catadores autônomos. O secretário-executivo da Secretaria-Geral da Presidência da República, Ari Moraes, defende que quando o lixo é separado corretamente, todos ganham.
1: Então tem estudos que dizem que o material que chega misturado, principalmente o material orgânico com o material seco na cooperativa, né, vai ter que separar, que depois vai virar rejeito, porque ele não fica comerciável, não fica economicamente viável. Então ele perde 2, 3 dias de trabalho da sua vida. Então, para os catadores, para a geração de renda para eles, é fundamental que o material seja segregado corretamente na fonte, já na sua casa, na sua empresa, para que possa chegar um material mais limpo e de melhor qualidade.
0: Os desafios são muitos. Resíduos orgânicos misturados aos recicláveis, restos de comida, vidros quebrados e até materiais perfurantes ainda chegam diariamente às cooperativas. Além de reduzir o aproveitamento dos materiais, o descarte incorreto coloca trabalhadores em risco, avalia o gerente operacional de uma empresa de reciclagem em Brasília, Jorge Ribeiro Dias.
2: Porque se o material chega na cooperativa melhor, vai facilitar o trabalho do cooperado e ele vai vender um material de melhor qualidade. Além desse ganho ambiental que tem, ainda vai gerar esse ganho social que rende renda para as pessoas.
0: O governo do Brasil quer triplicar a reciclagem no país e lançou uma campanha nacional para ampliar a conscientização ambiental e fortalecer o trabalho das cooperativas.
3: O resíduo que você separa vira renda nas mãos de quem recebe. Valorize e respeite as catadoras e catadores. O descarte correto pode começar com você.
0: A orientação é simples. Papéis, plásticos, metais e vidros devem ser separados dos resíduos orgânicos. Reportagem Pablo Mundim.
4: Desde 2023, o BNDES, Banco Nacional de Desenvolvimento Econômico e Social, recebeu mais de 500 mil pedidos de crédito rural de produtores do agronegócio.
5: Mas em 1% deles, as propriedades em questão tinham sido apontadas em indícios de desmatamento ilegal pelo MAP Biomas, um sistema de monitoramento colaborativo da vegetação nativa em todo o país.
4: Nesses casos, para evitar o fomento a quem prejudica o meio ambiente, os pedidos foram negados pelo banco.
6: O BNDES, Banco Nacional de Desenvolvimento Econômico e Social, rejeitou mais de 1 bilhão e 100 milhões de reais em pedidos de financiamento feitos por produtores rurais que tinham propriedades com indícios de desmatamento ilegal nos últimos 3 anos. O monitoramento de propriedades rurais é feito em parceria com o MAP Biomas, uma rede colaborativa de organizações não governamentais, universidades e empresas de tecnologia que monitora os biomas brasileiros via satélite. O objetivo desse trabalho em conjunto é evitar a concessão de financiamentos a quem pratica o desmatamento ilegal. O chefe do Departamento de Acompanhamento e Prevenção de Inconformidades do Banco, Rafael Santelli, explica que o BNDES é um grande parceiro do agronegócio e valoriza a produção sustentável e ética no campo brasileiro. Mas o banco, de acordo com Santelli, não é complacente com o agro que destrói o meio ambiente.
7: O BNDES é uma das maiores instituições apoiadoras do setor agropecuário, sem dúvida alguma. Mas é claro, o agronegócio sustentável. Está dentro da estratégia do banco apoiar agricultura sustentável, preservação das florestas, transição justa para uma economia neutra em carbono. E a gente vem buscando apoiar os produtores que têm boas práticas de manejo, de sustentabilidade, agricultores inovadores. Então a gente vem buscando apoiar essas boas práticas no setor agropecuário, assim como nos demais setores da economia também.
6: O Norte e o Nordeste foram as regiões que tiveram o maior percentual de financiamentos evitados pelo BNDES por conta de indícios de desmatamento ilegal. 1,7% dos 6 bilhões de reais em financiamentos solicitados na região Norte e 1,7% dos quase 8 bilhões de reais da região Nordeste. Reportagem André de Barros Lima.
5: E a Polícia Rodoviária Federal também aproveitou a Semana do Meio Ambiente para divulgar números recordes de combate aos crimes ambientais em todo o Brasil, especialmente na Amazônia Legal.
4: Desde 2023, quando foi lançado o Plano Amazônia Segurança e Soberania, também conhecido como Plano AMAS, foram apreendidos 300 quilos de ouro nos 9 estados da Amazônia Legal.
5: A PRF também atuou contra o tráfico de drogas na região, com a apreensão de 107 toneladas de maconha e 32 de cocaína, além de armas e munições.
4: O prejuízo ao crime organizado inclui a inutilização de equipamentos utilizados no garimpo ilegal, como balsas, motores, tratores, escavadeiras, caminhões e até aviões e helicópteros.
5: Mais de 14 bilhões de reais foram anunciados hoje para fortalecer a agropecuária pelo programa Move Agricultura.
4: O valor vai ser investido em crédito para aquisição de tratores, colheitadeiras, plantadeiras e outros equipamentos para o campo.
5: O anúncio foi feito durante uma feira de tecnologia agrícola no município de Luiz Eduardo Magalhães, na Bahia.
4: O vice-presidente Geraldo Alckmin também anunciou o financiamento de 21 bilhões de reais para a renovação de frota de caminhões, que deve atender as demandas logísticas do agronegócio.
8: Estão liberados 14 bilhões de reais para financiamento de tratores, implementos agrícolas, um ano de carência, 5 anos para pagar, juros em torno de 9% ao ano. A segunda boa notícia é o Move Caminhões, são 21,1 bilhões de crédito, 2 bilhões para ônibus, renovação de frota, melhora a logística, melhora a produtividade, melhora o meio ambiente, segurança automotiva para ajudar a mecanização da nossa agricultura.
5: Estudante do ensino médio e ainda não fez a sua inscrição para o Enem, atenção!
4: O Ministério da Educação ampliou o prazo de inscrições para as provas desse ano para até sexta-feira, dia 12.
5: O Exame Nacional do Ensino Médio seleciona estudantes para ingresso nas universidades públicas e privadas e institutos federais de educação superior.
9: A prorrogação foi anunciada pelo Ministério da Educação, MEC, e pelo Instituto Nacional de Estudos e Pesquisas Educacionais, Anísio Teixeira, INDEP. As provas continuam marcadas para os dias 8 e 15 de novembro. Vale ressaltar que ter direito à isenção da taxa não garante a inscrição automática. Quem recebeu a gratuidade teve a justificativa de ausência aceita na edição passada, participa do programa PED-6 ou conclui o ensino médio na rede pública neste ano, também precisa confirmar a participação no sistema. No caso dos estudantes da rede pública, a inscrição foi gerada automaticamente, mas é necessário acessar a plataforma para confirmar os dados, escolher o município de prova, a língua estrangeira e solicitar atendimento especializado, se necessário. Para os candidatos, R$ 200 a taxa de inscrição é de R$ 85,00 e agora pode ser paga até 17 de junho. O prazo para solicitar atendimento especializado e tratamento por nome social também termina nesta sexta-feira. Quem concluir o ensino médio em 2026 e participa do PED-6 recebe um incentivo adicional de R$ 200,00 desde que esteja presente nos 2 dias de prova. Para conferir todas as regras da edição e se inscrever, acesse enem.inep.gov.br/participante. Dilson Santa Fé, para a Voz do Brasil.
4: O Ministério da Saúde suspendeu temporariamente a aplicação da vacina contra a dengue, desenvolvida pelo Instituto Butantan.
5: Segundo o ministro da Saúde, Alexandre Padilha, a ação foi necessária após o sistema de vigilância registrar 42 reações severas em pessoas que tomaram o imunizante, incluindo 2 mortes.
4: Os casos equivalem a apenas 0,008% do total de 500 mil doses que já tinham sido distribuídas.
5: Mesmo assim, o ministro Alexandre Padilha explicou os objetivos para suspender a aplicação do imunizante.
10: Primeiro é a ação de precaução, que deve sempre guiar quem respeita a vida, quem respeita a ciência, ainda mais quando a gente está falando de vacinação. Segundo, para que Ministério da Saúde, Anvisa, Instituto Butantan aprofundem a investigação, tanto nos 42 casos, buscar fator de risco nessas 42 pessoas, identificar com pessoas que tomaram na mesma época, se tem alguma outra diferença em relação a essas pessoas, inclusive aprofundar a investigação sobre os 3 casos graves e os 2, em especial, que temos óbitos registrados, onde não existe informações suficientes para estabelecer uma causalidade entre a vacina e esses óbitos.
4: Importante destacar que esse imunizante nacional estava sendo aplicado apenas nas cidades de Botucatu, em São Paulo, Nova Lima, em Minas Gerais, e Maranguape, no Ceará, e ainda na região de Araguaína, em Tocantins.
5: Para quem tomou a vacina nos últimos 21 dias, a orientação do Ministério da Saúde é fazer o acompanhamento em uma unidade de saúde local para observar possíveis reações adversas.
4: E o Ministério da Saúde ampliou a capacidade de atendimento do SUS com a entrega de 300 equipamentos a 185 municípios em todos os estados.
5: A modernização do Sistema Único de Saúde deve diminuir a fila de espera dos atendimentos em todo o país.
4: Os investimentos do novo PAC Saúde chegam a R$ 546 milhões e vão viabilizar 428 mil cirurgias eletivas por ano.
11: O Ministério da Saúde iniciou a segunda etapa da entrega de equipamentos para hospitais públicos e filantrópicos em todo o país. A ação prevê a distribuição de 150 novos combos cirúrgicos e 20 tomógrafos para ampliar os atendimentos especializados no SUS. Com investimento de R$ 546 milhões, os equipamentos devem permitir a realização de cerca de 428 mil cirurgias eletivas por ano. A ação deve reduzir filas e o tempo de espera dos pacientes. Os combos incluem equipamentos para cirurgias gerais e oftalmológicas, utilizados em procedimentos como vasectomia, laqueadura e cirurgia de catarata. Ao todo, 185 municípios vão ser beneficiados. As remessas começaram em fevereiro deste ano e seguem até o fim de junho. Além da entrega dos equipamentos, o Ministério da Saúde também garante instalação, treinamento das equipes e manutenção por 3 anos. A iniciativa faz parte do programa Agora Tem Especialistas e busca ampliar o acesso da população a consultas, exames e cirurgias pelo SUS, especialmente em regiões com menor oferta de atendimento especializado. Lucília Araújo para a Voz do Brasil.
5: Entre 2023 e 2025, o Brasil levou mais de 26 milhões de pessoas para fora da faixa de insegurança alimentar.
4: Isso levou as Nações Unidas a retirarem o país do mapa da fome.
5: O resultado refletiu a adoção de uma série de ações para aumentar a oferta de alimentos e a renda das famílias mais vulneráveis.
12: Moradora do Sol Nascente, região mais pobre do Distrito Federal, Keila de Souza Barbosa tem 7 filhos e está à espera de mais 2. Segundo ela, com crianças ainda muito pequenas, é difícil trabalhar fora. Keila revela que a fome já fez parte da rotina do lar, mas hoje a situação mudou. O sustento vem principalmente do Bolsa Família. O benefício chega a R$ 1.400 por mês.
13: Já passei fome, mas meus filhos, e hoje meus filhos já não passam mais, né? Então, assim, é um benefício que me ajuda muito.
12: O Bolsa Família é uma das ações do Plano Brasil Sem Fome, criado em 2023. A iniciativa reúne o trabalho de 24 ministérios para aumentar a renda, garantir comida saudável e dar proteção social. E é coordenado pelo Ministério do Desenvolvimento e Assistência Social, Família e Combate à Fome. Valéria Buriti, secretária extraordinária de Combate à Pobreza e à Fome, explica que o plano nasceu num momento crítico e foi estruturado como uma das prioridades do governo do Brasil.
14: Era 33 milhões de pessoas passando fome. Então a gente conseguiu, nesse período, controlar a inflação de alimentos, gerar emprego, gerar ocupação e reduzir desigualdades.
12: Entre 2023 e 2025, o Bolsa Família atendeu, em média, 20 milhões e 700 mil famílias por mês. O total de repasses passou de 434 bilhões de reais. O resultado foi reforçado por ações como o programa Gás do Povo, o benefício de prestação continuada e a valorização do salário mínimo. Com isso, a rede de segurança alimentar avançou e a adesão de municípios ao Sistema Nacional saltou de 536 para mais de 2.200 cidades em abril deste ano. Mesmo com a saída do mapa da fome, 6 milhões e 500 mil pessoas ainda enfrentam a fome grave no país. Para mudar essa realidade, a nova etapa do Plano Brasil Sem Fome vai concentrar esforços em territórios onde há maior concentração de domicílios nessa condição. Valéria Buriti traz os detalhes.
15: A gente tem mobilizado os entes federativos para adotarem esses planos, também com estratégias que garantem acesso à água, produção de alimentos, abastecimento alimentar, seja um esforço coletivo, um grande mutirão para que a gente tenha, de fato, o direito à alimentação é garantido todos os dias para quem vive no Brasil.
12: Com o aumento da renda pelo trabalho, 2 milhões de pessoas deixaram o programa Bolsa Família entre janeiro e outubro do ano passado. Reportagem Luciana Colares de Holanda.
4: E assegurar renda para famílias vulneráveis que vivem da pesca é também o objetivo do Seguro Defeso.
5: Mais de 3 bilhões de reais foram pagos a pescadores artesanais de todo o país desde novembro do ano passado.
16: O seguro-desemprego do pescador artesanal, também conhecido como seguro defeso, é um benefício que garante renda aos pescadores durante o período em que a atividade é interrompida, para a reprodução das espécies. O valor das parcelas é de um salário mínimo e o tempo do pagamento varia conforme a espécie e a região. Uma ajuda necessária para conseguir manter-se na profissão. No caso da pescadora Sandra Paula Ribeiro, de 41 anos, que exerce a atividade em Santa Catarina.
17: Nesse período que a gente não pode pescar, é uma ajuda para casa, para renda, para ir mantendo as contas em dia. Se a gente não consegue trabalhar nesse período de defesa, a gente vai sobreviver do quê? Então a gente precisa do seguro para isso.
16: Desde novembro do ano passado, 745 mil pescadores artesanais foram beneficiados pelo Seguro Defeso. Ao todo, o Ministério do Trabalho e Emprego já repassou 3 bilhões e 130 milhões de reais a esses profissionais. O diretor do Departamento de Gestão de Benefícios, João Paulo Ferreira Machado, explica que a medida também tem importância ambiental.
18: Para garantir a reprodução das espécies, a continuidade da produtividade da produção de peixes, o seguro defesa é pago para que o pescador não pesque naquele momento, ele fique impedido de pescar e devido a esse impedimento, ele recebe uma parcela de um salário mínimo para cada mês em que há um impedimento.
16: Os estados do Maranhão, Pará, Bahia, Amazonas e Piauí concentram quase 80% do total de requerimentos do seguro defeso. Um dos beneficiados é o pescador José Leandro Melo, da cidade paraense de Santarém, que exerce a atividade no Rio Tapajós e recebe o seguro há 7 anos.
19: A distância onde vivemos para a cidade são de 6 horas de embarcação, né? Para chegar na cidade para comprar alimentação. Então esse seguro ele é muito importante. Ele serve para comprar a nossa alimentação, serve para comprar os nossos materiais de pesca, né? E comprar também combustível.
16: Para este ano, o orçamento destinado pelo governo ao seguro defeso é de 7 bilhões e 900 milhões de reais. Para receber o benefício, é preciso fazer o pedido no aplicativo da Carteira de Trabalho Digital ou no portal do Emprega Brasil. Tem direito ao seguro o pescador artesanal que já tenha pelo menos 1 ano de registro, que não tenha qualquer outra fonte de renda e que tenha se dedicado a essa atividade em todos os meses entre os períodos de defeso. Com locução de Natália Koslick, reportagem Márcia Fernandes.
4: 67 toneladas de drogas apreendidas, 639 armas retiradas de circulação e mais de 26 mil munições recolhidas.
5: Esses são alguns dos primeiros dados divulgados como resultado do novo programa Brasil contra o Crime Organizado.
4: Apenas 3 semanas após o lançamento da nova estratégia, 473 prisões foram realizadas.
5: O programa prevê ações integradas entre as forças policiais da União, estados e municípios.
4: E essas foram as notícias do Governo do Brasil.
5: A realização da Secretaria de Comunicação Social da Presidência da República.
4: Com produção da Empresa Brasil de Comunicação.
5: E agora com as notícias do Poder Judiciário e do Congresso Nacional. Boa noite.
4: Uma boa noite para você. Até amanhã.
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22: CNJ institui grupo de trabalho para aperfeiçoar sistema remuneratório da magistratura em cumprimento à decisão do Supremo Tribunal Federal.
23: STJ garante isenção de ICMS na compra de veículo por pessoa com visão monocular.
22: Tribunal Superior Eleitoral abre consulta pública para definir modelo da nova urna eletrônica.
23: Boa noite, eu sou Marcela Luiza.
22: E eu sou Walter Lima.
23: Conselho Nacional de Justiça institui grupo de trabalho para aperfeiçoar sistema remuneratório da magistratura em cumprimento à decisão do Supremo Tribunal Federal.
22: A medida integra ações para garantir transparência, uniformidade e controle dos pagamentos realizados no Poder Judiciário. Fernanda Porto.
24: O grupo de trabalho foi instituído pelo presidente do CNJ e STF, ministro Edson Fachin, a fim de realizar estudos para basear propostas legislativas sobre a remuneração da magistratura. A comissão tem a tarefa não só de analisar propostas já produzidas, mas consolidar e sistematizar conclusões voltadas a contribuir com a uniformização, padronização, transparência e previsibilidade das parcelas remuneratórias do Judiciário, em respeito à Constituição Federal. Para isso, os estudos e relatórios devem ser produzidos periodicamente e divulgados no portal do CNJ.
23: Pessoas com visão em apenas um dos olhos têm direito à isenção do ICMS na compra de veículo automotor.
22: Esse entendimento é do STJ. Fátima Uchoa.
25: A segunda turma do STJ rejeitou o recurso do Distrito Federal e manteve decisão que concedeu isenção do ICMS a um motorista com visão monocular. De acordo com o relator ministro Francisco Falcão, a jurisprudência das cortes superiores considera a visão monocular uma deficiência para vários efeitos jurídicos e uma lei de 2021 a classificou como deficiência sensorial do tipo visual para todos os efeitos legais. Assim, segundo o ministro, reconhecer a visão monocular como deficiência para diversos efeitos jurídicos e, simultaneamente, negar tal condição quando se trata de política pública voltada à promoção da mobilidade dessas pessoas implicaria incoerência normativa incompatível com a lógica do sistema jurídico.
23: Tribunal Superior Eleitoral abre consulta pública para definir modelo da nova urna eletrônica para as eleições de 2028.
22: Empresas especialistas poderão apresentar empresas e especialistas poderão apresentar sugestões técnicas para aperfeiçoar o equipamento. Fábio Ruas.
26: As contribuições devem ser encaminhadas para o e-mail urna2028@tse.jus.br. As sugestões precisam ter fundamentação técnica com propostas de alteração, inclusão ou substituição dos requisitos previstos nos anexos do edital. O TSE poderá ainda solicitar esclarecimentos complementares às empresas participantes. A consulta pública vai ficar aberta por 21 dias, contados a partir da publicação do edital, e poderá ser prorrogada.
23: Ministério Público Federal entra com ação para que hospital em São Paulo implemente política de cotas na residência médica.
22: A instituição tem desrespeitado diretrizes do Ministério da Saúde, apesar de atuar no SUS e receber benefícios fiscais. Vanessa Pereira.
27: Na ação, o MPF pede que o hospital israelita Albert Einstein, em São Paulo, implemente a política de cotas nos programas de residência médica. Os pedidos incluem a abertura de editais complementares no atual processo seletivo de 2026, com a destinação de vagas para candidatos com deficiência, negros, indígenas, quilombolas e pessoas trans, conforme os percentuais definidos pelas normas vigentes. O MPF ressalta que a aplicação de ações afirmativas nas residências médicas é obrigatória, mesmo em instituições de direito privado. Isso porque tais programas envolvem o treinamento no âmbito do SUS, sendo regulamentados pelo governo federal.
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23: Uma boa noite.
22: E até amanhã.
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1: Eu sou Paula Groba.
2: E eu sou Ricardo Nakaoka.
1: E estes são os destaques de hoje do Jornal do Senado, que começa agora.
2: Congresso analisa a medida provisória para conter preço do diesel.
1: Policiais e bombeiros podem receber indenização por atuação na pandemia.
2: Aumento de pena para roubo de combustíveis e menores infratores está na pauta desta semana.
1: Boa noite.
2: Boa noite.
1: Quando o diesel sobe, o impacto é sentido em toda a economia, já que o combustível é essencial para o transporte de cargas e influencia o preço de alimentos, produtos e serviços.
2: E para tentar aliviar essa pressão, o Congresso vai votar uma medida provisória editada pelo governo federal que estabelece condições para produtores e importadores beneficiados ajudarem a reduzir o preço do combustível. Os detalhes com Lana Dias.
3: O subsídio de R$ 1,12 por litro do óleo diesel fica condicionado a critérios, como dedução do valor no preço de venda do combustível e identificação dos descontos equivalentes nas notas fiscais. A fiscalização dos preços será feita pela Agência Nacional do Petróleo, Gás Natural e Biocombustíveis. Para o senador Paulo Paim, do PT do Rio Grande do Sul, a medida foi positiva, especialmente em meio à guerra no Oriente Médio.
6: O governo continua entregando, apresentando, né, para o povo brasileiro subsídios como esse do óleo diesel, né, para que realmente chegue lá na bomba, lá na ponta, né?
3: Já o senador Isalci Lucas, do PL do Distrito Federal, espera que o incentivo tenha efeito real nos preços oferecidos ao consumidor.
7: Esse preço do diesel com relação à guerra do Irã, isso acaba comprometendo a economia. Espero que isso chegue na bomba, né? Porque muitas vezes também é dado desconto e o consumidor acaba pagando o mesmo preço.
3: A subvenção entrou em vigor em 1º de junho. Valerá até 31 de dezembro e substitui medidas anteriores. A medida provisória precisa ser analisada pelo Congresso Nacional.
1: E as companhias aéreas que operam voos regulares no Brasil também podem contar com um reforço bilionário no caixa. O Congresso vai analisar outra medida provisória que destina R$ 1 bilhão para financiar o capital de giro dessas empresas.
2: O objetivo é dar suporte às operações do setor, garantindo recursos para despesas essenciais e manutenção das atividades. O crédito extraordinário será administrado sob supervisão do Ministério da Fazenda e já está disponível.
1: O que é decidido no Congresso pode acabar no Supremo Tribunal Federal. E neste mês, temas que mobilizam parlamentares e dividem opiniões também estarão no centro dos julgamentos da Corte.
2: Entre os assuntos, a responsabilidade das plataformas digitais por conteúdos publicados na internet. A reportagem é de Márcio Maturana.
8: Nesta quarta-feira, dia 10, a Corte deve julgar recursos contra a decisão que ampliou a responsabilidade das plataformas digitais no julgamento sobre o Marco Civil da internet. No dia 17, está na pauta o prazo de 24 meses dado pelo ministro Flávio Dino para o Congresso regulamentar a mineração em terras indígenas. O Senado tem um grupo de trabalho sobre isso, que é presidido pela senadora Tereza Cristina, do PP de Mato Grosso do Sul.
20: O que nós não podemos mais conviver é com essa situação de infratores que invadem as terras indígenas, fazem o garimpo, na verdade, né, e ninguém ganha nada com isso. Nem os povos indígenas, nem o Estado.
8: E para o dia 24 está marcado o julgamento do Supremo Tribunal Federal que discute o vínculo de trabalho entre motoristas e entregadores com plataformas digitais, a condição chamada de uberização.
1: Durante a pandemia de Covid-19, profissionais da segurança pública também estiveram nas ruas, mantendo serviços essenciais e atuando diretamente no enfrentamento da crise sanitária.
2: Agora o Senado pode ampliar um benefício já concedido aos trabalhadores da saúde, garantindo indenização para policiais, guardas e bombeiros que morreram ou ficaram permanentemente incapacitados em razão da atuação na linha de frente da pandemia. Os detalhes com Bruno Lourenço.
9: O projeto original, que está pronto para ser votado na Comissão de Segurança Pública, do senador Marcos Duval, do Avante do Espírito Santo, foi apresentado no auge da crise sanitária em 2020 e pedia a criação de uma pensão especial para os dependentes dos profissionais da linha de frente. Naquela época, o senador destacava o drama de policiais e profissionais da saúde que iam para o trabalho sem saber se voltariam e de suas famílias.
10: É um amparo de toda a sociedade, um reconhecimento de toda a sociedade desse trabalho. Porque hoje, caso aconteça alguma coisa com ele, não é considerado acidente de trabalho, simplesmente uma morte natural. A família acaba não tendo a segurança, os benefícios que a família tem que ter uma profissão como essa, que você vai para o trabalho e não sabe se volta.
9: O relator da matéria, senador Márcio Bittar, do PL do Acre, atualizou o projeto para levar em conta a lei aprovada pelo Congresso Nacional em 2021, que garantiu uma compensação financeira paga pela União aos profissionais de saúde incapacitados pela Covid-19 ou aos seus herdeiros, em caso de óbito. O substitutivo apresentado por Bittar estende os mesmos direitos e valores aos agentes de segurança pública, como policiais de todas as corporações, guardas municipais, bombeiros, agentes de trânsito e guardas portuários.
1: E o combate à criminalidade e à proteção do patrimônio público estarão entre os destaques das comissões do Senado nesta semana.
2: Na pauta, propostas que endurecem as punições para o furto de combustíveis e ampliam o tempo máximo de internação de menores envolvidos em atos infracionais graves. Saiba mais com a repórter Marcela Cunha.
11: Na terça-feira, a Comissão de Serviços de Infraestrutura pode votar uma proposta que endurece a punição contra o furto e o roubo de combustíveis, com penas de 4 a 10 anos de reclusão. E na Comissão de Segurança Pública, uma proposta aumenta o tempo máximo de internação de adolescentes que cometerem atos infracionais graves, especialmente os equivalentes a crimes hediondos. Hoje, pelo ECA, a internação não pode passar de 3 anos, como lembrou o senador Fabiano Contarato, do PT do Espírito Santo.
12: Não é razoável, por exemplo, hoje, se um rapaz de 17 anos, 11 meses e 29 dias, ele estuprar e matar e ocultar o cadáver, ele vai ficar, no máximo, 3 anos.
11: Na quarta, a Comissão de Constituição e Justiça analisa o projeto que facilita a cobrança da pensão alimentícia e outro que amplia o prazo para vítimas de crimes sexuais cometidos na infância ou na adolescência pedirem indenização na justiça. Já na Comissão de Ciência e Tecnologia, destaque para o projeto que reforça a proteção de dados pessoais para reduzir o risco de vazamentos e uso indevido de informações dos cidadãos por empresas e órgãos públicos.
1: Já no plenário, estão na pauta desta semana medidas que ampliam a proteção aos trabalhadores domésticos resgatados de situação análoga à de escravidão.
2: A renegociação de dívidas de produtores rurais e a definição de novas regras para atividades de inteligência no país também estão na pauta. Repórter Pedro Pincer.
13: Na terça-feira, pode ser analisado o projeto que estabelece novas medidas de proteção e acolhimento para trabalhadores resgatados de condições análogas à escravidão. A ideia é ir além da punição aos infratores e assegurar o acolhimento estrutural das vítimas, com acesso facilitado a benefícios sociais, acompanhamento psicossocial e políticas de qualificação e inserção no mercado de trabalho. Outra novidade, segundo o senador veneziano Vital do Rego, do MDB da Paraíba, é o combate à exploração no ambiente doméstico.
14: O trabalho doméstico tradicionalmente invisibilizado nas políticas públicas e na fiscalização estatal. O projeto reconhece que esse setor apresenta riscos específicos de exploração em razão do isolamento do local de trabalho, da assimetria de poder entre empregador e empregado e da naturalização histórica de práticas abusivas.
13: Já na quarta-feira, o plenário analisa a criação de uma linha especial de crédito com recursos do Fundo Social do Pré-Sal para a renegociação de dívidas de produtores rurais. O relator, senador Renan Calheiros, do MDB de Alagoas, afirmou que o texto foi ajustado para impedir que a regulamentação da proposta crie exigências excessivas ou restrições que dificultem a sua aplicação. Constam ainda da pauta da semana o projeto que estabelece diretrizes para as atividades de inteligência no Brasil Brasil e o texto que cria a política de governança da administração pública federal.
1: E motoristas com bom histórico no trânsito já podem contar com uma novidade na renovação da Carteira Nacional de Habilitação. Entrou em vigor a renovação automática da CNH para condutores sem infrações sujeitas à pontuação nos últimos 12 meses.
2: A medida reduz etapas burocráticas, mas mantém a exigência dos exames médicos obrigatórios, retomada pelo Congresso Nacional. A nova lei também prevê a criação de um teto nacional para o valor desses exames, que será definido pela Secretaria Nacional de Trânsito. Com a edição de Paula Groba e trabalhos técnicos de João Lira, o Jornal do Senado fica por aqui. Acompanhe agora as notícias da Câmara dos Deputados. Boa noite.
1: Boa noite e até amanhã.
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5: Deputados aprovam convenção da OIT sobre segurança e saúde no trabalho.
15: Câmara cria cadastro de pesquisa sobre drogas experimentais contra o câncer.
16: Relatório final sobre o combate à misoginia deve ser apresentado na quarta.
17: Projeto que altera código de mineração já pode entrar na pauta do plenário.
18: Boa noite. O plenário da Câmara pode votar projeto criticado pelo governo que altera o Código de Mineração. O repórter Antônio Vital nos conta como está a discussão.
19: Ganhou o regime de urgência e pode ser votado a qualquer momento no plenário da Câmara projeto que altera diversos pontos da legislação da mineração. Entre outras medidas, o texto amplia o conceito de garimpeiro e cria o leilão social, que vai ofertar áreas de menor volume de minérios e pode beneficiar cooperativas de garimpeiros, que terão prioridade no processo de autorização. A lei atual define a garimpagem como trabalho individual que utiliza instrumentos rudimentares, aparelhos manuais ou máquinas simples. A nova definição prevê que a atividade não depende da técnica utilizada ou do tamanho da produção. A proposta foi apresentada por um grupo de trabalho criado em 2022 para propor mudanças no Código de Mineração. O projeto é assinado pelo deputado Felipe Barros, do PL do Paraná, coordenador do grupo. A justificativa é que o projeto dá mais agilidade ao processo de mineração. Um dos pontos permite que o plano de aproveitamento econômico da jazida levará em conta apenas questões de salubridade e segurança e não vai abranger o método utilizado no garimpo e beneficiamento. Outro dispensa licenciamento ambiental para pesquisa se a tecnologia usada não provocar impactos significativos. O regime de urgência provocou discussão no plenário. O governo se manifestou contra a proposta e pediu mais discussão antes da votação, como disse a deputada Érica Cocai, do PT do Distrito Federal.
24: Esse projeto é para legalizar o garimpo, e legalizar o garimpo sem regras. Nós, o Brasil inteiro, viu o desastre que houve no território Yanomami, pela ação sem regras do próprio garimpo. Porque não dá para ficar todo o tempo passando a boiada, porque meio ambiente é fundamental para a própria soberania. Mas nós também temos a posição do Ministério do Planejamento, da Casa Civil, do governo, contra esta proposição. Não dá para liberar, como está se propondo, o garimpo sem regras.
19: Já o deputado Joaquim Passarinho, do PL do Pará, relator do grupo de trabalho que apresentou a proposta, defendeu as mudanças na lei de mineração. Segundo ele, o objetivo é permitir que pequenas empresas atuem no setor.
28: No nosso projeto, não há nenhum tipo de restrição ao meio ambiente, não há nenhum tipo de facilitação, não há anuência prévia, não há tácita, não há nada disso. Pelo contrário, o que nós estamos tentando é tirar da mão de 5, 6 empresas, umas nacionais, outras internacionais, que detêm quase todo o subsolo nacional pesquisado. Está na mão de 5 empresas. E essas empresas não dão anuência para as menores empresas trabalharem. E o subsolo brasileiro, ele é do povo brasileiro.
19: Com o regime de urgência, o projeto que altera diversos pontos da legislação sobre mineração pode ser votado diretamente no plenário da Câmara sem passar pela análise das comissões permanentes da Casa. Da Rádio Câmara de Brasília, Antônio Vital.
4: Relações Exteriores.
15: Pastor Henrique Vieira, do PSOL do Rio de Janeiro, protocolou no STF um pedido de inclusão de novas lideranças da oposição em inquérito que busca esclarecer a atuação de políticos brasileiros contra instituições e contra a soberania nacional junto ao governo dos Estados Unidos.
18: Pastor Henrique Vieira defende uma apuração técnica sobre reuniões ocorridas no país norte-americano. O deputado suspeita que a taxação a produtos nacionais e os ataques ao sistema de pagamento instantâneo instantâneo PIX é fruto de pressão dessas lideranças.
15: José Medeiros, do PL de Mato Grosso, critica a condução da política externa do governo federal. De acordo com o parlamentar, o executivo cria atritos com o governo dos Estados Unidos para desviar o foco das críticas e dos vários problemas nacionais.
18: José Medeiros alega que possíveis taxações contra produtos brasileiros resultam de uma investigação sobre práticas comerciais consideradas prejudiciais aos Estados Unidos. Ele reitera que as novas taxas não têm relação com qualquer atuação de parlamentares da oposição.
4: Educação.
15: Comissão aprova projeto que autoriza o uso de escolas para atividades da comunidade no entorno. A reportagem é de Júlia Lopes.
0: Quadra, auditório e sala de aula poderão ser usados pela comunidade fora do período letivo. A Comissão de Educação aprovou o projeto de lei que permite às comunidades utilizarem os prédios escolares para a prática de exercícios e atividades de lazer. Pelo texto, a direção de cada instituição será responsável pela autorização e quem solicitar o uso deverá assinar um termo de responsabilidade sobre o patrimônio escolar. Além disso, a utilização dos espaços não poderá interferir no funcionamento regular da escola durante o período letivo, nem em atividades extracurriculares. O relator da proposta, deputado Luiz Fernando Vampiro, do MDB de Santa Catarina, destacou que, em muitos casos, esses espaços são os únicos disponíveis na comunidade para a realização dessas atividades.
6: Porque em algumas cidades do Brasil, nós temos um ginásio, por exemplo, de uma escola que é único naquela cidade e por uma briga política de alguma coisa não pode ser utilizado pela comunidade. Esse é o objetivo dessa lei, é colocar como base nacional a autorização de prédios públicos para a utilização do seu entorno onde está inserido.
0: O projeto prevê a realização de atividades formativas, científicas, culturais e esportivas com o objetivo de integrar a comunidade escolar, incluindo as famílias dos estudantes e moradores do entorno de cada escola. O texto estabelece ainda que atividades com fins lucrativos só poderão ser autorizadas se forem realizadas por entidades públicas ou de caráter social ou filantrópico, com finalidade social comprovada. O deputado professor Reginaldo Veras, do PV do Distrito Federal, que participou da discussão da proposta, explica na prática como essa medida já acontece nas comunidades do Distrito Federal.
7: Até às 23 horas do sábado e do domingo, a quadra é utilizada ininterruptamente pela comunidade. Porque simplesmente, senhoras e senhores, não tem outro espaço de lazer. E o grande barato, a gente dialogando com a galera que usa para jogar o futebol, a gente ainda faz os multirões para que eles façam a pintura, para que eles mantenham o espaço.
0: A proposta que busca promover a integração entre a escola e a comunidade e altera a Lei de Diretrizes e Bases da Educação Nacional segue agora para análise na Comissão de Constituição e Justiça. Da Rádio Câmara de Brasília, Júlia Lopes.
4: 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Saúde.
18: Câmara aprova projeto que cria cadastro de pesquisas sobre drogas experimentais para tratar o câncer. A repórter Sofia Peçanha nos conta como deve funcionar.
21: A Câmara dos Deputados aprovou o projeto que cria o Banco Nacional de Combate ao Câncer. O objetivo é divulgar em todo o país, de forma sistematizada, os protocolos abertos de pesquisa de drogas experimentais em oncologia já validadas pelas normas de ética médica. Segundo dados da Organização Mundial da Saúde, no ano passado o câncer foi a segunda doença responsável pelos óbitos registrados, juntamente ao grupo de doenças cardiovasculares e as doenças do aparelho respiratório. Nesse cenário, o projeto pretende democratizar os novos tratamentos, tornar os protocolos experimentais amplamente conhecidos pela comunidade médica e pelo público em geral, e humanizar os canais de acesso aos medicamentos e tratamentos, como ressaltou a deputada Rosângela Moro, de São Paulo, relatora na Comissão de Saúde.
22: A centralização dessas informações democratiza o acesso a novas opções de tratamento e fortalece a pesquisa clínica no país.
21: As pesquisas serão disponibilizadas ao público em geral, aos profissionais de saúde previamente registrados e às centrais de regulação de consultas de cada estado. Os dados coletados serão organizados e ordenados pelos ministérios das áreas da saúde e da ciência e tecnologia, ou por outro órgão indicado por estes ministérios. Médicos e demais profissionais poderão dispor de uma base de dados diversificada, atualizada, gratuita e de fácil acesso. Assim, a equipe médica ampliará o leque de alternativas de tratamentos, potencializando as possibilidades de recuperação de cada paciente, como destacou a deputada Rosângela Moro.
22: Permitirá que profissionais de saúde e paciente tenham acesso a tratamentos inovadores, aumentando as chances de sucesso terapêutico e possibilitando a escolha dos tratamentos mais adequados ao tipo de câncer.
21: As informações disponibilizadas no banco de dados deverão estar habilitadas pela Comissão Nacional de Ética em Pesquisa e pela Agência Nacional de Vigilância Sanitária. O projeto que cria o Banco Nacional de Combate ao Câncer será analisado em seguida pelo Senado, caso não haja recurso para análise no plenário. Da Rádio Câmara de Brasília, Sofia Peçanha.
3: Desenvolvimento Regional.
15: Ricardo Maia, do MDB, registra visita que fez a vários municípios no interior da Bahia. O parlamentar cumprimenta a população e lideranças locais, especialmente das cidades de Tucano, Ouriçangas, Queimadas e Cansanção.
8: Ricardo Maia destaca seu retorno à cidade de Araci depois de uma ausência de 2 anos relacionada à morte de seu irmão. Ele ressalta que, mesmo distante, continuou enviando recursos para a compra de viaturas, ambulâncias, tratores e para a construção de quadras esportivas, entre outras iniciativas.
3: Trabalho.
15: Câmara aprova a Convenção da Organização Internacional do Trabalho sobre Segurança e Saúde no Trabalho. As informações com a repórter Daniele Lessa.
9: A Câmara dos Deputados aprovou o projeto que aprova o texto da Convenção 187 da Organização Internacional do Trabalho, a OIT, sobre o marco promocional para a segurança e a saúde no trabalho. O texto da convenção foi adotado pela OIT em 2006 e busca promover a melhoria das condições de segurança e saúde no trabalho, com ações para prevenir lesões, doenças e mortes relacionadas à atividade profissional. A mensagem presidencial que encaminhou o texto ao Congresso destaca que a segurança e a saúde no trabalho passaram a ser reconhecidas pela OIT como parte dos princípios e direitos fundamentais no mundo do trabalho. Segundo o documento, a proteção à vida, à saúde e à integridade física dos trabalhadores é um direito humano básico. A convenção prevê que os países que ratificarem o texto adotem uma política nacional, com programas nacionais de segurança e saúde no trabalho. Essas medidas devem ser construídas em consulta com organizações representativas de empregadores e trabalhadores. O texto também valoriza a criação de uma cultura de prevenção para reduzir riscos no ambiente de trabalho. Ao defender a proposta, o deputado Hildo Rocha, do MDB do Maranhão, argumentou que aumentar a segurança no trabalho melhora a produtividade das empresas.
10: Para que nós possamos criar um ambiente de trabalho mais seguro, mais saudável, e isso favorece, logicamente, a nossa economia brasileira, melhora, sem dúvida nenhuma, o custo Brasil, porque vai aumentar a produtividade.
9: Hildo Rocha disse ainda que o aumento da produtividade torna as empresas brasileiras mais atrativas para investimentos. O deputado Marcel Van Hatten, do Novo, do Rio Grande do Sul, encaminhou voto contra a proposta, por considerar que o texto da convenção interfere no trabalho do parlamento.
20: Com tratados internacionais que afetam a nossa soberania, o Novo orienta contra. Afeta a nossa legislação nacional e a capacidade do parlamento decidir o que é melhor para o trabalhador.
9: O plenário da Câmara aprovou também mais 2 acordos internacionais. O protocolo de Montevidéu sobre compromisso com a democracia no Mercosul estabelece medidas a serem tomadas pelos países participantes em caso de ruptura da ordem democrática, incluindo fechamento de fronteiras e sanções políticas e diplomáticas. Também foi aprovado acordo com a Venezuela para a cooperação em ciência e tecnologia espacial, em projetos nas áreas de observação do território, telecomunicações, tecnologias e dados espaciais. O Brasil já mantém acordos similares com Argentina, Peru e Colômbia. A Convenção da Organização Internacional do Trabalho sobre Segurança e Saúde no Trabalho e os 2 acordos internacionais agora serão analisados no Senado. Da Rádio Câmara de Brasília, Daniele Lessa.
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11: Direitos Humanos.
12: O relatório final do Grupo de Trabalho sobre Combate à Misoginia deve ser apresentado na próxima quarta-feira. O repórter Murilo Souza adianta um pouco de como foi a última discussão do GT.
13: A Câmara dos Deputados encerrou a fase de audiências públicas do Grupo de Trabalho que analisa o projeto de lei que equipara a misoginia, definida como ódio ou aversão às mulheres, ao crime de racismo. O texto prevê penas de 2 a 5 anos de prisão para combater discursos de ódio e a discriminação baseada na crença da supremacia masculina. A coordenadora do colegiado, deputada Tabata Amaral, do PSB de São Paulo, anunciou que o foco agora está em receber sugestões técnicas para construir a versão para a votação.
14: O nosso trabalho está longe de ter terminado. A gente está agora numa fase muito importante de acolher as contribuições técnicas, de sugestões de alteração do texto que a gente está analisando. Então, por favor, me procurem, procurem a equipe do meu gabinete, a secretaria do nosso grupo de trabalho, para que a gente possa fazer esse esforço difícil, complexo, mas necessário, de tentar... Não sei se consensuar, mas com certeza consolidar as contribuições para que a gente possa avançar.
13: A última audiência pública reuniu juristas, pesquisadores e representantes de embaixadas para avaliar a eficiência jurídica da proposta. O objetivo é assegurar que os novos mecanismos possam ser aplicados de forma prática pelo sistema de justiça e estejam alinhados com os princípios da Constituição Federal, como a liberdade de expressão e a dignidade humana. Segundo a deputada, o relatório final do colegiado será apresentado na próxima quarta-feira. Durante a reunião, representantes estrangeiros compartilharam as experiências de seus países. Simon Fairweather, conselheiro político da Embaixada Britânica, explicou que o Reino Unido incluiu o sexo na lista de motivações de crimes de ódio. Pela legislação britânica, se um crime for motivado por hostilidade baseada no sexo, a pena se torna mais severa. Ele também destacou ações voltadas para o ambiente digital, como a proibição de aplicativos de inteligência artificial que tiram a roupa de mulheres em fotos sem autorização. Já a representante da embaixada francesa, Cynthia O'Hyan, afirmou que a lei da França evita o termo misoginia, por considerá-lo amplo e subjetivo. O direito francês prefere focar em sexismo ou violência sexista. A constitucionalista Alice Bianchini, presidente da Associação Brasileira de Mulheres de Carreiras Jurídicas, garantiu que a proposta atende aos critérios técnicos necessários para integrar o sistema penal. Ela rebateu críticas de que o texto criaria um conceito vago e explicou que a proposta segue a mesma lógica das leis que já punem o racismo e a homotransfobia. O projeto de lei que criminaliza o ódio contra mulheres já foi aprovado pelo Senado e, se for aprovado pela Câmara dos Deputados sem alterações, poderá seguir diretamente para a sanção presidencial. Da Rádio Câmara de Brasília, Murilo Souza.
11: Segurança Pública.
15: Coronel Ulisses, do União do Acre, relata sua experiência de mais de 30 anos na segurança pública para apoiar a classificação do PCC e do Comando Vermelho como organizações terroristas. Segundo ele, as facções espalham medo nas comunidades, dominam territórios e impõem regras.
12: Para Coronel Ulisses, o governo federal é tolerante com o crime organizado e, por isso, resiste contra a classificação dos grupos criminosos como terroristas. O deputado entende que só o endurecimento das leis é capaz de desestimular a criminalidade e ampliar a proteção aos cidadãos.
15: Delegado Éder Mauro, do PL, critica a condução da segurança pública no Pará diante do avanço de organizações criminosas no estado. Ele relata que comerciantes de Belém têm sido ameaçados por criminosos que cobram taxas para permitir o funcionamento de estabelecimentos.
12: Delegado Éder Mauro responsabiliza o grupo político que comandou o governo estadual nos últimos anos. Ele também contesta a eficácia da PEC da Segurança Pública, que busca centralizar as ações no governo federal. O deputado entende que os estados precisam de mais autonomia.
15: Termina agora o Jornal Câmara dos Deputados, produzido pela Rádio Câmara, com trabalhos técnicos de Wellington Teles e apresentação de Val Monteiro e Luciana Vieira. Uma boa noite para você.
18: Você fica com as notícias do Tribunal de Contas da União. Boa noite.
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1: 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Você ouviu a voz do Brasil. 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
2: Você sabia?
3: Duas cidades italianas disputavam poder quando soldados de Modena roubaram uma vasilha de madeira da rival Bolonha. Ofendidos, os bolonheses declararam guerra. Após dias de batalha, milhares morreram, tudo por conta de um balde. No fim, Modena venceu e mantém até hoje a vasilha como troféu, no topo da Torre Ghirlandina. Um conflito bizarro, mas que sobrevive como lenda local e símbolo de rivalidade medieval.
2: E essa informação, você já sabia?
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4: 10 horas.
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5: 10h33.
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5: 10h37.
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1: 10:52.
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4: 11 e 8.
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1: 11:27.
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3: 11:32
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4: Meia-noite 33.
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1: Meia-noite 47.
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3: Uma e um.
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4: 1h32.
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2: 1h45.
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3: 2 horas.
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3: 2h30.
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1: Olha, nem dormindo consigo te esquecer, viu, Bruno?
2: Tá assim?
1: Desse jeito. Ai.
3: Essa a gente cantou muito no boteco por aí.
1: Nós vamos poder dormir na praça.

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3: 3 horas.
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2: 3h30.
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0: essa sanfona, larga essa sanfona.
1: Chega pra cá, Luciano.
2: Tô chegando.
1: E vem contar essa história pra galera aqui.

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0: 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Minha amiga, doutora do tempo, bom dia, tudo bem? Tá tudo tranquilo com você, Camila?
2: Tudo bem, Moro, tudo tranquilo.
0: Camila Cardoso, tempo enjoado, né, minha amiga? Meu Deus do céu, tá aquele lusco-fusco aí, quer abrir de um lado, fechado do outro. Também tô recebendo aqui informação já de Jacinto Machado, o tempo tá nublado também, tá bem enjoadão. Estamos com uma temperatura aqui marcando agora 13 graus e 8 décimos, 95% a umidade relativa do ar, 1.015 hectopascais a pressão atmosférica, os ventos estão soprando a 3 quilômetros horários, ouvinte de São José dos Ausentes, estava enviando mensagem aqui que nesse momento lá faz uma temperatura de 10 graus e 4 décimos. Qual é a expectativa para a gente aqui nesta terça-feira? É essa mesmo a tendência aí desse tempo emburradão, Camila?
2: Então, Moro, sim, essa é a tendência, né? Uma terça-feira, principalmente agora. Na verdade, assim, ó, não é que seja tendência, acho que eu falei a palavra errada. Porque, assim, ó, a tendência seria se continuasse essa condição ao longo do dia, né?
0: Tá.
2: Então, dando uma ajustada aí no termo, né? Na verdade, assim, a gente tem essa primeira parte do dia realmente bastante úmida, derivada aí de um sistema de baixa pressão, mas esse sistema de baixa pressão ele vai se afastando em direção ao oceano e aí vai deixando uma terça-feira bem variável. Então, assim, ó, é praticamente o sol brigando com as nuvens no dia de hoje, né? Porque o tempo está mais fechado agora pela manhã, tem alguns pontos com chuva, principalmente mais em direção à Grande Florianópolis, mas ao longo da manhã as nuvens vão se afastando em direção ao oceano, intercalando com períodos de melhoria.
0: Tá.
2: Então, a gente inicia com umidade, mas ao longo do dia não se surpreendam se tiver algumas aberturas, porque realmente é uma baixa pressão bem desorganizada, um ciclone, na verdade, bem desorganizado, e ele, além de não trazer uma condição de tempo muito significativa, ele ainda traz essa baguncinha, né, porque o tempo fica limpando à medida que o sistema vai se afastando para o oceano. O vento vira para o quadrante sul, mas em direção à tarde, de 30, 35 km por hora, e as máximas do dia chegam a 21, 22 graus. Então, uma terça-feira variável, nebulosidade intercalando com períodos de melhoria, com tempo mais fechado, principalmente nessa primeira metade da manhã.
0: Muito bem, então. Então vai permanecer essa briga aí, então, né? No tempo aí. Esse round aí dessa briga vai permanecer até quando, minha amiga?
2: Então, Moro, essa é uma semana que nem eu falei, não sei se foi para vocês ou para outra rádio, que eu falei que é uma semana bem enjoadinha.
0: Assim. Você falou isso já ontem aqui no nosso programa.
2: Então, enquanto a semana passada não teve absolutamente nada passando, foi tudo meio igual, essa semana a gente tem dois ciclones, um que formou ontem e está se deslocando para o oceano hoje, e tem um outro ciclone que se forma ali entre a quinta e a sexta-feira. Como eu falo para vocês, não é porque é ciclone, baixa pressão, enfim, que a gente precisa ter medo. Vai depender muito da configuração, da posição de formação, qual é a estrutura vertical desse sistema. Então, nesse momento, não há motivo para a gente ter pânico em relação à palavra ciclone, né?
0: Tá.
2: São dois sistemas normais, assim como massas de ar, frente fria e tudo mais. Inclusive, alguns meteorologistas preferem falar frente fria, né? Porque todo ciclone tem uma frente fria associada. Então, assim, ó, a expectativa é que a gente tenha um novo sistema se formando entre a quinta e a sexta-feira. Então, amanhã, na quarta-feira, a gente vai ter uma trégua no tempo em relação a temperaturas. Inclusive, dá uma declinada e esfria ali nas primeiras horas da manhã, com mínimas de 10 a 11 graus. Ou seja, fica friozinho no amanhecer da quarta-feira. Claro que os pontos ali, como o nosso ouvinte sempre manda mensagem, né? Ali é mais frio, São José dos Ausentes, né? Mas na média de Turvo, região, em torno de 10 a 12 graus. Muita neblina nas primeiras horas da manhã da quarta e ao longo do dia as máximas não passam de 18 a 20 graus. Será um dia de céu parcialmente nublado, então nuvens com períodos de aberturas, né? Parcialmente nublado é aquele

0: dia que tem abertura de sol, mas também tem sempre nebulosidade. Na quinta-feira, essa baixa pressão começa a se organizar. A primeira metade da quinta é de sol, mas a segunda metade da quinta, mais em direção à noite, na verdade, mais noitinha ali, final do dia, a baixa pressão se aproxima do litoral e aí traz condições para chuva que pode vir sim associada a trovoadas e temporais isolados no final da quinta-feira. O risco para temporais é considerado baixo, mas ele existe. Isso se mantém na madrugada e manhã da sexta-feira. Então, entre a quinta e a sexta-feira, a gente tem esse porém aí no tempo, em função aí de um novo sistema de baixa pressão. Muito desorganizado, ele vai atingir mais as áreas do Paraná, São Paulo e Mato Grosso do Sul. Então, nós aqui no sul do estado, a gente vai ficar quase que na zona de fronteira do sistema. Por isso que a instabilidade é desorganizada ali entre a quinta e a sexta. E quem está planejando o final de semana,
1: Tá.
0: é um final de semana bem ameno, mas bastante aproveitável, com sol e algumas nuvens. Inclusive, com temperaturas que nem vão conseguir chegar a 20 graus no final de semana. Então, é uma semana, assim, totalmente variável. E nossa maior chance de chuva novamente é entre a quinta e a sexta.
1: Muito bem. Perfeito, então. Estou recebendo informação aqui de que em Pinheirinho Baixo, Jacinto Machado, o tempo está nublado e uma serração baixa, né? Então, você vê bem, são várias informações aí sobre o tempo em diversas localidades, então, diferentes locais, então, com o tempo também bastante diferenciado, né, Camila?
0: É, exatamente, justamente em função dessa baixa pressão. Por exemplo, eu aqui na Grande Florianópolis, agora não tanto, mas há uns minutos atrás a chuva estava bem forte aqui, bem
1: Olha só.
0: forte mesmo. E choveu umas 2 horas, assim, de maneira intermitente, né? E aí, se a gente pega aeroportos da região, a gente está com bastante neblina. Então, assim, tu pegando uma linha média, assim, de Imbituba para norte, realmente tá com instabilidades e chuva. Então, o sul do estado que tá mais para nublado mesmo.
1: Muito bem. Então a gente vai acompanhar a estreia da seleção brasileira no sábado com uma temperatura bem amena. É por aí?
0: É, exatamente. E quem quiser fazer alguma programação já sabe que o tempo não será um problema, né? Porque
1: É.
0: agora é mês de junho, é natural que a gente tenha aí realmente dias mais a menos, né? Não se espera. Estranho seria se fizesse calor, né, amor?
1: Muito bem. Ouvinte pergunta sobre tempo para Urubici, sexta e sábado. Também vai ficar dessa forma?
0: Então, ali a gente vai ter, na verdade, ali não, né? O sul do Brasil como um todo, né? Vai ter o ingresso dessa massa de ar frio de forma gradual no final de semana. Então, é um final de semana frio na Serra Catarinense, né? Sexta ainda tem condições de chuva na madrugada e manhã e melhoria no tempo no período da tarde. É um dia gelado, máximas nem vão chegar a casa de 10 graus ali no período da noite. E ao longo do sábado e domingo é bem frio. Na semana que vem, provavelmente a Serra Catarinense deve verificar temperaturas negativas, porque nesse final de semana, amor, é o início do ingresso de uma nova massa de ar frio intensa. Então já começa a despencar a temperatura no sábado e no domingo. E o
1: Certo.
0: pico do ar frio acontece semana que vem. Então quem está com saudade do frio, semana que vem tem frio.
1: Perfeito. É porque o inverno mesmo começa dia 21 de junho, 5 e pouco da manhã, né? Deve iniciar o inverno, né? Dia 21.
0: É, exatamente. Mas o mês de maio foi bem frio, né? A gente teve 3 massas de ar de origem polar. E o mês de junho já estamos aí quase para o primeiro decêndio do mês, já fechou, né? E a gente está bem, bem tímido em relação a massas de ar. Por enquanto, essa massa de ar que chega no sábado e tem seu pico de atuação lá no início da semana que vem, promete aí trazer frio e geadas novamente para o sul do Brasil.
1: Muito bem. Vamos finalizar o seu primeiro boletim. Condições, então, para os balneários. Diz aí para a gente, por favor.
0: Então, amor, nos balneários a gente tem um fluxo de ventos que deve virar para o quadrante sul, inclusive pode vir sim com algumas rajadas da ordem aí dos 35, 45 km por hora, e isso deve trazer ondulação aí oscilando em torno de 1 metro até 1,5 m. Então, o mar cresce um pouquinho em direção ao período da tarde, mas não é muito também, 1,5 m por aí.
1: Perfeito. Camila Cardoso, muito obrigado pela sua participação. Você vai retornar conosco hoje às 11h30, 15 para as 6 da tarde. E amanhã, quarta, a gente aguarda a sua volta aqui no nosso Café com Notícias. Desejo, então, um ótimo dia de trabalho para você, minha amiga colorada.
0: Certo, Moro. Um abraço.
1: Um abraço, bom dia, muito obrigado. Informações da Camila Cardoso Cirúrgicas aqui no nosso Café.
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1: Agora são 7 horas e 19 minutos, 7:19. Tempo permanece parcialmente encoberto, né? Aquele famoso lusco-fusco. Tá emburradão de um lado, querendo abrir de outro. Como a Camila falou, é briga daqui e briga de lá, né? O sol tá querendo brigar, quer entrar de um lado, quer sair de outro. E a temperatura, 13 graus e 7 décimos, permanece também em estabilidade. E uma moradora de Meleiro, 56 anos, ficou desaparecida por aproximadamente 4 horas na tarde de ontem, no bairro Estreito. A vítima, conforme informou o serviço aeromédico, possui histórico de transtornos psiquiátricos. A ação também envolveu guarnições do Corpo de Bombeiros e vizinhos. A mulher atravessou um rio próximo da sua residência e sumiu em uma das margens. Bombeiros iniciaram as buscas por terra e também colocaram uma equipe de mergulho de prontidão. Durante a operação, a moradora foi localizada por uma pessoa que auxiliava na procura. Ela estava no meio de uma plantação de taquaras com sonolência e também fadiga. O SAMU foi acionado para prestar os primeiros socorros e encaminhar a vítima para o hospital. O serviço aeromédico também realizou sobrevoos na área durante as buscas. E antes do intervalo comercial, às 7 horas e 21 minutos, esta terça-feira também inicia com a informação de que o empresário Edinho Talau, tido por muitos dentro do PP de Sombrio como candidato ideal para a eleição 2028, está bem cotado para assumir a presidência do partido. Hoje o PP é presidido pelo também empresário Christian Rosa, candidato em 2020, que também é lembrado para o próximo certame. A eleição da nova executiva deve acontecer até o mês de julho e, se confirmada a posse de Edinho, será mais um passo no processo de envolvimento político do empresário, bem como possibilitará um maior entrosamento com as bases do partido. 7h22. Vem aí um intervalo comercial após... Mercado Agrícola, Indicador Econômico, manchetes dos jornais, destaques do plantão policial. E ainda hoje a Luana, com as ofertas do Super Cooper. O CCN volta já.
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3: 7:26, agora 7:26, o tempo permanece parcialmente encoberto aqui em Turvo, neste momento, né? E a temperatura marcando agora 13 graus e 4 décimos, está em ligeira e declínio, ligeiro declínio, portanto, a temperatura neste momento. Indicador econômico, a caderneta de poupança rende hoje 0,6697, amanhã, dia 10, 0,6717. 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
3: 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Segundo a Emater Rio Grande do Sul, a colheita da safra de arroz 25-26 foi concluída no Rio Grande do Sul, confirmando elevadas produtividades e também qualidade de grãos. Contudo, o cenário permanece desfavorável economicamente devido a cotações inferiores aos custos de produção, liquidez reduzida e valorização de fertilizantes, o que aumenta a cautela para os investimentos da próxima safra. O valor médio do arroz é de R$ 58,10 por saco de 50 quilos, queda de 0,95% nos últimos 7 dias. A semana iniciou com a saca do cereal permanecendo na região em R$ 55,00, enquanto que o indicador CPEA Irga Rio Grande do Sul fechou ontem em R$ 59,63, em alta da última sexta-feira. No Mercado Agrícola, você ouviu.
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3: Em cima da pinta, 7:30, 7:30, 7:30, 7:30, em cima da pinta. 13 graus e 4 décimos a temperatura, está em ligeiro declínio. 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A manchete do Tribuna de Notícias de Criciúma. Lei torna crime exercício ilegal da medicina veterinária.

Correio do Sul, da cidade de Sombrio, Balneário Gaivota, Academia de Letras Gaivotense e Artes, realiza posse histórica de seus imortais.

Notícias do dia da Grande Florianópolis. Diferença no Vale Alimentação pode chegar a 379% no estado. 0 hora, Porto Alegre, sob pressão de rombo bilionário, Correios fecham 11 agências do Rio Grande do Sul nas últimas semanas. Ainda, o Globo, governo suspende de forma provisória vacina do Butantan contra a dengue. Estado de São Paulo, no comando do Tribunal Superior Eleitoral, Nunes Marques, veta difusão de pesquisa em que Flávio cai. E a Folha de São Paulo, Justiça suspende mega leilão de energia de 515 bilhões de reais e questiona mudança de valor. São então as manchetes, títulos dos jornais que estão circulando nesta terça-feira para as informações, então, de NetVale, a melhor internet banda larga da região, agora com NetVale Play, o som da Imigrantes FM, também no seu aparelho de TV.

0: Daqui a pouco vamos atualizar aqui no Café com Notícias para Piazza Cor Seguros e Contabilidade. 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Os destaques do plantão policial. Moradores denunciam violência doméstica e homem é preso em edifício de Criciúma. Também em Criciúma, bombeiros são acionados após explosão causada por vazamento de gás. Moradora de Meleiro desaparece às margens de rio e buscas mobilizam forças de segurança. Acidente envolvendo 3 veículos deixa 2 feridos em rodovia que liga Sombrio a Jacinto Machado. Em Araranguá, som alto termina com apreensão de pistola e condução de 3 pessoas. Daqui a pouco, então, essas e outras informações do setor policial serão atualizadas aqui no nosso CCN, que volta já com a Luana e as ofertas, promoções do Super Cooper. 26 para as 8 agora.
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1: Temperatura.
0: Tá um sobe e desce nessa temperatura. Agora 13 graus, 6 décimos em elevação.
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7: Agora faltando 21 minutos para as 8. E a trilha está identificando. 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Bom dia, Luana. Tudo bem, Luana?
8: Bom dia, Moro. Tudo certo. Um bom dia especial também para você, ouvinte, cliente e associado da Cooper Suca.
7: Legal. Vamos então para os seus primeiros destaques da terça, Luana.
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7: Então a Luana está indo embora, mas fica a trilha chamada... É a Luana com as ofertas, então, do Super Cooper. Faltando agora 16 para as 8. Vamos para o intervalo comercial. Já, já a gente volta. Vamos atualizar as informações do setor policial. 16 para as 8. Esta é a hora.
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2: Estão faltando agora 11 minutos para as 8. 11 para as 8.
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Polícia Militar foi acionada ontem à tarde para atender uma ocorrência de furto na Prefeitura de Santa Rosa do Sul. Após o registro do furto de uma bicicleta, a guarnição analisou imagens do sistema de monitoramento e identificou o suspeito do crime. Com base em informações obtidas, foram realizadas diligências e o suspeito foi localizado transitando com a bicicleta às margens da BR-101, no interior de Santa Rosa do Sul. Diante dos fatos, foi realizada a abordagem e confirmada a autoria do furto, dada a voz de prisão ao homem, 35 anos, que foi conduzido à central da Polícia Civil em Araranguá. Polícia Militar também efetuou a prisão por volta de 20 horas e 30 minutos de ontem em Balneário Gaivota. A guarnição em rondas pela Avenida Interpraias, naquele balneário, localizou um homem, 62 anos, que se encontrava com um mandado de prisão em aberto pelo artigo 217A do Código Penal, estupro de vulnerável. Após a prisão, ele foi removido ao presídio regional de Araranguá. Uma ocorrência de vias de fato ameaça e injúria no âmbito da Lei Maria da Penha foi registrada pela Polícia Militar ontem pela manhã em Araranguá. O crime teria sido praticado nos bairros da Polícia Rodoviária e Cidade Alta. A guarnição foi acionada para atender a ocorrência envolvendo um homem, 36 anos, em surto, que teria deixado sua residência e dirigido-se até a casa de um familiar. No local, arrombou o portão, passou a realizar ameaças e exigir a presença de sua companheira e filha. Conforme a PM, o homem estava bastante alterado e entrou em luta corporal com seu irmão de 39 anos. A esposa, 33 anos, informou à guarnição que vinha sofrendo ameaças e ofensas recorrentes, tendo sido intimada e injuriada pelo homem após uma discussão. A vítima manifestou interesse em representar criminalmente contra ele e solicitar medidas protetivas de urgência. O homem foi preso, conduzido à central de Polícia Civil e apresentado em flagrante pelos crimes constatados no contexto de violência doméstica e familiar contra a mulher. Denúncias de moradores à Polícia Militar resultaram na prisão de um homem de 44 anos por violência doméstica em um edifício no centro de Criciúma. O fato ocorreu na Travessa Germano Magrin ontem. Segundo a PM, o autor agrediu a companheira, 62 anos, e a enteada de 37, causando lesões leves nas vítimas. Conforme a PM, durante a abordagem, o homem ainda desobedeceu às ordens policiais. Com isso, precisou ser contido com o uso de força controlada. As mulheres manifestaram interesse em solicitar medidas protetivas de urgência contra o agressor.

Uma explosão causada por um vazamento de gás mobilizou o corpo de bombeiros em um condomínio residencial na noite de ontem. Conforme os bombeiros, quando a guarnição chegou ao local, os militares foram informados que a explosão havia ocorrido em um apartamento. O funcionário do residencial relatou que não havia chamas e que o registro geral de gás do condomínio já havia sido fechado. No pavimento onde ocorreu o incidente, os bombeiros identificaram forte odor de gás no corredor. Após verificarem que o registro de gás do apartamento permanecia fechado, a equipe fez contato com o proprietário que estava dentro do imóvel. O morador relatou que o vazamento ocorreu após a conexão da mangueira do fogão desprender-se enquanto o equipamento estava em uso. A ocorrência foi registrada no bairro Argentina, Criciúma. Um acidente de trânsito envolvendo três veículos deixou duas pessoas feridas ontem pela manhã. SC-449, proximidades da entrada da comunidade de Retiro da União Sombrio. Colisão ocorreu por volta de 7h40 da manhã. Conforme informações apuradas no local, um Voyage aguardava em uma via transversal para acessar a rodovia quando tentou realizar a travessia. No mesmo momento, um Hyundai HB20 branco permanecia parado, aguardando para cruzar a pista. Ao iniciar a manobra, o condutor do Voyage não percebeu a aproximação de um Toyota Etios vermelho que seguia pela rodovia sentido Jacinto Machado Sombrio. Com isso, o Voyage acabou cortando a frente do Etios, provocando a colisão. Após o impacto, o Etios foi projetado contra o HB20, que aguardava parado para acessar a rodovia. Ao todo, 6 pessoas estavam envolvidas no acidente. 2 delas sofreram ferimentos leves e sendo encaminhadas ao hospital para avaliação médica. Equipes de socorro e órgãos de segurança atenderam a ocorrência. Durante o atendimento e a remoção dos veículos, o trânsito ficou lento no trecho, exigindo atenção dos motoristas que passavam pelo local. As circunstâncias do acidente serão apuradas pelas autoridades competentes.

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0: Agora faltando 3 minutos para as 8 horas, vamos fazer então um intervalo comercial. Vamos voltar na sequência para mais informações nesta manhã de terça-feira. Ainda hoje temos o áudio, né, da sessão da Câmara de Vereadores da cidade aqui do município de Turvo. Confirmando então, faltando 3 minutos para as 8 agora.
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0: 8:04, agora 8:04, o tempo permanece parcialmente encoberto em turva, então, né, aquele famoso lusco-fusco hoje, então, mais uma vez, temperatura agora marcando 14 graus e 2 décimos, está em ligeira elevação, estamos com uma umidade relativa do ar agora, marcando 94%, 1.016 hectopascais a pressão atmosférica, os ventos estão soprando a 3 quilômetros horários. Hoje é terça-feira, 9 de junho de 2026, hoje é o Dia Internacional dos Arquivos, também é o Dia Nacional de Anchieta, é o dia do tenista, é o dia do porteiro, é o dia da imunização e hoje também é comemorado o Dia do Pão. Esta é a edição de número 6.976 do nosso Café com Notícias. E com prazer e satisfação, estou recebendo aqui o presidente da Associação Irmã Úrsula, o Samuel Leotti, acompanhado também do Nelci Pazini. Presidente, bom dia, seja bem-vindo mais uma vez ao nosso café.
1: Bom dia, amor, bom dia, Nelci. Um bom dia especial ao associado Irmã Úrsula Vida e Saúde. É sempre uma satisfação a gente fazer parte do programa para prestar alguns esclarecimentos com relação à nossa associação.
0: Nosso bom dia para você, Nelci. Seja bem-vindo também mais uma vez ao nosso programa.
2: Bom dia, amor. Bom dia, Samuel. Bom dia aos ouvintes da Rádio Imigrantes, especialmente aos nossos associados.
0: Muito bom. Vamos falar, então, um pouquinho aqui, mais uma vez hoje, a respeito do recadastramento. Como é que está essa situação, né? Já que a gente trouxe aqui em primeira mão, já no programa, né? Que estaríamos iniciando o recadastramento da Associação Irmã Úrsula Vida e Saúde. Diga para a gente alguma coisa nesse sentido. Como é que está indo esse recadastramento? Está havendo adesão?
2: É, a gente, né, claro que tem a dificuldade pela locomoção das pessoas, mas já está bem adiantado, né? Uhum. A gente tá, claro que a gente pede a colaboração de todos, ainda tenho quem não fez ainda, para procurar as nossas funcionárias, até pelo site, né, para fazer esse recadastramento, que a gente tem que saber como é que está a nossa situação de associados.
0: Uhum. Muito bem.
1: Na verdade é assim, Moro, o que que acontece? A gente entrou no último mês, o mês derradeiro agora, né? Porque tá. Até o final do mês agora é o término do recadastramento.
0: É a data X, né?
1: Exatamente. Tá. Então o que que acontece? Muita gente às vezes pergunta, mas aí se eu não fizer o recadastramento eu vou ter a associação cancelada, não?

0: Sentido que ele procure fazer o recadastramento para daqui a pouco não chegar no lugar e pedir o desconto e aí não ter o desconto porque está com a carteirinha velha. A gente vem já há 6 meses, 5 meses falando disso, né?
1: Tá.
0: Então é nesse sentido que a gente pede a colaboração.
1: Tá.
0: O associado ele não vai ter a sua associação cancelada. Se ele vai continuar pagando normalmente,
1: normal.
0: A hora que ele vier aí na frente com a nossa menina, ele vai ser atendido normalmente e aí se faz o recadastramento.
1: Sem problema.
0: É, o grande problema é se ele for para fora, né? É, a gente até já mandou um ofício, inclusive, né, Nelson, para as clínicas conveniadas.
2: Uhum. É, as clínicas a gente está visitando uma por uma, né, com a seguinte indicação. A gente pede para as clínicas atenderem o paciente, o associado, na primeira vez que for lá com a carteirinha vencida,
1: uhum,
2: e a orientação para ir fazer o recadastramento, né, pegar a carteirinha nova.
1: Certo.
2: Então, quer dizer, como o Samuel falou, ninguém vai deixar de ser atendido. É o que
1: claro.
2: A gente está pedindo para os conveniados, né, até estou saindo, né, fazendo esse trabalho, né, para a pessoa ser atendida, ao menos pela última vez, com a carteirinha sem vencimento.
1: Então, esse mês é o mês X, então, para fazer o recadastramento.
0: Exatamente. Então,
1: não perder a oportunidade.
0: Exatamente. Veja bem, o associado tem que entender que a gente não quer jamais deixar de atender o associado. E tanto é que a gente já mandou, a gente já fez um ofício, a gente assinou o ofício, né, se está passando nas clínicas conveniadas, pedindo para que, se por um acaso chegar alguma carteirinha, alguma pessoa desavisada, de repente, que não fez o recadastramento, para que ela seja atendida. Não é obrigação da clínica fazer o atendimento, mas a gente está pedindo para que as clínicas façam esse atendimento, pelo menos agora de início, para que, por um acaso, alguma pessoa, de repente, de outro município, que às vezes já entraram em contato até conosco, de outros municípios, não vou aí agora, tal, na hora que vier aqui faz, não tem problema.
1: Uhum.
0: Mas assim, a gente tem procurado, o Moro, não deixar ninguém sem atender. Então é bom deixar bem claro isso, para que amanhã ou depois não haja algum tipo de incidente e não venha dizer que a gente não fez o atendimento.
2: Uhum. É, inclusive o pessoal do Jacinto Machado, né, como a nossa parceira lá seria a Sejama, tem o pessoal lá que fazem associações novas e estão nos ajudando no recadastramento. Então o pessoal do Jacinto tem essa facilidade de ir lá na Sejama e falar com a Queca ou o Marco, né, que eles é que fazem o recadastramento para a gente.
1: Pode procurar a Sejama lá que esse recadastramento está sendo realizado.
2: Inclusive eles têm a plastificadora lá que a gente levou,
1: uhum,
2: para dar carteirinha plastificada, né, para o pessoal não... Já uma coisa que a gente...
1: Já saí pronto de lá, então, com certeza.
2: Isso.
1: Muito bem. Então, esse final de mês X, então, para fazer o recadastramento. É isso aí?
0: Exatamente. Esse
2: é claro que a gente não vai também ser tão radical, né? Claro,
1: uhum,
2: que quem não puder vir agora, que vai, né? Que às vezes a pessoa não tem, né? Porque tem gente ali que fez associação,
1: uhum,
2: e às vezes talvez faz 10 anos que não ocupa,
1: uhum,
2: né? Então, também, a gente também vai ser maleável, a gente vai fazer.
1: Mas
2: só...
1: é bem interessante a antecipação, com certeza.
2: Com certeza. Né?
1: Com certeza. Muito bem. Carteirinhas, então, com data de vencimento de 1 ano e meio, aí seria?
2: Isso, a gente está entregando a carteirinha com vencimento de 1 ano e meio.
1: Uhum. Muito bom. Perfeito. Sobre isso, então, o recadastramento e as carteirinhas.
0: Né? Exatamente. Eu acho que é importante, né, a gente deixar bem claro que... Se às vezes a pessoa não puder fazer esse recadastramento por um motivo ou por outro, que ela não vai deixar de ser atendida. Mas é importante fazer o recadastramento para que a gente também, o Moro, tenha conhecimento do nosso associado. Porque se não houver o recadastramento, a gente não tem noção de quantos associados tem,
1: uhum,
0: de quantas pessoas ocupam a associação. Então isso é importante também. Então, quer dizer, chega um momento de que uma hora ou outra esse recadastramento vai ter que ser feito, né?
1: Uhum. Perfeito, então. Eu vou fazer um intervalo comercial, depois eu vou retornar então para a gente falar a respeito da vinda da ginecologista, né? E também mais destaques com o Samuel e também com o Nelci da Associação Irmã Úrsula aqui no nosso...
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0: 8:16, agora 8:16. Estamos de volta, Café com Notícias, desta terça-feira, edição 6.976, né? Estamos chegando aí na edição 7.000 do Café com Notícias aqui na Imigrantes FM. Estamos recebendo o presidente Samuel Leotti, da Associação Irmã Úrsula Vida e Saúde, e também do Nelci Pazini. Vamos falar então agora a respeito da vinda, né? Da ginecologista, também obstetra e obstetra de risco. Vamos falar então a respeito da gineco. Diga pra gente então, Nelci, um pouco mais sobre esta gineco que já atua aqui no hospital há 8 anos, é isso?
1: É isso, há 8 anos ela faz, né, no centro cirúrgico, né, na parte de obstetricia, né, então já está há bastante tempo trabalhando conosco. Então ela, né, agora, até hoje ela ia iniciar hoje, mas como houve uma cirurgia do sogro dela, uma cirurgia de risco, então ela pediu para iniciar na próxima segunda-feira. Então ela vai vir a cada 15 dias, a princípio, né, para o pessoal conhecê-la, e então depois ela pretende vir semanalmente. Então, né, a partir de segunda-feira, quem quiser marcar consultas, né, já sabem que é através do site, e tem os nossos telefones, né? Certo. Seria pelo WhatsApp, o 988-27-4988.
0: Vamos repetir, 489...
1: 88-27-4988.
0: Tá.
1: E o normal, né, que é o do hospital, que é o 35250333.
0: Tá.
1: E o nosso da associação, 35250924.
0: 35250924, esse é o telefone da associação.
1: Isso.
0: E o 35250333, esse então é o telefone também do Hospital São Sebastião, né? Ou então utilizar o site da Irmã Úrsula, né?
1: É, seria...
0: Irmã Úrsula.
1: irmaursula.com.br.
0: Muito bem.
1: O Mano, voltando, né, ao assunto que estávamos aí do recadastramento...
0: Diga.
1: Uma coisa que as pessoas... Né, essa no estatuto há muitos anos está, né, sobre o 24 anos, né? Então as pessoas às vezes reclamam, acham ruim, mas nesse recadastramento a gente, né, foi feito um levantamento, as meninas estão ligando, né, que não levem a mal, que elas ligam também para as pessoas, de 24 anos a 75 tem um acréscimo de R$10, né, na mensalidade. Então, e uma coisa que eu sempre frisei quando eu vim aqui na rádio, pô, a pessoa casou ou mora junto.
0: Certo.
1: É uma nova família.
0: É claro.
1: Né? Daí, tem, às vezes, a gente vai, tem lá o filho, a nora e neto, já com... E pelo valor, né, R$75, eu acho assim que, né, pelo benefício que se tem... Acho que as pessoas também teriam que ter um pouquinho de consciência e colaborar, né?
0: Também, né?
1: É, R$10 também não dá nem uma cerveja hoje no bar, né? Então, quer dizer, se for analisar, é tão valor. Claro, tem muitos que têm problemas financeiros, tem. Mas, né, eu acho assim que é uma questão de colaboração, né? Pelo benefício que a gente... Né, propõe, que a gente dá para o associado.
0: Sim.
1: Então as pessoas também têm que ter uma consciência, né?
0: Sim.
1: Então de 24 até 75 anos, né, são dependentes do casal, que R$10 a mais não vai fazer falta. Então acho que a gente pede a colaboração, a compreensão de todos, né, nesse sentido.
0: Ouvinte pergunta aqui, essa gineco atende pelo SUS?
1: Não.
0: Não?
1: É só associação em particular.
0: Associação em particular.
1: É.
0: Perfeito. Então, está aí a resposta já para a ouvinte que está perguntando, então, a respeito da ginecologista Marídia Ferrari Estevam. É isso aí?
1: Isso.
0: Perfeito. O que é, presidente?
2: É bom lembrar sempre, né, que toda a diretoria da associação e conselho fiscal e conselho deliberativo, todo mundo... o conselho fiscal e a diretoria se reúne mensalmente né, para ver a parte financeira e tomar as decisões, e é todo mundo é 0800, ninguém recebe nada. Então é bom deixar claro isso, né? Porque o pessoal geralmente pergunta, ah, quanto é que recebe para... Né? Ninguém recebe nada da diretoria, todo
0: pode
2: mundo...
0: desempenhar o papel.
2: É, exatamente. A gente está ali só realmente de passagem, né? É um mandato de 4 anos, para a gente tentar conduzir nesses 3 anos que faltam ainda da melhor maneira possível. O recadastramento ele teve que ser feito, porque a saúde é uma coisa que cada vez mais, Morela, vem encarecendo e vai vindo coisas modernas, mas a modernidade também custa caro. E para você modernizar, você precisa ter financeiramente respaldo.
0: Claro.
2: Porque palavras não compram aparelho, palavras não compram medicamento. Nós precisamos de ter recurso para que possamos comprar os medicamentos e aparelhagem, né, para o nosso dia a dia. Foi solicitado agora um ultrassom manual, que é para usar aí na emergência, na frente ali, são R$24 mil que custa esse aparelho. Então, de momento, a gente até vai ter que dar uma segurada aí, mas a gente está empenhado em daqui a pouco comprar também, para facilitar ainda mais o atendimento do nosso associado. Quer dizer, mas nada se faz se tu não tiver dinheiro. Então, por isso que a gente precisa ter a colaboração do associado, e que o associado entenda que todas as decisões e tudo que é feito, recadastramento, esse tipo de coisa, tudo é feito em prol da associação e do associado.
0: É. Ouvintes aqui, acho que foi aquilo que o Nelci acabou de falar, que ó, eu tinha um plano da irmã Urso e não valia para o meu filho, né? Porque eu pagava. Então foi isso que você acabou de citar, né? De repente,
1: Não é que não valia. Que as pessoas, assim, ó, antes do recadastramento, nunca se falava sobre os 24 anos. O filho, se fosse solteiro,
0: dependente.
1: A associação é assim, ó, pai, mãe, filhos solteiros, né? Até 24 anos não vai ter acréscimo, após 24 anos, assim como tem pessoas aí com 50, 60, 70 anos, né? 74 anos que fazem parte e são como dependentes. Né? Então, a partir do até 75, vai pagar o R$10. Então, pode ser associado, só que se casou, né, ou vive junto, né, então tem que ter a consciência de dizer, não, vou formar uma nova família, vou ter minha família. Né, então chega lá, às vezes pode chegar lá, as gurias, tu é casado, né? Ó, nós vamos te atender essa vez, mas na próxima não vai ser mais atendido.
0: Aí o ouvinte disse que ele tinha apenas 7 anos, só que o plano para ele não valia porque não tinha o sobrenome dela.
1: Não, isso, olha...
2: Faltou ela...
0: Na comunicação?
2: Faltou a comunicação dela e incluir ele no plano.
0: Ah, então tá,
2: né?
0: Certo.
2: Então, porque se ela chega ali e conversa com o Nelci, que é o diretor, ou com as meninas, eu tenho, sei lá, filho ou sobrinho ou neto que mora junto e quero incluir ele no plano, não, ele vai ser incluído no plano. O que às vezes falta é levar o conhecimento... Para o nosso pessoal, para que ele possa colocar
0: o nome direitinho.
2: O nome, exatamente. Não tem nada a ver. Sobrenome não influencia em nada.
0: Sim, perfeito. Então está aí a explicação.
1: Uma das coisas que às vezes acontece, né, que a gente pede, né, um comprovante, por exemplo, a pessoa, eu tenho meu neto que mora comigo. Daí vem a dúvida, será? Daí tem muitas vezes, em alguns casos a gente sabe, né, de algumas situações, a gente pede o quê? Um atestado... Né, que realmente tem gente que daí vai lá na Secretaria da Saúde ou algum lugar e pega, a pessoa adotou a criança, né, por motivos familiares, não tem problema, vai ser considerado dependente.
0: Dependente, muito bem. Então tudo depende de uma boa conversa.
2: Exatamente. É que nós seres humanos, no modo geral, a gente vai empurrando, vai levando, né? Às vezes os caras casam e fica o marido dependendo do pai, a mulher dependente do pai dela. E isso vai, passa um ano, passa dois, passa três, e às vezes a gente via casos aí de pessoas que já estavam juntas há 10 anos e estavam ainda em inclusão com os pais. E chegou um ponto que superlotou, vamos dizer assim, a questão da associação, e financeiramente ela não tinha mais a condição de tocar, porque desse casal já começou a vir filho e todo mundo queria ser atendido, é por R$72, né? Que agora passou para R$75. Então, essa que é a questão. Ninguém, se a gente pudesse cobrar R$70, R$60, a gente cobraria. Mas, infelizmente, hoje, uma virose que você vai no hospital para ser atendido 24 horas, custa R$300, R$400, R$500 para a associação. E, então, é isso que o associado, às vezes, tem que fazer a conta. Ah, mas eu faz um ano que não ocupo. Que bom. Ninguém paga isso aí para ser atendido, né? Uhum. Então, graças a Deus, tomara que na verdade, a gente só consegue tocar com R$75 porque muita gente não ocupa. Porque senão não teria. Se todo mundo ocupasse direto, R$75 não pagaria, né, Moro?
0: Tá certo.
1: Uma das coisas que a gente quase não comenta aqui, eu acho que até uma falha nossa, a parte financeira, ó, nós pagamos para o hospital, né, pra, que é o pessoal que atende ali na parte da, que é cedida para a associação, em torno de R$40 mil por mês, né, de funcionários, por exemplo, enfermeira, técnica de enfermagem, né, a parte de faxina, a energia, nós pagamos de 3 partes, pagamos uma, a internet, guarda, tudo, né, então dá mais de R$40 mil. E os médicos plantonistas, quem paga é a associação, né, a gente gasta a média de 70, perto de 70, 80, agora vai ter um aumento, R$80 mil por mês, né, de médicos e mais os funcionários. Então, hoje a nossa despesa mês ultrapassa R$230 mil. Então, se, né, o pessoal não sabe, que é claro que é uma falha da gente não mostrar, então a gente vai trazer na próxima, né, Samuel? Vamos trazer detalhado, né, que a gente tem lá, toda a nossa despesa mensal. Ó, no hospital, claro, com os funcionários e medicação, o mês passado deu mais de R$60 mil, medicação e, né, a estadia, como se diz, né, a alimentação. Para o hospital foi pago mais de R$60 mil. Então, só ali para o hospital a gente repassou mês passado, né, agora que foi pago esse mês, R$112 mil, que é incluso funcionários e as medicações o hotel, como se diz. Então, a despesa é grande da associação.
0: Sim. Perfeito.
2: É, quando fala em hotel, não pensa que a gente está pagando hotel para ninguém. O hotel que a gente fala é quando a pessoa fica internada 24 horas ali, né, mano?
0: Sim.
2: E daqui a pouco sai a conversa que...
0: Hotel entre aspas.
2: Exatamente. É o hotel que a gente chama...
0: É a permanência
2: da internação 24 horas.
0: Tá certo.
2: Então, daqui a pouco...
1: É que pessoa... como hotelaria, né, do hospital, que é a parte de alimentação e cama.
0: Muito bem, então. Bom, então... Termina nesse mês, então, o recadastramento, né? Com as carteirinhas aí, com a data de vencimento, 1 ano e meio.
1: Na realidade, o que está terminando mesmo é o vencimento das carteirinhas, tá?
0: Né?
1: O recadastramento a gente vai continuar fazendo, tá? Só o que está terminando mesmo é o prazo de vencimento das carteirinhas, tá? Que seria o mês de junho de 2026.
2: É porque tem muita gente, Moro, que às vezes não entra em contato para se recadastrar, e a gente não entrar em contato também, o pessoal já trocou telefone, é uma série de coisas. Então, essa é a dificuldade. Senão a gente já teria feito o recadastramento de todos.
0: Só para
2: a
0: gente encerrar aqui, acabei de me associar, já posso fazer uso dos benefícios ou tenho que esperar mais alguns meses?
1: Pelo estatuto, são 10 dias para atendimento com o médico de plantão.
0: 10 dias.
1: 10 dias, né? Mas se for uma urgência, emergência, que a pessoa precisa ir lá, por exemplo, a pessoa se machucou, cortou, precisar de uma sutura, vai ser atendido na hora.
0: Na hora.
1: E para os médicos especialistas, né, nos laboratórios, em outros conveniados, que é médicos de especialistas, já pode usar. Só os 10, né, os 10 dias que
0: dez
1: a gente...
0: Dias, então.
1: É, só, mas é para internação no plantão.
0: Então o Moro se associou hoje, dia 9, ele vai poder ser atendido a partir do dia 19 de junho.
1: No plantão, né?
0: No plantão.
1: Mas se machucar amanhã,
0: claro.
1: Vai lá e vai ser atendido.
0: Se machucar o meio-dia, já posso ser atendido.
1: Pode ser atendido. A sutura, né? Vai lá, vai tudo certinho, não tem problema.
0: Perfeito, tá certo então. Mais alguma informação para o nosso ouvinte?
1: Não, seria isso aí.
0: Seria isso? Um abraço então, até a próxima oportunidade, um ótimo dia de trabalho, parabéns pelo trabalho à frente da associação, tá ok, Nilce?
1: Ok, agradeço, né, Moro, pela oportunidade e pedir para o pessoal colaborar, né, e agradecer a todos os ouvintes e os associados.
0: Presidente, um abraço também, parabéns pelo trabalho, obrigado pela parceria, até a próxima oportunidade.
2: Ah, eu é que agradeço a oportunidade, moro pedindo sempre ao associado a compreensão, né? Muitas vezes tem gente que reclama porque o médico atende muito rápido, outra porque o médico atende muito devagar, então a gente pede sempre a compreensão do associado, a gente vem trabalhando, buscando sempre o melhor para o associado e para a associação. Obrigado pela oportunidade, estamos sempre à disposição.
0: Valeu, muito obrigado, um ótimo dia de trabalho para o presidente, também para o Neuci, da Associação Irmã Úrsula, faltando 29 para as 8, intervalo comercial. Voltamos já com o áudio da sessão da Câmara de Vereadores.
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6: 17ª sessão ordinária, Turvo, 8 de junho de 2026. Vamos então agora nos encaminhar para o uso da tribuna do vereador, né? Convido agora para fazer uso da palavra a senhora vereadora Cleonice Lima Silvano, assunto saúde.
7: Boa noite, senhor presidente, colegas vereadores, colegas vereadoras, a todas as pessoas que hoje, né, se encontram aqui. Eu subo essa tribuna para fazer algumas considerações sobre críticas apresentadas à atual administração, principalmente à frota municipal. Fiscalizar é um dever de todo vereador e a crítica responsável faz parte da democracia. Porém, a população também merece conhecer os fatos como eles realmente são. Foram feitas afirmações de que os veículos estariam sem manutenção e sem condições adequadas de uso. Respeito todas as opiniões. Mas é importante esclarecer que situações pontuais e isoladas não sejam transformadas em uma verdadeira tragédia, passando à população uma realidade que não existe. Em apenas um ano e meio de gestão, foram adquiridos cerca de 10 veículos e máquinas para atender as diversas secretarias do município. Isso demonstra compromisso com a renovação de frota, a segurança dos usuários e a qualidade dos serviços prestados. Falando especificamente da saúde, aproximadamente 150 pacientes são transportados semanalmente para consultas, exames, hemodiálises, tratamentos oncológicos, atendimentos terapêuticos, cirurgias, internações e serviços de saúde mental. Muitos deles acompanhados. Então, façamos uma conta aí que de 150 semanal, se pelo menos a metade, mais 100, são 250 pessoas semanais. E os carros estão lá trabalhando, nossos motoristas estão aqui. Hoje, representando a saúde e representando o trabalho bem feito. Muito obrigado a vocês. Somente neste ano, a Secretaria de Saúde investiu cerca de R$ 450 mil reais em mutirões de consultas especializadas, exames de média e alta complexidade e outros procedimentos que estavam represados. Estes investimentos permitiram reduzir filas e ampliar o acesso da população aos serviços de saúde, aumentando também a demanda pelo transporte de pacientes. Observação: nenhum paciente que precisou de atendimento ficou sem ir na consulta por causa de transporte. Também é importante destacar que todos os veículos da saúde recebem manutenção preventiva, com controle de quilometragem, troca de óleo, revisões periódicas e substituição de pneus conforme a necessidade. Além disso, toda a frota possui cobertura de seguro, garantindo mais segurança aos pacientes, aos motoristas e ao patrimônio público. Nas aquisições mais recentes, a Secretaria tem priorizado veículos com mecânica confiável, manutenção simplificada e ampla disponibilidade de peças, reduzindo custos e evitando longos períodos de parada. Hoje já estão em circulação duas novas Chevrolet Spin, de 7 lugares. Outra Spin já foi adquirida e aguarda entrega. Também está em andamento a aquisição de uma Sprinter com capacidade de 22 passageiros e acessibilidade, ampliando ainda mais a capacidade de atendimento. Sobre os veículos mencionados como abandonos no pátio, é importante esclarecer que se tratam de casos específicos. Uma ambulância que foi comprada no final de 2020, que serviria como uma UTI móvel para a próxima administração. Porém, a mesma administração a desativou, retirando todos os equipamentos que serviria para urgência e emergência caso fosse necessário. Pois bem, ela continuou a rodar como básica, porém, após uma enchente, houve danos significativos no motor, gerando um problema mecânico de alto custo. Foram realizadas tentativas de recuperação em empresas não autorizadas e não tendo sucesso na arrumação dela. Então, nesta gestão, após avaliações técnicas, foi considerado economicamente inviável para recuperação e também neste local tem uma van Peugeot, comprada na antiga administração, que apresenta alto custo de manutenção. São peças importadas. Esta Peugeot está lá, vai para leilão, porque o custo dela hoje para arrumar o motor é mais caro que a tabela FIP dela. Então, ambos serão encaminhados para leilão, tanto a ambulância e a Peugeot. Portanto, não estamos falando de abandono, mas de decisões técnicas e responsáveis na gestão do patrimônio público. Problemas pontuais podem acontecer e devem ser corrigidos, sim. Mas também é justo reconhecer os avanços, os investimentos realizados e o trabalho diário das equipes que atendem nossa população. Mais uma vez, muito obrigado. Meu compromisso continua sendo com a verdade, com a transparência e com o respeito aos cidadãos. Termino com uma frase. A crítica constrói quando vem acompanhada de verdades. Quando ignora os avanços e destaca apenas o problema, deixa de ser fiscalização para ser um discurso meramente político. Uma boa noite a todos e um bom dia aos ouvintes da Rádio Imigrantes.
6: Convido agora para fazer uso da palavra Valcir Vassoler Milanês, assunto educação, emendas parlamentares.
8: Boa noite, senhor presidente, caros colegas vereadores, vereadoras, demais colaboradores desta casa, público aqui presente e o que nos acompanha pelas redes sociais. Primeiramente, só justificar a minha ausência na última segunda-feira, estive em Florianópolis, no escritório do deputado Valdir Cobalcini, tratando de emendas para o nosso município, e também teve um evento de 60 anos do MDB, né, que a gente foi também prestigiar como presidente. Fazer aqui algumas colocações referente à manifestação da vereadora Mana na sessão passada. Primeiramente, né, estivemos reunidos hoje com o prefeito e com a sua equipe responsável pela Secretaria de Educação, na oportunidade em que fomos informados de que não existe atualmente nenhum veículo da educação circulando com pneus carecas, como mencionado. As revisões e manutenções são realizadas periodicamente, inclusive a pneus novos disponíveis no estoque no almoxarifado para fazer a substituição imediata sempre que necessário. Por isso peço que a vereadora que nos indique especificamente quais seriam os ônibus ou veículos mencionados. Caso exista alguma situação pontual, farei questão de acompanhar pessoalmente e cobrar esclarecimentos e providências cabíveis. Em relação aos veículos avariados, fomos informados de que apenas um veículo aguarda a conclusão dos procedimentos licitatórios para a realização do conserto. Ainda assim, a Secretaria de Educação conta com outros veículos em perfeitas condições de uso, não havendo prejuízo a prestações de serviços, carros reserva, no caso. Quanto à informação sobre o veículo com problema nas pastilhas de freio, também peço que seja informada a placa ou a identificação do veículo citado, para que possamos apurar o fato com a devida responsabilidade e transparência. Trago os fatos, os registros e as provas para que possamos agir imediatamente. A fiscalização é um dever de todos nós, mas ela precisa ser exercida com responsabilidade. Faço essa observação porque quando se afirma nessa tribuna que o ônibus de educação estaria circulando com pneus carecas ou sem condições de segurança, isso gera preocupação na população. Os pais que escutam essas declarações podem acreditar que os seus filhos estão sendo transportados em veículos inseguros, que causa apreensão e insegurança desnecessária. Por isso é fundamental que acusações dessa natureza venham acompanhadas de elementos concretos, para que possamos corrigir eventuais problemas, se existirem, mas também para evitar a disseminação das informações que possam alarmar as famílias sem a devida comprovação. A Secretaria nos passou que até o presente momento não há qualquer veículo da educação parado por falta de manutenção ou aguardando reparos essenciais para sua utilização. Nosso compromisso é com a verdade dos fatos, com a segurança dos alunos e servidores e com a fiscalização responsável. Havendo qualquer situação irregular, seremos os primeiros a cobrar as providências necessárias. Mas o que me traz aqui também, agora, é o trabalho que a gente também precisa ser feito, né? O objetivo principal é compartilhar aqui as conquistas importantes para o nosso município de Turvo através do nosso mandato. Hoje seria iniciado um trabalho de drenagem e terraplanagem na rodovia TVO 469, na linha Acontece, uma obra muito aguardada pelos moradores e que representa mais segurança, mobilidade e qualidade de vida para quem utiliza essa via diariamente. Uma rodovia muito utilizada pelo pessoal do agro, né, Rogério? Pelo transporte das safras, pelos cerealistas, sementeiras e também uma via alternativa a 285, que corre paralelo, né, do tráfego local. Também quero aqui destacar a destinação de um recurso no valor de R$ 312.000 para aquisição de uma nova ambulância. A Prefeitura já realizou o cadastramento da proposta e, em breve, nossa população poderá contar com mais um veículo novo no transporte do paciente, garantindo assim mais conforto, segurança e agilidade nos atendimentos. Além disso, temos mais R$ 300.000 que consegui na segunda-feira, destinados ao município, fortalecendo investimentos importantes para nossas comunidades. Somando esses valores e outros recursos já viabilizados, este ano já chegamos a mais de 1 milhão de emendas destinadas pelo deputado federal Valdir Cobalcini para Turvo. Faço este reconhecimento ao deputado pela atenção e compromisso demonstrado ao nosso município. Iniciou também o trabalho na Escola de Educação Básica Municipal, lá, Laurita Manfredini de Bristol. Iniciou seu trabalho de drenagem e de estacionamento, dando maior segurança aos alunos e usuários, né? Também do pessoal que trabalha nela. Também levamos à comunidade de Marieto água potável, água da Casan, lá para o loteamento do Afonso Bendo. Hoje já estão utilizando, já são mais de 5 casas que já têm as suas ligações. Era um bairro, um loteamento que não tinha água de qualidade, e hoje já estão tendo essa água da Casan, e toda a margem da 285 também pode se utilizar dessa água da Casan, que foi até a linha Acontece. Então, sigo trabalhando e buscando parcerias para trazer investimentos que melhoram a vida da nossa população e contribuem para o desenvolvimento de Turvo. Acho que esse é o nosso trabalho, fiscalizar, mas também trabalhar e trazer recursos para que todos saiam ganhando com isso. Boa noite e muito obrigado a todos.
6: Convido agora a fazer parte dos da tribuna a vereadora Alessandra Manente Búrigo, assunto cursos do Senar.
9: Boa noite a todos aqui presentes, boa noite, senhor presidente, colegas vereadores, vereadoras. Estive ontem na festa do São Peregrino, aliás, uma festa lindíssima, então de parabéns à comunidade organizada, comida de primeira, né? E ontem me encontrei lá então com a Luciana Scarabellotti, que é a profissional responsável pelos cursos do Senar ali no Sindicato dos Produtores Rurais de Turvo. E aí a Lu solicitou se pudesse divulgar os cursos que teriam agora em junho e julho. Então, dia 25 de junho agora, teremos um curso de compostagem, vai ser lá na Escolinha do Livramento. E em julho, a Lu já pediu até para estar divulgando que terão os demais cursos aqui sobre inteligência emocional, relações humanas, trabalho em equipe. Esses, eles são ministrados por uma psicóloga que já fez em todas as cidades aqui da Redondeza e não esteve em Turvo ainda, mas uma profissional que foi muito elogiada. Então, ela vai estar trazendo para cá também esse curso. E quem fez disse que realmente é excelente. Tem o de jardinagem também, esse eu já fiz um, e agora eles fizeram o jardim lá do São Peregrino. Quem esteve na festa ontem, não sei se percebeu ou não, em frente à igreja lá, tinha o jardim que foi feito justamente por esse pessoal, né, que estava fazendo o curso lá da comunidade, né? As plantas de lá, a maioria foi o Senar que deu, e a paróquia também contribuiu com as demais, né, para fazer um jardim bem viçoso, e realmente ficou muito bonito. Eles fizeram jardim já na Vista Alegre, no Morro do Ermo, vão fazer na Vila São José, e eles têm uma data mais reservada com esse mesmo instrutor da jardinagem. E aí o pessoal lá do sindicato está procurando interessados que queiram fazer, e eles acabam que rendendo aí o jardim da sua comunidade, que pode ser feito ou na igreja ou no salão comunitário. Tem também cursos de emissão de nota eletrônica, fluxo de caixa em atividade rural, né? Também são bastante importantes para o pessoal do interior. Então, quem tiver interesse e quiser anotar o contato ali, é o 98871-6675, certo? Encerro, então, aqui e quero deixar aqui, colocar aqui, na semana que vem eu estarei com todas as o material que vocês solicitaram, mostrando aquilo que ninguém me contou, que eu vi. Muito obrigada, senhor presidente.
6: Agora passo os trabalhos para o vice-presidente Laone Coelho.
10: Convido o senhor Rogério D'Agostin ao uso da tribuna. Assuntos BR-285, clima El Niño, festa nas regiões, na região e eleições.
6: Boa noite, senhor vice-presidente Laone, vereadores, vereadoras, público aqui presente. Bom dia aos ouvintes da Rádio Imigrantes. Eu estive aí, subi a BR-285 na quinta-feira e fui até Lages. E na volta que a gente vai, tu vai observando, né? Lá pra cima, BR-285, né? Aí sim, é uma BR de verdade, né? Larga, ampla, um bom acostamento. Tratores circulando na rodovia, no acostamento devido, sabe? Com a sua devida largura. E aí, a gente quando chegou ali na obra, bastante adiantada. Creio que realmente, lá para março, abril do ano que vem, conforme prometido, estará 100% entregue à população. Aí a gente desceu aquela bela obra da Serra, que realmente é impressionante. Muito bonita a obra. Passamos pelo nosso Timbé do Sul. Aí depois do portal do Timbé do Sul, aí a gente se sente estreitado, né, Vonei? Apertado. Buraco. Não existe um acostamento, aquilo aí realmente é um verdadeiro carreiro. Então isso nos preocupa muito aí, volto a falar disso, né? Porque não tem condições de a gente abrir realmente essa serra, largar isso aí, e realmente já é considerado uma rodovia da morte, infelizmente, Motinha. Volta Grande vai noticiar muita coisa ruim aqui na nossa região, se realmente a gente não tomar uma providência disso, né? Quando a gente viu aqui, o Motinha, o Volta Grande, né? O que o clima fez na nossa região, né? A enchente de 95 foi uma grande tragédia para nós. A gente teve o furacão Catarina, né? Eu particularmente sempre fui um apaixonado. Eu gosto dessas condições climáticas porque todo agricultor, ele tem que estar ligado na meteorologia, o que vai acontecer, né? Então, essa condição de El Niño, eu gosto de acompanhar muito essa questão. E o que os meteorologistas têm colocado aí que vai acontecer com o Oceano Pacífico, ele preocupa muito a nossa região aqui como um todo, né? Que se fala de São Paulo, para baixo, Paraná, Santa Catarina, Rio Grande do Sul, vai pegar o Paraguai, Argentina e também a região do Uruguai, que vai se intensificar muito e o pico dele vai ser novembro e dezembro. Inclusive, vi nesse final de semana aí, que a região sul aqui, pegando Rio Grande do Sul, Santa Catarina e o Paraná, e parte do Paraguai, Argentina e Uruguai, a gente deve ter aí um novembro, um dezembro aí, com 400 até 500 milímetros acima da média. Então, realmente, isso preocupa toda a nossa região, principalmente essa questão aí da tragédia que a gente teve no Rio Grande do Sul, 2023 e também 2024. E a gente sabe que a situação da região de Porto Alegre, a situação do Rio Jacuí, a situação do Rio Taquari, que eles estão completamente assoreados aí de areia, né? Então, o ano passado teve uma situação lá em Cachoeira do Sul, eu tenho meu irmão e clientes que moram lá, e infelizmente aí uma deu 280, 300 milímetros, botou água em cima das várzeas tudo de novo, né? Então, a gente tem que se atentar aqui na nossa região, a gente já teve essas catástrofes na nossa região aqui, que foi aquela enchente lá de 1995, né? Um estrago muito grande na nossa região. E os poderes públicos, o governo de Santa Catarina, as prefeituras, a defesa civil da nossa região realmente tem que atentar a nossa população. A gente não tem que botar pânico em ninguém. Mas eu acho que a prevenção, ela é sempre muito bem-vinda para a gente, em primeiro lugar, proteger as pessoas. E a gente sabe, né, que as pessoas ribeirinhas, quem vive na beira de um rio, que geralmente é a primeira que vai ser afetada, é aquela população mais humilde, né? Então a gente tem que estar atento nessa situação para realmente prevenir e não acontecer tragédias. Trocando um pouquinho de assunto, né? A gente vai nessa questão, que já estamos entrando no embalo dessa questão aí, das eleições aí, a nível de Estado, a nível de Brasil, né? Que as pessoas tenham uma consciência aí de saberem quem votar nessas próximas eleições. E eu sempre defendo aqui nessa tribuna, aqui na nossa região, que votem nos nossos candidatos aqui da nossa MESC, né? Salientar também as festas aqui na nossa região, parabenizar todo o CAEP do São Peregrino, né? Ontem uma festa aí realmente espetacular. E fazer um convite também no próximo domingo, né? A gente vai ter Santo Antônio lá na comunidade do Marieto, em Acontece. Então, nosso muito obrigado aí. Uma boa noite a todos, um bom dia aos ouvintes da Rádio Imigrantes. Então, indo para o encerramento, ficam os senhores vereadores e as senhoras vereadoras convocados para a nossa próxima sessão ordinária, segunda-feira, dia 15 de junho de 2026, às
0: 10. 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O áudio que você ouviu é de inteira responsabilidade da Câmara de Vereadores de Turvo.
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2: Um minuto para as 9 agora.
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2: E para encerrar o Café com Notícias de hoje, só confirmando que a dupla Sena deve pagar no concurso de amanhã um prêmio de R$ 3.100.000. Também a Loto Mania deve pagar amanhã um prêmio de R$ 500.000. A Quina da Loto, concurso 7.045, deve pagar hoje um prêmio de R$ 8.500.000. A Loto Fácil, concurso 3.706, deve pagar hoje um prêmio de R$ 2.000.000. O Dia de Sorte, concurso 1.223, deve pagar hoje R$ 500.000. A Mega Sena, concurso 3.016, deve pagar um prêmio de R$ 3.500.000. A Time Mania, concurso de número 2.402, deve pagar um prêmio hoje de R$ 34.500.000.

0: E com estas informações, então, um ponto final na edição de número 6.976 desta terça-feira, 9 de junho de 2026, do nosso Café com Notícias. The Fisherman. Flávio Pescador Saviato vem aí para apresentar o Bom Dia Imigrantes. Meio-dia, Renata Toneto Angeloni comanda o Clube do Ouvinte e também o Conexão. 16h, João Paulo Brognoli apresenta o Comitiva Sertaneja. Às 18h, tem a tradicional oração da Ave Maria na voz do Edson Cardoso. Depois tem o Vanderlei Bordignon na sequência do Comitiva Sertaneja. E nós vamos retornar a qualquer momento, ou então amanhã cedinho, mais uma vez aqui no nosso café. Muito obrigado sempre pelo carinho da sintonia e também da audiência. Continue sempre ligado conosco aqui, 94,1 Imigrantes FM de Turvo, Santa Catarina, para o mundo. E no final do CCN, mais uma vez a todos os tenistas, aos porteiros, parabéns pela passagem do seu dia nesta terça-feira. Faltando 205 dias para o final de 2026, alguém certa vez afirmou que o homem não deveria perguntar qual o sentido da vida, mas reconhecer que é ele quem está sendo questionado pela vida. Pense nisso. Forte abraço. Uma grande terça-feira. Boa sorte. Que o seu dia seja iluminado. E não esqueça que amanhã temos um novo encontro marcado. Café com Notícias. Ponto final. Bom dia. Tchau.
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0: Neste momento em Turvo, tempo é bom, a informação é para...
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5: Atenção, produtor! O Sistema CNA, FAESC, Senar, sindicatos alerta que o Certificado de Cadastro de Imóvel Rural, o CCIR 2026, já está disponível para emissão no sistema do INCRA. O documento é obrigatório para comprovar a regularidade cadastral do imóvel rural. O prazo para o pagamento da taxa de serviços cadastrais segue até o dia 17 de junho. A emissão do CCIR é indispensável para operações como compra e venda de propriedades, arrendamento, atualização de matrícula em cartório, acesso a financiamentos e políticas públicas, entre outros benefícios. A emissão do documento pode ser feita no portal do INCRA. A FAESC informa que os sindicatos rurais estão preparados para orientar e auxiliar os produtores na consulta e emissão do CCIR. Os contatos dos sindicatos rurais podem ser consultados no site do Sistema FAESC.
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0: São 9 horas 8 minutos, estamos iniciando então mais uma edição do meu, do seu, do nosso Bom Dia Imigrantes. Hoje é terça-feira, dia 9 de junho de 2026. Em Turvo, temperatura na casa dos 15 graus. Hoje o dia tá menos emburrado que ontem, gente. Ontem a gente passou o dia inteiro com o tempo nublado, encoberto, muitas nuvens aqui no nosso município. E hoje nós já temos aí um solzinho aparecendo em meio às nuvens e trazendo mais alegria, com certeza, para o nosso dia. Por aqui, Bom Dia Imigrantes, das 9 horas ao meio-dia, na comunicação, eu, Flávio Pescador, junto contigo, levando todos os sucessos da nossa programação, toda a diversão, todo entretenimento, informação e, com certeza, o mais importante, a sua participação. Então, se você quiser mandar a sua mensagem, ligar pra gente, deixar o seu recadinho, nós temos aí os nossos números de contato. Se você prefere as mensagens diretamente pelo WhatsApp, 489-8826-1042. Já que você prefere as suas ligações de telefone, 3525-0321, também à sua disposição. Por aqui eu vou desejando a todos então, desde já, uma excelente terça-feira, uma ótima, abençoada semana a todos. Ainda é só terça, né, gente? Tem muita coisa pela frente ainda. E é claro, um bom dia a todo mundo. Por aqui às 9 horas e 10 minutos, se tem informação na programação do Bom Dia, ela já inicia então ao som de...
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0: Variedades em sua primeira edição às 9 horas 11 minutos e tem festa em honra ao padroeiro Santo Antônio no dia 14 de junho em Linha Acontece Turvo. Programação do Trido de Santo Antônio do dia 10 ao dia 12. Primeiro dia será no dia 10, quarta-feira, às 19 horas 30 minutos com o tema Santo Antônio, chamado a seguir Jesus, celebrada pelo padre Eduardo da Silva Martins e animado por Juliano Evana de Turvo. Haverá a bênção das sandálias e do óleo. Equipes responsáveis: Grupo Bíblicos em Família e Movimentos da Mãe Peregrina. No dia 14, domingo, dia da festa, às 10 horas da manhã, missa festiva com bênção e distribuição dos pães. Logo após, no salão comunitário, almoço com churrasco, saladas e bebidas em geral. O Conselho de Pastoral da Comunidade, a Comissão Organizadora e a Comissão dos Festeiros agradecem desde já a presença de todos. Festa em honra a Santo Antônio no dia 14 de junho em Alto Rio Jundiá Meleiro, com a seguinte programação. Às 10 horas da manhã, missa cantada por Nayara Soares e banda com consagração das crianças. Às 12 horas, almoço festivo com churrasco, saladas e bebidas em geral. Logo após o almoço, show de prêmios e tarde animada por João Paulo Brognoli. A comunidade e o CPC desde já agradecem a presença de todos. A venda do kit almoço é antecipada com os membros da CAEP. Os festeiros e a comissão organizadora da festa da padroeira Nossa Senhora da Oração informam que a novena com quermesse, inicialmente marcada para o dia 13 de junho, foi transferida para o domingo, dia 14 de junho, em razão do jogo da seleção brasileira na Copa do Mundo. A programação terá início às 17 horas 30 minutos com a procissão motorizada com a imagem de Nossa Senhora da Oração saindo do bairro São Luís em direção à Igreja Matriz. Às 18 horas será celebrada a Santa Missa e logo após acontecerá a tradicional quermesse no Salão Paroquial. Convidamos todas as famílias e devotos de Nossa Senhora da Oração, festeiros e comissão organizadora da festa de Nossa Senhora da Oração. Com essas informações, ouvimos variedades em sua primeira edição, às 9 horas e 13 minutos, aqui na Imigrantes FM. Dentro do Clube do Ouvinte, a partir das 12 horas e 45 minutos, retorna então variedades em sua segunda edição.

0: com voz de Renata Toneto Angeloni.
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3: A penicilina foi descoberta por puro acaso. Em 1928, Alexander Fleming deixou placas de bactérias em seu laboratório e, ao voltar de férias, notou que um fungo havia matado as bactérias ao redor. Ele acabara de descobrir a penicilina, o primeiro antibiótico. Essa descoberta acidental salvou milhões de vidas e revolucionou a medicina moderna.
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5: Imigrantes FM apresenta então às 9:18 o horóscopo do dia em sua primeira edição. E as informações começam para os nascidos do signo de Áries. Aproveite o dia para concluir tarefas importantes. No amor, o diálogo será essencial. Já no seu trabalho, mantenha a iniciativa, Áries. A cor do dia é verde, enquanto 3 é o seu número da sorte. Para você de Touro, a tranquilidade será a sua maior força. No amor, valorize a companhia de quem você gosta. No trabalho, boas notícias podem sim surgir no dia de hoje. E ainda, Touro, roxo, cor do dia. 8, número da sua sorte. Para você de Gêmeos, boas oportunidades de contato e trocas de ideia. No amor, seja mais espontâneo. No seu trabalho, sua agilidade será extremamente valorizada. A cor do seu dia é branco, enquanto 6 é o seu número da sorte, Gêmeos. Para você de Câncer, o dia favorece decisões práticas. No amor, procure demonstrar mais afeto. No seu trabalho, mantenha a confiança. A cor do dia é laranja, Câncer, enquanto 9 vai ser o seu número da sorte. Desta forma, então, horóscopo do dia em sua primeira edição aqui na Imigrantes FM. A partir das 9:50, faltando 10 minutinhos para as 10 horas da manhã, retornaremos com a segunda edição do Horóscopo do Dia.
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2: 94 FM, são 9 horas 31 minutos, terça-feira, é dia 9 de junho de 2026. O tempo passa muito rápido, né, gente? Já estamos aí chegando na metade do ano de 2026. Por aqui no Bom Dia Imigrantes, nós estamos na nossa sequência musical, abrimos os trabalhos ao som de Matheus e Cauã nessas horas, Panda vira o copo e comemora, e também Humberto e Ronaldo, música aí representando a Copa do Mundo, começa nesta quinta-feira, inclusive, tá chegando, já estamos naquele aquecimento, clima de Copa aqui na Rádio Imigrantes, temos também, tivemos Fernando e Sorocaba Livre, foram as canções que embalaram o nosso último bloco por aqui. Nós temos participações também. Lembrando que se você quiser participar, é só mandar a sua mensagem através do 489-8826-1042. Mande a sua mensagem, o seu recadinho, peça a sua música predileta que com certeza nós vamos atender o seu pedido por aqui, tá legal? Por aqui temos também a mensagem da Zuei, então. Ela que tava pedindo aí música pra todo o pessoal que tá sintonizado, pra todo o pessoal lá de Timbé do Sul, do lado do pessoal de Molha Coco também. E ela pede aí Os Atuais, A Garota do Baile. Com certeza vamos tocar, tá certo, Zuei? Um grande, forte abraço pra ti. Muito obrigado mais uma vez pela sua sintonia, pela sua companhia, principalmente aqui nas nossas manhãs do Bom Dia Imigrantes. Zuei, que é ouvinte assídua aqui da Imigrantes FM. Temos também aqui a participação do Donizete Espíndola, ele que manda, bom dia, se possível rodar Simone Mendes e Zé Felipe para todos que estão ouvindo e também para toda a equipe aqui do Hospital São Sebastião. Com certeza vou procurar a música com esses dois cantores, na sequência nós vamos atualizando, tá certo, Donizete? Um grande abraço para você, para toda a galera aí do hospital também que tá ligada, tá sintonizada junto com a gente aí na companhia do Bom Dia Imigrantes. Por aqui, nós vamos de sucessos. Tem aí, então, Barbarella chegando com Noite de Verão, São Marino, Fogo e Paixão, Corpo e Alma, Dança da Cachaca e ainda Grupo Terceira Dimensão, Se Quiser Chorar, Pode Chorar, e nós abrimos com Os Atuais e A Garota do Baile.

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5: Horóscopo do dia em sua segunda edição, às 9 horas e 51 minutos, aqui na Imigrantes FM, com informações para os nascidos do signo de Leão, porque é o momento favorável para assumir responsabilidades. No amor, uma surpresa pode alegrar o coração. Já no seu trabalho, mostre mais liderança, Leão. A cor do seu dia é azul, enquanto o seu número da sorte é o número 4. Para você de virgem, tudo tende a render mais com paciência. No amor, evite críticas excessivas. No seu trabalho, sua organização fará totalmente a diferença, virgem. A cor do seu dia é vermelho, enquanto o 11 é o seu número da sorte. Para você de Libra, o clima é positivo para aproximações. No amor, deixe os sentimentos aparecerem. No seu trabalho, novas conexões serão muito úteis. E é claro, Libra, amarelo, cor do dia. 5, número da sua sorte. Para você de Escorpião, confie mais no seu potencial. No amor, a sinceridade será recompensada. No seu trabalho, mantenha o foco nos principais objetivos. A cor do seu dia será rosa, enquanto o seu número da sorte será 7, Escorpião. A partir das 10 horas e 20 minutos, retornaremos com a terceira edição do Horóscopo do Dia, aqui na Imigrantes FM.
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3: Dez horas, 2 minutos. Bom dia, imigrantes, aqui na mais ouvida em Turvo e região. Isto mesmo, Imigrantes FM, nas ondas do seu rádio. Ouvimos no último bloco Marília Mendonça e também Bruno e Marrone. Foram as canções que estiveram aí nos embalando. Por aqui temos participações, já mandando aquele alô lá pra Dona Isaura de Rocinha, em Timbé do Sul. Bom dia pra você, Dona Isaura, muito obrigado mais uma vez pela sua participação. Temos também aqui, bom dia, eu gostaria de participar do programa e pedir a música A Filha do Caminhoneiro, pedido do Adão Soares. Um grande forte abraço pra você, Adão, muito obrigado pela sua participação. Já adicionamos A Filha do Caminhoneiro aqui na nossa programação, logo mais vem por aqui. Temos participação do Itamar, diretamente lá da Cidade das Avenidas, ele mesmo, Itamar de Araranguá. Pedindo então Os Farrapos, Maria Solteirona. Com certeza vamos tocar, tá certo, Itamar? Muito obrigado pela sua sintonia mais uma vez, Itamar, que tá sempre ligadinho, mandando o seu áudio por aqui. Participação da Terezinha também, mandando aqui, pedindo sua canção. Já vamos procurar essa música e nós vamos atualizando na sequência, tá certo, Terezinha? Muito obrigado pela sua participação, um grande forte abraço, uma excelente terça-feira. Temos participação aqui também, olá, bom dia, roda se possível Little Bit com Alan Jackson, olha só, pedido da Beth lá de Araranguá, com certeza vamos tocar, viu, vamos aí de sucessos internacionais lá do country americano, com toda a certeza. Por aqui então, Flávio Moreno chega junto com A Filha do Caminhoneiro.
8: E essa vai em memória. 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
7: Horóscopo do dia na Imigrantes FM em sua terceira e última edição, às 10 horas e 18 minutos, com informações já iniciando para os nascidos de Sagitário. O dia traz disposição para mudar o que incomoda. No amor, aproveite momentos leves. No trabalho, boas ideias ganharão espaço, Sagitário. A cor do seu dia é cinza, enquanto 2 é o seu

0: Para os nascidos do signo de Capricórnio, a persistência será sua aliada. No amor, demonstre atenção a quem você ama. No seu trabalho, siga firme nos planos. A cor do dia é verde, enquanto 12 é o seu número da sorte. Para você de Aquário, novidades podem animar a sua rotina. No amor, converse sobre os seus desejos. No trabalho, uma solução criativa surgirá. E ainda, Aquário, marrom, cor do dia. 10, número da sua sorte. Para você de Peixes, confie mais na sua intuição. No amor, evite guardar sentimentos. No seu trabalho, mantenha a dedicação. E é claro, Peixes, amarelo, cor do dia. 13, número da sua sorte. Com essas informações, então, ouvimos a última edição do Horóscopo do Dia aqui na Imigrantes FM. Amanhã, a partir das 9 horas e 20 minutos, retornaremos com as informações do Horóscopo do Dia.
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1: 94 FM, 10 horas 33 minutos. Esta é a hora certa. Por aqui em Turvo, 17 graus é a temperatura, tempo parcialmente encoberto. Essas são as condições do tempo. Por aqui no Bom Dia, ouvimos no último bloco música gaúcha com o Grupo Minuano, Linda Mulher, e ainda Tia Garotos, É Problema Meu. Então, essas foram as canções que estiveram nos embalando por aqui. Neste momento, nós vamos curtir sucessos internacionais, atendendo aos pedidos e também aí outros grandes nomes da música internacional. Então, vem aí Louis Armstrong, What a Wonderful World, BJ Thomas com Raindrops Keep Falling on My Head, e nós abrimos ao som de Alan Jackson com Little Bits.

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2: São 10 horas e 59 minutos. Esta é a hora certa. Um minutinho, ou melhor, virando o ponteiro do relógio agora. 11 horas em ponto, então. Aqui, Bom Dia Imigrantes, em sua sequência musical, ouvimos anteriormente 4 grandes sucessos da nossa música popular brasileira. Tivemos então Amado Batista com participação especial do nosso grandíssimo Moacir Franco, Madrugada na Cidade, Djavan com Oceano, Roupa Nova, Mais Feliz, e ainda ela, a nossa rainha do rock nacional, Rita Lee, Agora Só Falta Você. Por aqui seguimos, mandando aquele alô lá pro Vino de Sombrio. Bom dia, Vino, como é que tá por aí em Sombrio? Vino que sempre participa, sempre manda o seu alô. Por aqui, sucessos internacionais mais uma vez. Madonna, La Isla Bonita, e nós abrimos com Bon Jovi e Blaze of Glory.

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Com você onde você estiver, Imigrantes FM, comunicando às 11 horas 15 minutos aqui dentro do Bom Dia Imigrantes. Ouvimos então anteriormente Legião Urbana, Há Tempos, Madonna, La Isla Bonita e também Bon Jovi, Blaze of Glory. Foram as canções que nos embalaram por aqui. Neste momento já vamos mandando um alô lá pra Valquíria lá de Jacinto Machado, que tá ligadinha junto com a gente. Bom dia, Valquíria, tudo bem por aí? Como é que tá? Ela que tá pedindo música aí com Amado Batista pra toda a sua família. Com certeza vamos tocar, viu, Valquíria? Muito obrigado pela sua sintonia, pela sua companhia. Também já vamos aproveitando e mandando um alô lá pra Kelly, o Tarso Secone, esteve aí nos estúdios da Imigrantes e pediu aquele alô todo especial, um grande forte abraço pra Kelly que tá lá ouvindo, é claro, fazendo companhia pra gente aqui no Bom Dia Imigrantes. Então, com certeza fica esse abração especial lá pra ela. Por aqui, Sidney Magal, Sandra Rosa, Madalena, a Cigana, Reginaldo Rossi, a Raposa e as Uvas. E nós abrimos ao som de Amado Batista e o Seresteiro das Noites.

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2: Onze horas 32 minutos, esta é a hora certa. Por aqui, em nome de Sicredi Sul, Tati Farma, Loja Solimar 1, Colégio Sátiki Turvo e também Aliança Agropecuária, nós vamos conferir com ela, nossa meteorologista Camila Cardoso, como fica o tempo para o dia de hoje, terça-feira, dia 9 de junho de 2026. Camila Cardoso, a você eu desejo um bom dia.
3: Olá, você ouvinte aqui da Imigrantes, uma terça-feira em que a gente teve uma condição de tempo bem variável, bem conforme a gente conversou nos boletins anteriores aqui da rádio. O que a gente vê pelas imagens satélite é que o tempo abriu por sul catarinense, a gente conversou sobre isso, que a gente teria a primeira parte da manhã de tempo mais fechado e depois o tempo ia abrir, assim, e assim se confirmou, né? Isso é fruto justamente do ciclone que está se afastando para o oceano, então ele leva com ele a umidade. Mas ao mesmo tempo que ele leva a umidade, ele também circula e joga a umidade novamente em direção ao interior. Por exemplo, áreas do Rio Grande do Sul, Meio Oeste, Oeste e Vale ainda tem bastante nuvens, enquanto que nós aqui no sul do estado, Grande Florianópolis, região de Joinville, já estamos com o tempo aberto. É bem natural de ciclone esse tipo de situação. É a clássica, dá de tudo um pouco no mesmo dia. Isso é bem comum no litoral catarinense. Para as próximas horas, a gente mantém esse quadro. O tempo é firme e aproveitável, mas as nuvens retornam para nós em direção ao período noturno. É um dia com máximas que chegam a 23 graus e a tendência de queda nas temperaturas durante a noite, as quais devem amanhecer por volta de 9 a 10 graus nas primeiras horas da quarta-feira. Uma quarta-feira semelhante, variação de nuvens intercalando com períodos de tempo mais fechado, geralmente no começo do dia, e aberto no restante do dia. Isso se mantém na quarta e na quinta, e tem uma expectativa de chuva ali na sexta-feira. Essa instabilidade da sexta, na verdade, é de quinta à noite para sexta-feira. A gente vai ter que monitorar, porque a cada atualização, os modelos tiram mais a chuva do sul catarinense, e isso pode acabar acontecendo do sistema se deslocar e dar somente alteração no campo de vento e nebulosidade. Portanto, essa é uma semana que exige acompanhamento da previsão, porque é uma semana que a gente tem diversos sistemas meteorológicos passando e a previsão está oscilando bastante. Camila Cardoso, para você ouvinte, aqui da Imigrantes.
2: Tá certo então, Camila, muito obrigado pelas suas informações sempre pontuais, atualizando tudo para o nosso ouvinte aqui na Imigrantes FM. Tem o recadinho dos nossos patrocinadores e na sequência estamos de volta com os nossos sucessos musicais.
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1: 11 horas 46 minutos, esta é a hora certa. Por aqui, bom dia, imigrantes. Chegando então à sua reta final da edição de hoje, terça-feira, dia 9 de junho de 2026. Claro que amanhã, a partir das 9 horas da manhã, temos um novo encontro marcado aqui na programação da Imigrantes FM 94,1. Então eu, Flávio Pescador, retorno amanhã a partir das 9 da manhã com a sua companhia matinal de segunda a sexta-feira, chamada Bom Dia Imigrantes. Aguardo todos vocês amanhã na sintonia, na companhia por aqui. A sequência é dela, Renata Toneto Angeloni, que logo mais chega aqui aos estúdios da Imigrantes FM para comandar junto com você o Clube do Ouvinte, também o Conexão 94,1. É o seu almoço começo de tarde aqui juntinho da Imigrantes FM. Eu então desejo a todos desde já uma excelente terça-feira, uma ótima abençoada semana a todos e, é claro, aquele bom dia! Por aqui então, às 11 horas 47 minutos, nós vamos finalizando com chave de ouro ao som de Os Serranos, Cruz Incrédula, Ave Maria.

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4: Pontualmente, meio-dia, iniciamos por aqui o nosso Clube do Ouvinte. Terça-feira, 9 de junho, Renata Toneto Angeloni chegando por aqui. Depois aí do Flávio Pescador Saviato ir para o seu castelo almoçar, né? Fica famosa aí essas conjecturas, como diria o nosso filósofo Rogério Bardini no informativo do Sindicato dos Trabalhadores Rurais da Cotil, né? Vamos fazendo conjecturas aí como o Flávio. Então ele foi para o castelo fazer aquele almoço, aquele banquete real para retornar na segunda parte da tarde, onde ele fica por aqui nos bastidores, né? E eu assumo o microfone a partir de agora. E quando a gente fala em meio-dia, a gente lembra dos sinos da matriz aqui em Turvo e hoje chegando. Ontem, quando eu saí daqui, já comecei a sentir o clima de mudanças que teremos no centro, né? Hoje chegando, já muda aí a localização de onde estacionamos o carro, vem passando aí por uma transformação que vão começar obras, vai ter a revitalização por aqui, né? Então, vamos nos adaptando para ficar bom. Para ficar diferente, melhor, tem que ter essas mudanças. E a gente tem que ter aí paciência, teremos um período de obras e a gente inicia, né? A gente vai aí com calma, paciência, se adaptando à questão das obras para depois ver a transformação, a renovação. E por aqui, a gente não vem de renovação, a gente vem com aquelas músicas tradicionais da linha sertanejo, raiz, as gaúchas também. E como sempre, né, a gente vem com a participação dos ouvintes, então conto com vocês para me ajudar aqui a aprimorar a nossa seleção até às 14 horas. Agora já anuncio o que a gente vai dizer, Henrique Gabriel, o Brasil tá cheio, Lourenço Lorival, Morena Sertaneja, Edson e Hudson, hoje eu não posso ir, e Eduardo Costa canta Saudade.

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3: 12 horas e 17 minutos. Nosso Clube do Ouvinte tem sequência. Terça-feira tem bastante sequência musical por aqui. E temos também a Jô da Linha Acontece ligadinha aqui na programação. Obrigada, Jô, pela audiência aqui junto com a gente. E também para a Valquíria, que é de Jacinto Machado. Uma de Turvo, uma de Jacinto Machado aqui junto conosco no nosso WhatsApp, o 988-26-1042. E a gente registra aqui, dedica a vocês aqui a nova sequência que vem. O que será que o nosso programador musical preparou? Ele preparou as Marcianas. Brigue com Comigo, mas não vá. Marcos e Mário, a Marvada Pinga. E Rick Renner, Saudade Pesada.

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11: 12 horas e 31 minutos. Conferimos as informações do cooperativismo aqui no Informativo Agronegócio hoje.
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14: Ecoagro realiza treinamento sobre programa 5S para mais de 80 colaboradores e terceiros da indústria de fertilizantes. Programa de gratificação reforça compromisso com metas, relacionamento e crescimento na cooperativa Cocan de Campos Novos, Santa Catarina. Essas e outras notícias logo após a nossa mensagem cooperativista.
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14: Agronegócio hoje. Alô, amigos gaúchos e catarinenses, eu sou o René Roberto e hoje é terça-feira, edição de 9 de junho de 2026. E essas são as notícias. Mais do que metas em uma planilha ou números apresentados em uma sala de reunião, o programa de gratificação do Departamento Técnico da Cocan, Cooperativa de Campos Novos, Santa Catarina, nasceu de uma ideia simples e estratégica. Um dos objetivos é valorizar quem está no campo e fortalecer o relacionamento com os produtores, transformando assim resultado em consequência de presença, escuta e confiança. Durante o encontro anual de planejamento do Departamento Técnico, realizado na quarta-feira, dia 27, com profissionais da matriz e filiais, a Cocan de Campos Novos voltou a reunir a equipe do setor, gestão e direção para alinhar expectativas e construir juntos os caminhos da próxima safra. Em um setor onde o relacionamento ainda é decisivo, a mensagem durante o encontro foi de que vender não significa apenas oferecer produtos, mas entender realidades, acompanhar propriedades e manter proximidade com os produtores rurais. Ao longo do encontro, lideranças reforçaram que o diferencial da assistência técnica está na construção de vínculos sólidos, a capacidade de ouvir o produtor e no compromisso de estar presente mesmo diante de um cenário cada vez mais competitivo no agronegócio. O programa de gratificação foi apresentado como um incentivo ao desempenho coletivo e individual, considerando critérios ligados ao crescimento, fidelização e atingimento de metas. A proposta, iniciada em 2023, busca estimular atitude, planejamento e constância, mantendo a evolução sustentável, respeitando as características de cada região e o potencial de cada profissional, sem perder de vista o objetivo maior da cooperativa, onde busca fortalecer os negócios junto aos empresários do campo. Os resultados da última safra também serviram como combustível para motivar a equipe. Mesmo diante de um ano considerado desafiador para o setor, números apresentados demonstraram um avanço no desempenho comercial, reforçando a percepção de que o crescimento é resultado de trabalho contínuo, proximidade com o produtor e alinhamento entre matriz e filiais. A reunião também abriu espaço para reflexões sobre os desafios, estratégias e oportunidades para ampliar ainda mais a atuação da equipe técnica. A reunião anual do Departamento Técnico da COCAM reafirmou um princípio que acompanha a trajetória da cooperativa, porque cooperar exige presença, planejamento e confiança. E ao transformar reconhecimento em incentivo, o programa de gratificação representa a ferramenta de desempenho, mas também movimento interno de valorização das pessoas que diariamente ajudam a construir resultados dentro e fora das propriedades rurais. Semeadura do trigo avançou de forma gradual nas regiões produtoras do Rio Grande do Sul, acompanhando o zoneamento agrícola de risco climático ZARC e condicionado às condições de umidade do solo e trafegabilidade das áreas. De acordo com o informativo conjuntural divulgado pela Emater Gaúcha, as lavouras implantadas no início do período recomendado apresentam emergência e estabelecimento inicial satisfatórios com estandes de desenvolvimento vegetativo adequados. As operações de preparo das áreas destinadas ao plantio do cereal tiveram prosseguimento, mas as projeções indicam redução expressiva da área cultivada em relação à safra anterior, como reflexo da combinação de custos elevados de produção, das restrições de crédito e seguro rural, além do aumento da percepção de risco climático para o ciclo de inverno. Em diversas regiões, observa-se menor utilização de sementes fiscalizadas e maior participação de recursos próprios no financiamento da atividade. A estimativa de área a ser cultivada na safra 26 está em levantamento pela Emater Gaúcha. Na safra anterior, o Rio Grande do Sul cultivou 1.166.163 hectares de trigo, com produtividade média de 2.968 por hectare e produção total de 3.458.083 toneladas, conforme dados do IBGE. A Coopérdia, cooperativa de Concórdia Oeste de Santa Catarina, reinaugurou a unidade de supermercados do município catarinense de Lindóia do Sul após uma ampla reforma estrutural. O espaço foi totalmente modernizado com o objetivo de oferecer mais conforto, praticidade e qualidade no atendimento à comunidade local. A solenidade contou com a presença de moradores, clientes e lideranças da cooperativa, reforçando a importância da unidade para o município e região, ele que é limítrofe de Concórdia. Entre as melhorias, destacam-se a ampliação da área da loja, a expansão do mix de produtos e um novo layout que proporciona mais fluidez na circulação dos clientes. O primeiro vice-presidente da cooperativa Cooperte de Santa Catarina, Ademar da Silva, morador de Lindóia do Sul, ressaltou a importância da reinauguração para o desenvolvimento do município e destacou o valor simbólico da obra para a cooperativa. Segundo o cooperativista, o resultado superou as expectativas e reforça a conexão histórica da cooperativa Cooperte com a comunidade de Lindóia do Sul. Essa é uma obra muito especial porque nosso município é berço da Cooperte, uma das primeiras unidades onde a cooperativa iniciou sua atuação. Por isso, esse investimento representa não só a evolução, mas também orgulho e reconhecimento à nossa história. Ficou uma estrutura moderna, ampla, pensada para dar mais conforto às pessoas e melhores condições de trabalho para os colaboradores. É, sem dúvida, um presente e um legado para Lindóia do Sul, destacou o vice-presidente da Cooperdia, Ademar da Silva. Com a reinauguração, a Cooperdia reforça o compromisso com o desenvolvimento local e com a oferta de estruturas cada vez mais qualificadas para atender seus associados e clientes. A cooperativa paranaense LAR iniciou a operação do primeiro núcleo de uma nova unidade de recria de aves em São José das Palmeiras, oeste do estado do Paraná. O investimento previsto para essa etapa é de R$ 90 milhões, com capacidade para recriar até 780 mil fêmeas por ano e geração estimada em 120 mil empregos diretos. A unidade faz parte de um plano de expansão da cooperativa no Paraná, que soma R$ 283 milhões em três municípios paranaenses. Além do projeto em São José das Palmeiras, a cooperativa LAR está instalando uma unidade de leitões em Diamante do Oeste e um incubatório em Rio Bom. Os investimentos têm o apoio do programa Rota do Progresso, do governo estadual, voltado à atração de empreendimentos para municípios com menores índices de desenvolvimento. Em São José das Palmeiras, a primeira etapa prevê três núcleos de recria. O primeiro já está em funcionamento e cada núcleo tem capacidade de reprodução de 130 mil aves por ano. A cooperativa também projeta uma segunda fase com aporte adicional de R$ 60 milhões e implantação de mais dois núcleos. Ao fim do projeto, a capacidade da unidade deve chegar equivaler a 1.300.000 aves recriadas por ano, com 200 empregos diretos. Em nota divulgada pelo governo do estado do Paraná, o presidente da cooperativa LAR, cooperativista Irineu da Costa Rodrigues, afirmou que o aviário consolida São José das Palmeiras como uma unidade estratégica na cadeia avícola da cooperativa. Esse projeto, disse ele, está dentro do objetivo do governo do estado do Paraná, de atrair investimentos em cidades que tinham certa carência de empregos. É um programa inteligente para levar desenvolvimento aos municípios com baixo IDH, disse o presidente. Fundada em 1964 no oeste do Paraná, a cooperativa LAR atua no Paraná, Mato Grosso do Sul, Santa Catarina e Rio Grande do Sul e ainda como unidade no Paraguai. A cooperativa tem mais de 17 mil famílias associadas, cerca de 27 mil funcionários e faturamento superior a 23 bilhões e 200 milhões de reais em 2025, segundo as informações divulgadas pelo governo do estado do Paraná. E a seguir, depois da nossa mensagem cooperativista, nossa última notícia. Pecoagro realiza treinamento sobre Programa 5S. Aguardem.
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14: Agronegócio hoje. E agora atenção para a nossa última notícia. A Fecoagro, Federação das Cooperativas Agropecuárias do Estado de Santa Catarina, promoveu um treinamento de sensibilização sobre o Programa 5S na Unidade de Indústria de Fertilizantes em São Francisco do Sul, norte do estado de Santa Catarina, reunindo colaboradores próprios e profissionais de empresas terceirizadas em uma importante etapa para a consolidação da metodologia na unidade. A capacitação foi realizada em duas turmas, contemplando os diferentes turnos de trabalho e permitindo a participação de mais de 80 colaboradores e terceiros, reforçando o compromisso coletivo com a organização, a disciplina, a segurança e a melhoria contínua dos processos. Durante o treinamento, os participantes revisitaram os conceitos e princípios do Programa 5S, compreenderam a importância da manutenção dos padrões já estabelecidos e conheceram os próximos passos previstos para a evolução do projeto. Também foram discutidos exemplos práticos aplicáveis à rotina industrial, destacando como pequenas ações diárias podem gerar impactos significativos na produtividade, segurança e conservação dos ambientes de trabalho. A iniciativa da Fecoagro integra o programa do projeto de implantação do Programa 5S, desenvolvido na indústria de fertilizantes desde 2025. O projeto já contemplou a implantação dos três primeiros censos, utilização, ordenação e limpeza, e avança agora para as etapas de padronização e disciplina, fundamentais para garantir a sustentabilidade dos resultados alcançados. Mais do que uma metodologia de organização, o Programa 5S representa uma mudança cultural que depende do envolvimento e comprometimento de todos. Por isso, a participação ativa dos colaboradores e parceiros é considerada um dos principais fatores para o sucesso e a continuidade das ações. Com iniciativas como esta, a Federação Fecoagro reafirma o seu compromisso em Santa Catarina com a excelência operacional, a segurança das pessoas e a busca permanente pela melhoria de seus processos, o que fortalece uma cultura organizacional cada vez mais alinhada aos princípios da qualidade e da sustentabilidade. 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
17: 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A campanha contempla débitos relacionados ao IPTU, Alvará e ISS. Mais informações podem ser obtidas diretamente no setor de tributos em horário comercial ou através do telefone 3536-1133.
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0: Conferimos segunda edição do quadro Variedades e a gente anuncia que está à venda um terreno com 80 hectares em Bom Jesus. Um trator TL75 ano 2009 4x4. Um trator Mahindra modelo 9500S ano 2023. Um trator Mahindra modelo 6075 ano 2023. Um graneleiro cano grosso. Um rolo faca de 5 metros seminovo. Um chupa-cabra Gomes 75 cavalos totalmente revisado. Um par de pneus 30 garra alta. Um par de pneus 28 garra alta. Uma rotativa Mack Hull de 5 metros. Uma plantadeira de arroz KF de 17 linhas. Uma roçadeira de trator traseira de 1,5 metro. Uma concha hidráulica, uma rotativa 4 metros, uma envaletadeira e uma Hilux 2009 4x4 cabine dupla, 4 portas e caçamba. Aos interessados, o telefone de contato é o 489-9141-5625. E atenção, agricultores, arrenda-se terreno agrícola com 230 hectares localizado em Capivari do Sul, Rio Grande do Sul, todo sistematizado com potencial para rotação de arroz, soja, milho e gado. Toda estrutura pronta, tem duas casas, galpão, energia, bombas, rede elétrica e estradas. Água própria de rio e lagoa com licenças em dia, situado a 7 quilômetros do centro da cidade. 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E festa em honra ao padroeiro Santo Antônio, dia 14 de junho, em linha com Tesse Turvo. Na programação do Tríduo de Santo Antônio, do dia 10 a 12 de junho, o segundo dia será dia 11, quinta-feira, às 19h30, com o tema Santo Antônio, discípulo da palavra, servidor dos pobres. Celebrada pelo padre Gabriel Manorim Dalmolin, animado pelo Ministério de Música Deus Me Vê de Turvo, bênção do pão e da Bíblia. Equipes responsáveis, pastoral da catequese e pastoral da juventude. Dia 14, domingo, dia da festa, às 10 horas tem missa festiva com bênção e distribuição dos pães. Logo após, no salão comunitário, almoço com churrasco, saladas e bebidas em geral. O Conselho de Pastoral da Comunidade, a Comissão Organizadora e a Comissão dos Festeiros agradecem desde já a presença de todos. Os festeiros e a comissão organizadora da festa da padroeira Nossa Senhora da Oração informam que a novena com quermesse, inicialmente marcada para o dia 13 de junho, foi transferida para domingo, dia 14 de junho, em razão do jogo da seleção brasileira na Copa. A programação terá início às 17h30, com procissão motorizada com a imagem de Nossa Senhora da Oração saindo do bairro São Luís em direção à Igreja Matriz. Às 18h será celebrada a Santa Missa e logo após acontecerá a tradicional quermesse no Salão Paroquial. Convidamos todas as famílias e devotos de Nossa Senhora da Oração, festeiros e comissão organizadora da festa de Nossa Senhora da Oração. Música. 15 horas, retornamos com a terceira edição do quadro Variedades.
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0: 12 horas 49 minutos. Nesta tarde aconchegante de terça-feira, temos aqui a Zulei pedindo música para curtir então com os ouvintes. Ela disse que todas as músicas aí estão bacanas, né? E também mando um alô para o Neri, né? Ontem vi ao vivo o nosso cantor, instrumentista, ele aí multiprofissional, né? Então vamos de Canto do Sul, quando bolei os meus versos aqui na nossa programação. Um abraço para o Neri e para a Neguinha, sempre muito queridos, participativos, é sempre bom aí revê-los. E a música também, sempre bacana, né? E falando em música, não vou tocar essa música? Não toque essa música de Célio Roberto, vem aqui nessa sequência. Além dessa daqui, também toco lá do nosso Tim Bense, Djalma Becker, Amor Infinito. Manda um abraço aí pro Djalma e também para a Denilde de Timbé do Sul, sempre ligadinha aqui na programação. Também muito carinho aqui junto com a gente, ainda para a Dineuza e para o Evandro também. E então a gente curte aqui, ó, Canto do Sul, Djalma Becker e Célio Roberto nessa sequência.

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9: Quantas vezes você ficou preso no passado ou ansioso pelo futuro e esqueceu de viver o agora? O agora é o único tempo que você realmente tem. É nele que tudo acontece. O passado já ensinou o que tinha para ensinar. O futuro só vai se construir com o que você faz hoje. Então pare de esperar o momento certo. Não existe hora perfeita. Existe atitude. Existe movimento. Quando você mergulha no presente com intenção, tudo muda. O foco melhora, a paz aumenta e as decisões ficam mais claras. O agora é um presente. Viva ele com presença! Aqui é o palestrante Beto, bom dia! E essa foi a mensagem motivacional de hoje. Pra você, bom dia!
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10: 13 horas e 4 minutos, nosso Clube do Ouvinte, seguindo aqui, motivados com Beto, bom dia, de segunda a sexta-feira, sempre no nosso primeiro bloco aqui da nossa segunda hora. E a gente já vem com mais músicas aqui na nossa programação, curtindo e lembrando que informação também ao longo do dia a gente sempre vai trazendo muitas. E inclusive eu participo lá no programa do Comitiva Sertaneja, no Direto da Redação, né? Sempre oportunidades, os nossos quadros fixos por aqui e também conforme as notícias acontecem. E acontece de a gente curtir agora Christian Ralph, Briga de Foice, Dallas Company, Clima de Rodeio e Chico Rei e Paraná, Minha Serenata.

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8: Você sabia?
6: Duas cidades italianas disputavam poder quando soldados de Modena roubaram uma vasilha de

0: madeira da rival Bolonha. Ofendidos, os bolonheses declararam guerra. Após dias de batalha, milhares morreram, tudo por conta de um balde. No fim, Modena venceu e mantém até hoje a vasilha como troféu, no topo da torre Ghirlandina. Um conflito bizarro, mas que sobrevive como lenda local e símbolo de rivalidade medieval.
1: E essa informação, você já sabia?
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3: 13 horas e 17 minutos, um abraço pro Nino aqui de Turvo que está na audiência e ele sugere aqui então música para nossa tarde. Nós vamos agora aqui, daqui a pouquinho já roda o Odair José, porque agora vai rodar Paula Matos, Cristiano Araújo e Trio Parada Dura. Tem as músicas Amiga, Maus Bocados e Aceita que Dói Menos. E o Nino vai curtindo música aqui com o Alexandre e a Jordana na programação. Fica dedicada para eles então a nossa sequência.

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2: Serviço de Utilidade Pública, obituário. Faleceu no final da manhã de hoje, terça-feira, Adelaide Zanelato Machado, aos 65 anos de idade, moradora da Vila Manente, em Turvo. O velório ocorrerá em Timbé do Sul e no decorrer da programação, mais informações. Informou o Serviço de Utilidade Pública, Rádio Imigrantes.
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2: 13 horas e 29 minutos. Nós estamos aqui na nossa Imigrantes FM com o Clube do Ouvinte e nós vamos curtindo música. E antes de eu anunciar aquela sequência especial, faço aquele alerta. 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Por aqui a gente vai se divertindo ao som de... Como pedido aí pelo Nino, Odair José, roda aqui. Temos A Noite Mais Linda do Mundo, Mas a Felicidade. Tem ainda Chico Amado e Xodó, Tem Alguém no Seu Lugar. João Bosco e Vinícius, Ai Que Saudade Me Dá. E também Paula Fernandes com Pássaro de Fogo. Música.

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6: 13 horas 45 minutos, passando aqui a nossa tarde, chegando já naquela sequência final do Clube do Ouvinte, onde a gente vai listando aqui as nossas últimas da linha de sertanejo para dar espaço aos flashbacks na nossa tarde. Vem por aí o Conexão 94,1 comigo mesma, Renata Toneto Angeloni, logo na sequência. Mas a gente ainda curte mais uma sequência especial por aqui. Vem Eduardo Costa, Eu Quero Te Amar. Vem Zezé de Camargo e Luciano, Tão Linda e Tão Louca. E o Bruno e Marrone cantam Vidro Fumê. E eu ratifico aqui a minha... meu agradecimento por estarem comigo aqui na programação. Lembrando que a gente espera que vocês continuem aqui com a gente, né? Ligou o radinho? Vem com a gente o dia todo. Vamos participando, interagindo, porque aqui a programação não para. E eu vou dando agora, preparando a próxima sequência e te aguardo logo mais. Muito obrigada, até!

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2: Pontualmente 14 horas, aqui na nossa programação da Imigrantes FM, inicia a programação do Conexão 94,1, programação que leva flashbacks até as 16 horas, aí na sua casa, no seu trabalho, no seu radinho, no seu aplicativo, no seu site, seja na forma como você estiver curtindo, nós estamos aqui agradecendo desde já a sua presença. Estamos aí, né, cada um no seu momento vivenciando em casa, no trabalho, no carro. Cada um tem aquele momento que vai vivendo, né? Isso mostra que as nossas rotinas são assim, diferenciadas. Mas a conexão através aqui da Imigrantes FM vem nos aproximando e vem nos aproximando de mim, Renata Toneto Angeloni, de você ao som do Raul Seixas, Sociedade Alternativa, também Engenheiros do Havaí, O Preço, Bee Gees, More Than Woman e ainda Nathalie Imbrugli com Torn aqui na programação. Vamos juntos curtir e relembrar bons momentos musicais? Vamos juntos!

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6: 14 horas e 16 minutos. Lembrando que sexta-feira, além de Dia dos Namorados, também tem aquele tradicional Pedágio do Amor, que chega aí em sua 24ª edição. É a Rádio Imigrante, seus parceiros. E este ano aí tem novidade, né? Será que a gente dá um spoiler nas redes sociais? Aqui na Imigrantes FM, na nossa portaria, já tem aí a nossa caixinha dos tradicionais chaveiros e também da novidade. Será que a gente conta lá na rede social? Agora a gente conta que vai curtir aqui U2, Sunday Bloody Sunday, Falco, Rock Me Amadeus e RPM com Louras Geladas.

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4: Nosso quadro Arquivo C inicia agora, quando são 14 horas e 31 minutos, junto com a parceria de Farmácia Secone, suas 6 décadas mais de história. E nós vamos falando de uma história de um dos maiores nomes do rock latino de todos os tempos. Falamos da banda mexicana Maná, formada oficialmente em 86, quando surgiu a partir de um grupo chamado Sombreiro Verde, criado no final da década de 70 pelos irmãos Juan e Ulisses, juntamente com o vocalista Fer. Após algumas mudanças na formação em busca de uma identidade musical mais forte, o grupo adotou o nome Maná. A palavra Maná faz referência a uma energia positiva e espiritual, conceito que combinava com a proposta da banda. Nos primeiros anos, o grupo enfrentou dificuldades para conquistar espaço no mercado musical. O reconhecimento começou a chegar no final dos anos 80, porém o grande salto aconteceu em 92, quando o seu álbum daquele ano tornou-os como um dos álbuns mais atrativos do rock latino e vendidos da história. Durante as décadas de 90 a 2000, Maná também consolidou sua carreira internacional com novos álbuns. Além da música, o grupo é conhecido pelo envolvimento em causas ambientais e sociais por meio da Fundação Ecológica Selva Negra, criada para apoiar projetos de preservação da natureza na América Latina. E nós vamos, então, ouvindo sucessos aqui de Maná, considerada a banda de rock latino mais bem-sucedida da história, influenciando gerações de músicos e conquistando fãs em todo o mundo. Conferimos, então, 3 sucessos de Maná.

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4: São 14 horas e 50 minutos. Arquivo C aprovado aqui pela Jusceli da Sanga da Toca, relembrando aqueles momentos, aquele nosso grande objetivo de curtir a nossa sequência aqui de flashbacks. Que bom que vem bons momentos na memória. E que venham novos momentos com o Eagle, Eia Sherry e Are You Steve Having Fun? Também Luca, Porta Aberta e Nazaré com Love Hurts.

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0: Condições do tempo.
2: A Cefarma traz a informação: sol entre nuvens aqui em Turvo.
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2: Vende-se 2 lotes urbanos de 23 por 25 metros, localizados no centro de Ermo. Contato para mais informações é o 489-8836-7141. Tem festa de Nossa Senhora da Oração dia 12 de julho na paróquia de Turvo. Peregrinação da imagem neste mês de junho. Hoje, dia 9, terça-feira, é de linha acontece para Nova Esperança, onde haverá missa às 19 horas. E tem festa em honra ao padroeiro Santo Antônio, dia 14 de junho, em linha acontece Turvo. Na programação do Tríduo de Santo Antônio, do dia 10 a 12 de junho, o terceiro dia será dia 12, sexta-feira, às 19h30, com o tema Santo Antônio, Companheiro das Famílias. Celebrado por Padre Joel Sávio, animado pelo Ministério de Música Paulo Jonas e Duda de Ermo. Tem bênção do terço e das alianças. Equipes responsáveis, Movimento do Apostolado da Oração e Pastoral do Dízimo. Dia 14, domingo, dia da festa, às 10 horas, tem missa festiva com bênção e distribuição dos pães. Logo após, no salão comunitário, almoço com churrasco, saladas e bebidas em geral. O Conselho de Pastoral da Comunidade, a Comissão Organizadora e a Comissão dos Festeiros agradecem desde já a presença de todos. E tem festa em honra a Santo Antônio, dia 14 de junho, em Alto Rio Jundiá, Meleiro, com a seguinte programação. Às 10 horas, missa cantada por Nayara Soares e banda, com consagração das crianças. Ao meio-dia, almoço festivo com churrasco, saladas e bebidas em geral. Logo após o almoço, show de prêmios e tarde animada por JP Brunholi. A comunidade e o CPC desde já agradecem a presença de todos. Venda do kit almoço antecipado com os membros da CAEP. Tem festa em honra a São Gonzaga e Nossa Senhora de Fátima, dia 21 de junho, na comunidade de São Luís, em Turvo, com a seguinte programação. Às 10 horas, missa festiva animada pelo Ministério de Música Deus Me Vê. Logo após a missa, almoço com comida típica italiana e após o almoço, tradicional bingo com show de prêmios. A animação será por conta de JP Brunholi. Participe e traga sua família. E convite, o Apostolado da Oração da Paróquia de Turvo convida suas associadas e o povo em geral para a Missa Solene do Sagrado Coração de Jesus e a Nossa Senhora da Oração, nesta sexta-feira, dia 12, às 19 horas, na Igreja Matriz. Eu me despeço aqui, ao final da nossa terceira edição de Variedades, que retorna às 17h30 com João Paulo Brognoli no Comitiva Sertaneja. Eu retorno amanhã, a partir do meio-dia, no Clube do Ouvinte.
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0: Temperatura.
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4: Legal, legal, meu povo. Saudações a você, ouvinte, que nos acompanha nesta terça-feira, hoje, 9 de junho. Chegando por aqui com muita alegria, né? Para mais uma edição do Comitiva, sempre com a força da farmácia A Popular. 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Tempo é bom na cidade de Turvo, 19 graus e a temperatura. Abraço apertado do JP. E é o seguinte, 3525-0321 ou WhatsApp no 988-26-1042. Manda ver aí na programação. Abrindo com Jorge Matheus. E as 5 regras.
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1: 94 FM, tá aí o som do Panda. Panda com Gustavo Lima, Calcinha de Renda. Elis Juste, Insônia da Madrugada. E Jorge Matheus, Cinco Regras. 4 horas e mais 13 minutos.
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3: 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Obrigado, meu irmãozinho.
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1: É isso aí, tem informação do segmento musical. E Luan Santana lota o Beira Rio e grava duas inéditas. Conhecido como Gigante, o estádio Beira Rio em Porto Alegre teve o seu apelido consagrado com o episódio à altura. Mas quem entrou em campo não foram jogadores. Na noite do último sábado, dia 6, Luan Santana levou à capital gaúcha a turnê Registro Histórico, surpreendendo os fãs com o lançamento de duas músicas inéditas e a gravação de 4 videoclipes. A apresentação foi considerada pelos organizadores locais do evento como o maior já visto no espaço, levando mais público do que muitos clássicos de futebol. O cantor escalou mais de 45 mil pessoas que fizeram coro a seus sucessos.

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2: É isso aí, 4 horas e 17 minutos, terça-feira, semana está apenas começando, né? Segundo dia útil da semana, por aqui até às 7 comigo JP Brognoli, às 7 às 8 tem Vanderlei Bourdignon, dando sequência ao Comitiva. E a partir das 8 da noite tem o programa Tempo de Amar, programa da Igreja Católica, né? Todas as terças-feiras, às 8 da noite aqui na ZYV 314. Tá trabalhando? Tá em casa de boa? Tá trafegando aí nas rodovias da nossa região? Está nos levando aí na carona? Obrigado, obrigado, você do campo, você da cidade. Fique com a gente, muita informação, muita música boa aqui na 94 FM. Mais uma vez, aquele abraço apertado aí do JP. Vamos junto, chegando Fernando Sorocaba. Inclusive, essa fazia algum tempo já que não rodava mais aqui no programa. Companheiro!

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0: muita paixão. 94 FM, Rio Negro e Solimões, Deu Paixão. Maiara e Maraíza, Narcisista. E Fernando Sorocaba, Companheiro. As melhores desfilando por aqui. Vamos então com...
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0: E governo regulamenta desconto de R$1,12 por litro de diesel para conter a pressão nos preços. O governo federal publicou nesta terça-feira, dia 9, um decreto que regulamenta o desconto de R$1,12 por litro para as empresas que produzem ou importam óleo diesel no Brasil. A decisão acontece em meio à instabilidade internacional e às pressões sobre os preços de combustíveis recorrentes dos conflitos no Oriente Médio. A subvenção econômica prevê regras para a operacionalização do benefício, com o objetivo de garantir o abastecimento de diesel no país e contribuir para a diminuição dos impactos internacionais dos preços do combustível sobre o mercado interno. Para ter acesso à mudança, produtores e importadores deverão formalizar sua adesão ao programa junto à ANP, Agência Nacional do Petróleo, Gás Natural e Biocombustíveis, por meio de termo de adesão. Além disso, será necessário comprovar que o valor correspondente ao benefício foi integralmente descontado no preço de venda do diesel. Esse desconto deverá ser destacado na nota fiscal eletrônica. Por aqui um breve intervalo e a gente volta dentro de instantes.
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0: Legal, gente, estamos de volta por aqui. São 4 horas e mais 33 minutos, 4h33, ao vivo pelas ondas da 94 FM e também através de uma live lá no canal do YouTube. Estamos recebendo ele, coordenador de pastoral da comunidade de Linha Acontece, Vonei Toneto. Boa tarde, Vonei. Seja bem-vindo à programação.
11: Boa tarde, João Paulo. Boa tarde, ouvintes. Mais uma satisfação, mais uma vez, estarmos aqui.
0: Satisfação é toda nossa. E vem aí mais uma festa da comunidade em Linha Acontece, em honra a Santo Antônio, é isso?
11: Exatamente. Dia 14 de junho, né? Já está aí a nossa tradicional festa do nosso padroeiro, Santo Antônio.
0: E claro, né, que a festa não acontece só no domingo. Pelo que eu estou observando aqui, teve já... orações, enfim, né?
11: Isso, exatamente. Já tivemos no dia 23 de maio, né? A nossa primeira novena. E também depois tivemos aí o jantar dançante naquela mesma data, né? E agora, então, estamos aí divulgando, né? E trabalhando o nosso trido, né? Começa a partir de amanhã. E, claro, o dia da festa, que é dia 14.
0: Então, explica bem certinho. Fala pra gente a partir de amanhã como é que acontece a programação, Vonei.
11: Então, João, como a gente já está anunciando, amanhã temos então o nosso trido de 10 a 12. Então, no dia 10, amanhã, às 19h30, nós teremos a missa. Nessa celebração da missa, nós teremos a presença do padre Eduardo da Silva Martins, ele que é vigário da paróquia Santa Terezinha de Jacinto Machado. E nessa celebração nós vamos refletir sobre o tema Santo Antônio chamado a seguir Jesus. Então nós vamos ter ali na animação da celebração o Juliano e a Vana, né? Já pessoas conhecidas que já há muito tempo vêm tocando as nossas celebrações. Nesse dia, pelo tema que nós vamos refletir, nós também teremos a bênção das sandálias e do óleo. São símbolos da missão, né? Sandália como envio, o óleo como fortalecimento da pessoa para a caminhada. Então são os dois símbolos que nós teremos amanhã. A sandália, a gente convida as pessoas que participarem da missa a levarem, e o óleo, nós faremos a distribuição lá no início da celebração. E no final, então, o padre irá fazer a bênção desses dois objetos para que as pessoas levem para casa.
0: Esse é o primeiro dia de trido.
11: Esse é o primeiro dia que tem a responsabilidade dos grupos bíblicos em família e também do movimento da Mãe Peregrina. Depois, nós temos o segundo dia, que é dia 11, quinta-feira, né? Também às 19h30, com o tema Santo Antônio, discípulo da palavra, servidor dos pobres. Neste dia nós teremos lá a presença do padre Gabriel Manorim Dalmolin, ele que é coordenador diocesano de pastoral da Diocese de Criciúma. Já esteve lá o ano passado, né? E este ano está retornando para presidir a missa, então, de quinta-feira, dia 11. Nesse dia nós teremos a animação do Ministério de Música Deus Me Vê, aqui de Turvo, e faremos, então, a bênção do pão e da Bíblia, né? Olhando também novamente o nosso tema, Santo Antônio, discípulo da palavra, servidor dos pobres. Nós sabemos que Santo Antônio tinha esse olhar caridoso, né, João Paulo, para aqueles que tinham mais necessidade. Então o pão tem esse sentido, né, de alimentar as pessoas, né? Então nesse dia teremos então essa bênção, né, do pão e da palavra, ou seja, da Bíblia. Os responsáveis pela celebração é a pastoral da catequese e também a pastoral da juventude. E na sexta-feira, então, que é o nosso terceiro dia, 19h30, novamente, o tema Santo Antônio, companheiro das famílias. Nós teremos a presença do Padre Joel Sávio. O Padre Joel Sávio é, né, da nossa cidade, ele é turvense, né? É a família ali de São José, Turvo. Ele é reitor do Santuário Diocesano Nossa Senhora do Caravaggio de Nova Veneza. Foi transferido agora recentemente, né? Irá para o Santuário da Mãe dos Homens, mas enfim, está lá ainda, né, no Santuário de Caravaggio. Nós teremos a animação do Ministério de Música Paulo Jonas Duda de Ermo. Nesse dia nós teremos a bênção do terço e das alianças, porque é o dia dos namorados, é o dia que a gente quer convidar de modo particular as famílias, né, para essa celebração. Então nós vamos fazer esses dois momentos, o terço é um símbolo que nós vamos distribuir lá no local, e as alianças, claro, cada um com a sua, né? Porque ali a gente não benze só apenas os namorados, mas todas as famílias, os casados, enfim, né? Então a gente convida de modo particular as famílias para esse dia, para que a gente faça uma bonita bênção. Temos a responsáveis desse dia o movimento do apostolado da oração e a pastoral do dízimo. Então são os três dias do trido que antecede a festa, João.
0: Exatamente, quarta, quinta e sexta. E no domingo, né, dia 14 de junho, a grandiosa festa.
11: Exatamente, então a festa, né, que há muitos anos a gente celebra como nosso padroeiro, Santo Antônio, né, com a comunidade tem uma devoção muito grande. Às 10 horas, celebração da missa festiva. Nesse dia também nós teremos a bênção, a distribuição dos pães, né, teremos a animação do grupo de cantos Ministério de Música lá do Arroio do Silva. Depois o almoço, né, festivo. Teremos a animação também do musical Império. Então durante o almoço teremos a animação do musical Império. E depois à tarde também, né, ali animando um pouco, né, esse momento também da festa, um momento mais festivo, mais recreativo, né, João? E também, lembrando que esse ano temos uma novidade, né? A venda do churrasco antecipado. Já estamos fazendo a venda, né? Então já alguns dias já estão na mão dos nossos festeiros, também da nossa comissão do Conselho de Pastoral, a venda do churrasco antecipado, né? É o valor fixo e lá, então, a gente... como é que funciona, João? O valor é único, R$100, né?
0: Certo.
11: Mas ele não é... é um vale churrasco, né? Vale um churrasco. Ou seja, se a pessoa chega lá e escolhe um churrasco menor, ela vai receber o valor de volta, se ela comprou já o seu ingresso, né? E se ela comprar um churrasco com um ingresso maior, ela paga a diferença. É para a gente realmente fazer uma venda antecipada e ter um pouco de noção daquilo que a gente vai colocar como comida, né?
0: Então, exatamente.
11: Isso é um processo que já muitas comunidades estão fazendo. A gente também esse ano aderiu também a essa venda de ingresso antecipado apenas do churrasco, né? Os demais ingredientes daí, cada família compra lá no horário mesmo, sem problema.
0: Perfeito, Vonei. Mais alguma colocação?
11: Não, acho que reforçar o convite, né, João? A partir de amanhã, então, esses 3 dias, né, que as nossas famílias participem desse momento, que é a preparação, né, com a bênção dos símbolos. E, claro, o dia da festa, né? Dia 14. Sabemos que dia 14 também tem lá no Alto Rio Jundiá, né? Mesmo dia da festa. Sei que estarás também lá animando a tarde.
0: Isso.
11: E como são paróquias diferentes, né? A gente não consegue trocar as datas, né? A gente até já conversamos com as comunidades, né? Tanto do Jundiá quanto a nossa, mas infelizmente, como são paróquias diferentes, a gente não consegue trocar datas.
0: Exatamente, uma paróquia é Turvo e outra paróquia
11: é
0: Meleiro.
11: É Meleiro, e eu sei que muitas pessoas da comunidade, inclusive de Turvo, gostariam de participar de Jundiá, assim como de Jundiá gostaria de participar da Linha Acontece, porque temos muitos conhecidos lá, né? Mas enfim, como se diz, temos espaço para todos, né?
0: Exatamente.
11: Então fica o convite, claro, para a nossa comunidade, quem puder participar da... Primeiro momento da celebração, né? Toda festa religiosa, de comunidade, né? De santos, né? De padroeiros, a gente sempre olha primeiro a parte religiosa, né? Parte celebrativa, né, João? É ela que motiva nós a prepararmos uma festa. E depois, claro, o almoço, os demais momentos, é parte disso também. Mas, claro, a gente sempre convida a comunidade a primeiro participar da celebração, da missa, né? Que é o momento mais alto da nossa preparação. E dessa forma também agradecer, né, o João, aos nossos festeiros, né, que estão trabalhando, todos os casais, assim também como os nossos patrocinadores, né, tantas pessoas que nos ajudam, né, a realizar a festa. E é uma necessidade, né, as comunidades vivem de patrocínio, como se diz, né, infelizmente é assim, né, para tudo a gente precisa de recursos, então... Agradecer mais uma vez os nossos patrocinadores, são parceiros já antigos da nossa comunidade, né? E, claro, fica o convite também para eles participarem lá.
0: Vonei, muito obrigado pelas suas palavras, muito obrigado pela disponibilidade, né? Com certeza vai ser uma grandiosa festa, tridos também, e até uma próxima oportunidade.
11: Obrigado, João Paulo, por esse espaço, mais uma vez no seu programa, e a Rádio Imigrantes por disponibilizar, então, esse momento para a gente poder convidar a população para esta festa.
0: Ouvimos então o coordenador de pastoral da comunidade de Linha Acontece, o Vonei Toneto, né, com um convite para o trido e também para a festa que acontece no próximo domingo. Seguimos por aqui com a nossa programação.
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0: 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A gente curtiu por aqui, nova música de Maria Cecília Rodolfo, Na Frente do Desejo. 4h46, 18 graus é a temperatura. E na sequência vem aí o Agro em Destaque aqui no Comitiva. 94 FM. E governo de Santa Catarina investe 39,8 milhões em sementes de milho para fortalecer produção agrícola.
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2: O governo de Santa Catarina iniciou a operacionalização do projeto Sementes de Milho 2026, uma das principais ações do programa Terra Boa. O investimento previsto é de quase 40 milhões de reais para a distribuição de sementes de alta tecnologia destinadas à agricultura familiar. A expectativa é beneficiar mais de 43.500 famílias de produtores rurais em praticamente todos os municípios catarinenses. O objetivo é aumentar a produtividade das lavouras e fortalecer as cadeias produtivas de carne e leite, que dependem diretamente da produção de grãos e silagem. Ao todo, serão disponibilizados 175 mil sacos de sementes com alto valor genético. Os agricultores interessados já podem procurar os escritórios da EPAGRE para participar do programa. Santa Catarina produz atualmente cerca de 2 milhões e 600 mil toneladas de milho por ano, mas ainda precisa importar grande parte do cereal para atender à demanda da produção de proteína animal. De Florianópolis, da Rede de Notícias Acaerte, Amarilis Pequeno.
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0: 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Imigrantes FM, agora faltando 10 minutos para as 5. O Itamar lá em Araranguá tá ligadaço. Pediu por aqui Bruno e Marrone se não tivesse ido.
9: Os seguidores do Instagram.
0: Eu também tenho por aqui o Thiago. Boa tarde, pode tocar Chocolate com Luan Santana? Tocamos também. Obrigado ao Itamar, obrigado ao Thiago pelas participações nesta terça-feira, dia 9 de junho, né? Passa que nem o Itamar, o Thiago. 988-261042 é o nosso WhatsApp. 988-261042. Chegando o Bruno e Marrone, se não tivesse ido.

0: 5 horas em ponto, mais um bloco fechado aqui no Comitiva com Tairone Maria Marília Mendonça. Você tá preparada? Com a Santana, Chocolate e Bruno Marrone, Se Não Tivesse Ido. Vamos com informações, notícias então?
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0: Praga que devasta pomares é confirmada no Rio Grande do Sul e deixa Santa Catarina em alerta. A confirmação dos primeiros casos de greening, considerada a doença mais devastadora da citricultura mundial no Rio Grande do Sul, acendeu um sinal de alerta também em Santa Catarina. O foco foi identificado em um pomar no município de Palmitinho, no norte gaúcho, próximo à divisa catarinense. A doença afeta plantas cítricas como laranjeiras, limoeiros e bergamoteiras, causando queda na produção, deformação dos frutos e, em casos mais avançados, a morte das árvores. Embora não represente risco à saúde humana, o impacto econômico para os produtores pode ser significativo. Segundo as autoridades fitossanitárias, a principal suspeita é que a contaminação tenha ocorrido por meio de mudas irregulares já infectadas. Após a confirmação laboratorial, equipes foram mobilizadas para conter o foco e evitar a disseminação da doença. A proximidade com Santa Catarina preocupa o setor agrícola, já que o estado possui importantes áreas de produção de frutas cítricas. O controle do trânsito de mudas e a fiscalização dos pomares devem ser intensificados na região. Um breve intervalo e a gente volta já já.
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0: Segue lá no Instagram, também no Facebook, visite o nosso site. Não tem um aplicativo baixado aí no seu celular ainda? Disponível para Android, também para o Apple. O aplicativo é, como eu sempre falo, show de bola, né? O aplicativo te direciona para o site, para as redes sociais, inclusive também para o WhatsApp, hein? Para você ouvir ao vivo e já participar com a gente. 5 horas e mais 5 minutos, 5 e 5, terça-feira. Tempo bom, temperatura na marca dos 18 graus neste momento. Hora de Gustavo Lima. Um popurrí, dois grandes clássicos da música sertaneja. Página de Amigos e Tentei Te Esquecer.

0: do GLP-1, conhecidos como canetas emagrecedoras, podem ir além do controle de peso e atuar também como aliados no tratamento do câncer. Em pacientes com câncer colorretal, houve redução de 67% no risco de recorrência e 55% no risco de morte. Outro estudo apontou aumento de sobrevida e menos efeitos colaterais em pacientes em imunoterapia. Mas claro, os resultados ainda são iniciais, mas abrem uma nova frente de investigação na oncologia. Breve intervalo, daqui a pouquinho tem Você Sabia? Voltamos já já, hein?
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8: Você sabia?
9: Você sabia que existem mais árvores na Terra do que estrelas na galáxia? Pois é, estima-se que existam mais de 3 trilhões de árvores no planeta, enquanto a Via Láctea tem cerca de 100 a 400 bilhões de estrelas. Temos cerca de 8 árvores para cada uma pessoa no mundo.
8: E essa informação, você já sabia?
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0: 94 Imigrantes FM, são 5 horas e mais 20 minutos. Neri tá ouvindo a gente, forte abraço aí pro Neri. Nos ouvindo através do rádio do carro. Vai na estrada, abraço Neri. O Vino lá em Sombrio mandando aquele joinha todo especial. E também o André, abraço pra ti André, pra Melina. Todo o pessoal aí no bar e lanchonete do André, sintonizados aqui. Na 94 FM vai o bloco inteiro pra vocês, hein? De noite ou de madrugada. 17 graus, chegando João Bosco e Vinícius com Matheus, da dupla Matheus e Cauã. A segunda taça.

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1: A história da cobra sucuri com o Tia Garotos. Adson e Alana, que saudade de você. E João Bosque Vinícius com Matheus. Segunda taça. Abraço aí pro Márcio Borracha, tá ouvindo a gente? Abraço, Borracha, tudo de bom.
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1: Quarta e última edição de hoje. Festa em honra à Nossa Senhora da Oração, dia 12 de julho, na paróquia de Turvo. Peregrinação da imagem neste mês de junho. Hoje, dia 9, terça-feira, de linha acontece para Boa Esperança, onde haverá missa 19 horas. Festa em honra a Santo Antônio, domingo, dia 14 de junho, em Alto Rio Jundiameleiro, com a seguinte programação. 10 horas, missa cantada por Nayara Soares e banda, com consagração das crianças. Meio-dia, almoço festivo com churrasco, saladas e bebidas em geral. Logo após o almoço, show de prêmios e tarde animada por JP Brognoli. A comunidade e o CPC, desde já, agradecem a presença de todos. Venda do kit almoço antecipado com os membros da CAEP. Festa em honra a São Gonzaga e Nossa Senhora de Fátima, dia 21 de junho, na comunidade de São Luís Turvo, com a seguinte programação. 10 horas, missa festiva, animada pelo Ministério de Música Deus Me Vê. Logo após a missa, almoço com comida típica italiana. E após o almoço, tradicional bingo com show e tarde animada, com show de prêmios, né? A animação será por conta de JP Brognoli. Participe e traga sua família. Festa em honra ao padroeiro Santo Antônio, dia 14 de junho, em Linha Acontece Turvo. Programação do Tríduo de Santo Antônio, do dia 10 a 12 de junho. Primeiro dia, será dia 10, quarta-feira, às 19h30, com o tema Santo Antônio Chamado a Seguir Jesus, celebrada pelo padre Eduardo da Silva Martins, animado por Juliano Ivana de Turvo. Bênção das sandálias e do óleo. Equipe responsáveis, Grupo Bíblico em Família e Movimentos da Mãe Peregrina. Dia 14, domingo, dia da festa, às 10 horas, missa festiva com bênção e distribuição dos pães. Logo após, no salão comunitário, almoço com churrasco, saladas e bebidas em geral. Animação por Musical Império. Vendas de ingressos de churrasco antecipados pelo 99942-8554. 99942-8554. O Conselho de Pastoral da Comunidade, a Comissão Organizadora e a Comissão dos Festeiros agradecem desde já a presença de todos. Convite. O Apostolado da Oração da Paróquia de Turvo convida suas associadas e o povo em geral para a missa solene do Sagrado Coração de Jesus e Nossa Senhora da Oração, nesta sexta-feira, dia 12, 19 horas, na Igreja Matriz. Missa de sétimo dia. A família do sempre lembrado, Pedro Luiz Mandelli, vem a público agradecer parentes e amigos e a toda a equipe do Hospital Dom Joaquim de Sombrio, aos doutores Marcel, Mariane, Iara, Thaíse e ao doutor Salvaro, por todo o cuidado e dedicação. Ao mesmo tempo, convidam para a missa de sétimo dia de seu falecimento, a ser celebrada domingo, dia 14, 18 horas, na Igreja Matriz de Turvo. Vende-se dois lotes urbanos de 23 por 25 metros, localizados no centro de Ermo. 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
1: Legal, são 5 horas e mais 37 minutos, 5h37. Daqui a pouquinho tem um direto da redação, hein? Chegando o Gupen e Gabriel, Faz de Conta. Mais uma participação aqui, deixa eu ver. Oi, boa tarde, queria pedir a música Meu Anjo.
9: Renovando todos os móveis lá de casa.
1: Para meu priminho que vai nascer daqui a alguns dias, o Bruno. Pede a Nicole, obrigado Nicole.
9: Volta agora uma...
1: Isso eu tenho aqui no sistema, tá bom?

0: Mais um bloco fechado aqui no Comitiva, meu povo. Bruno e Marrone namorando. Hugo Pena e Gabriel faz de conta. Quem tá ouvindo a gente é o Nino, Nino taxista ali da rodoviária. Obrigado pela sintonia, Nino. Ele oferece pro Alexandre e também pra Jordana. Um abração aí pra toda a família. E eu tô de volta daqui a pouquinho com um destaque aí do Direto da Redação.
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0: 5 horas e mais 46 minutos. O Direto da Redação a partir de agora. E como é de praxe, né? Vamos lá com as primeiras informações, que são com a Camila Cardoso.
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0: 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Boa tarde, Camila.
10: Olá, boa tarde, João Paulo. Boa tarde a todos. No decorrer das próximas horas, a gente tem estabilidade, porém com aumento de nuvens em direção ao período noturno e madrugada, que vai formar neblina no amanhecer da quarta-feira. Mínimas da quarta-feira pela manhã devem ficar na casa dos 8 a 10 graus, ou seja, é um amanhecer friozinho. Em áreas mais próximas da encosta da serra, o frio é mais significativo. E a quarta-feira promete ser um dia mais fechado comparado ao dia de hoje. Variação de nuvens, períodos de melhoria. Amanhece com 9 a 11 graus e chega a 18 durante a tarde. Na quinta-feira, alguns períodos de sol são esperados, sobretudo pela manhã, com possibilidade de chuvas no final da quinta-feira. Portanto, a noite desta terça-feira é de estabilidade, porém com queda nas temperaturas, amanhecendo friozinho de 9 a 11 graus amanhã pela manhã. Camila Cardoso, meteorologista para você ouvinte aqui da Imigrantes.
0: Muito obrigado, Camila, pelas suas informações.
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0: Estamos de volta com o Direto da Redação, agora 10 minutos estão faltando para as 6. Renata Doneto Angelone, renovação automática da CNH passa a valer para bons condutores.
13: Motoristas sem infrações de trânsito que gerem pontuação nos últimos 12 meses já podem renovar a Carteira Nacional de Habilitação, a CNH, de forma automática. A medida entrou em vigor nesta segunda-feira, dia 8, e beneficia condutores inscritos no Cadastro Nacional de Bons Motoristas. Para ter acesso ao benefício, o motorista deve estar com histórico regular e atender aos critérios estabelecidos pela nova legislação. Os exames médicos e de aptidão física e mental continuam obrigatórios. A renovação automática não vale para condutores com 70 anos ou mais. Já os motoristas com idade entre 50 e 69 anos poderão utilizar o procedimento simplificado apenas uma vez. Os prazos de validade da CNH permanecem os mesmos: 10 anos para condutores com menos de 50 anos, 5 anos para quem tem entre 50 e 69 anos e 3 anos para motoristas com 70 anos ou mais. O processo é realizado digitalmente por meio do aplicativo oficial da CNH, sem necessidade de comparecimento presencial aos órgãos de trânsito nos casos enquadrados nas novas regras.
0: E tem mais informação com a Renata. Projeto Vozes que Ecoam Respeito trabalha respeito, empatia e prevenção ao bullying na Escola Alda Santos de Vargas.
13: A Escola Municipal Alda Santos de Vargas, no bairro Januário em Sombrio, está desenvolvendo o projeto Vozes que Ecoam Respeito, uma iniciativa voltada à prevenção do bullying e do cyberbullying, além da promoção da empatia, do respeito e da convivência saudável entre os estudantes. Destinado aos alunos do 6º ao 9º ano do ensino fundamental, o projeto será desenvolvido ao longo de todo o ano letivo, envolvendo diferentes atividades pedagógicas e reflexivas. A proposta busca incentivar os estudantes a compreenderem melhor as consequências do bullying, fortalecerem os vínculos entre colegas e desenvolverem um olhar mais atento às dificuldades enfrentadas por outras pessoas. Entre as ações previstas estão produções artísticas em parceria com a disciplina de artes, sessões de cinema, rodas de conversa, dinâmicas de grupo e atividades que estimulem a reflexão sobre respeito, acolhimento e responsabilidade dentro e fora do ambiente escolar. A primeira etapa do projeto aconteceu com uma palestra ministrada pelo 3º Sargento da Polícia Militar, a Ana Paula Cararo, da 2ª Companhia do 19º Batalhão de Polícia Militar. Cerca de 400 alunos participaram do encontro, que abordou temas como bullying, cyberbullying, empatia, respeito às diferenças e o uso responsável das redes sociais. O projeto é desenvolvido pela escola em parceria com a equipe multiprofissional da Secretaria Municipal da Educação, com participação do psicólogo Rodrigo Pereira de Souza e da assistente social Karine de Oliveira. O encerramento do projeto está previsto para o final do ano letivo, reunindo as atividades e reflexões desenvolvidas pelos estudantes ao longo das diferentes etapas.
0: Muito obrigado, Renata, pelas suas informações. Pra gente fechar, pra gente concluir, então, temos Nino Marmoura aqui na programação.
14: João Paulo, deputado Antídio Lunelli, do MDB, confirmou que será candidato ao Senado na chapa de João Rodrigues, do PSD, candidato ao governador. Antídio e Espiridião Amin, candidato à reeleição, serão os candidatos ao Senado na chapa de João. Antídio confirmou que tomou a decisão durante uma reunião com João Rodrigues, deputado Júlio Garcia do PSD, presidente da Assembleia, e Carlos Chiodini, presidente estadual do MDB, candidato a vice de João. ele anunciou que o seu chefe de gabinete, Eduardo Bertoldi, será candidato a deputado estadual no seu espaço. Antídio tinha reeleição bem encaminhada a deputado estadual, mas aceitou o desafio de tentar a eleição ao Senado, gerando o principal fato político da semana em Santa Catarina. A sua entrada na disputa ao Senado mexe com o quadro e deve produzir desdobramentos importantes. O suplente de Antídio deve ser o ex-prefeito de Araquari, Clenilton Pereira, do União Brasil. Câmara de Vereadores de Sombrio aprovou a concessão de moção de aplausos proposta pelos vereadores Adriano Magrão e Eduardo Cândido, ambos do Partido Liberal, ao bispo Dom Jacinto Inácio Flá, em razão de sua relevante trajetória religiosa, social e comunitária, bem como pelos significativos serviços prestados à sociedade catarinense. De acordo com os vereadores, Dom Jacinto destaca-se por sua dedicação à missão evangelizadora, ao fortalecimento dos valores cristãos e ao compromisso com a promoção da dignidade humana, exercendo o seu ministério com zelo, responsabilidade e espírito de serviço. A data da entrega da homenagem ainda será definida. O Partido Novo realiza no próximo sábado, dia 13, às 10 horas da manhã, um encontro aberto com a comunidade de Turvo. A ação acontecerá na Praça da Igreja Matriz, bem aqui no centro da cidade, e tem como objetivo ouvir as demandas da população, apresentar propostas e fortalecer o diálogo com os moradores da região João Paulo.
0: Muito obrigado, Moro, pelas suas informações. Por aqui a gente faz um breve intervalo e volta na sequência.
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0: Querida mãe, gostamos tanto de ler o que o Evangelho nos conta da infância de Jesus, porque sabemos que tudo nos vem da Senhora. Quem mais poderia ter nos dado esses pormenores se a tradição diz que José já fora receber sua recompensa quando Jesus iniciou a sua vida pública? E lemos que o menino crescia, tornava-se robusto, enchia-se de sabedoria, e a graça de Deus estava com ele. Como seria bom se todos crescêssemos assim, não só em robustez física, mas em verdadeira sabedoria e em graças de Deus. Jesus quis passar por essa fase de crescimento como qualquer outro. A Senhora e José estavam fazendo dele um homem, preparando a vítima para o sacrifício. Quando ele tinha 12 anos, um grande e inesperado a fez sofrer muito, mãe, e deu-lhe muito o que pensar. Quando foram a Jerusalém para a festa da Páscoa, Jesus ficou no templo, e por 3 dias, a Senhora e José o julgaram perdido. Que terrível ansiedade, que busca angustiada. Teria chegado tão prematuramente a hora da separação? Procuraram-no aflito, sim, mas entendendo que tudo fora um engano. Talvez se culpassem a si mesmos, mas nunca um ao outro, não é, mãe? Como nós fazemos, sempre que nos acontece algo que nos contraria, procuramos logo pôr a culpa em alguém, porque não temos a sua mansidão e bondade, Maria. Ensina-nos a melhorar também nisso. Quando afinal encontraram Jesus extasiando os doutores com a sua inteligência e as suas respostas, compreenderam que ele ficara porque quisera. Por que me procuráveis? Disse ele. Não sabias que devo estar na casa de meu pai? Era o primeiro sinal de independência para a missão que superava qualquer outro direito. A Senhora e José não compreenderam, como também nós não podemos compreender muita coisa. Queremos ir ao fundo de tudo e não sabemos ser pessoas de fé como a Senhora Mãe. Queremos pôr os mistérios de Deus Criador ao alcance da nossa inteligência limitada. Voltaram os três para Nazaré e Jesus continuou a crescer em graça diante de Deus e dos homens. Como nós devemos crescer também em graça diante de Deus e diante dos homens, para testemunhar que somos de Cristo, para que vejam a obra que o Espírito está realizando em nós para a glória do Pai. Talvez, em todos os anos que se seguiram, uma sombra pairasse sobre a soleira da casa de Nazaré. A Senhora, após as palavras de Jesus no templo, devia pensar mais na sua missão, nas profecias a respeito do Messias sofredor, na espada que deveria traspassar o seu coração, e Jesus ia se tornando um jovem forte e belo. Mãe, na nossa vida também há sombras, tribulações do momento presente, pressentimentos para o dia de amanhã. Precisamos, como a Senhora, viver de aceitação e de abandono, e de confiança no Pai que tudo governa e que nos ama infinitamente. Precisamos viver bem cada dia na fé e na esperança, porque para além de toda a dor, há uma bem-aventurança. Devemos dizer como o apóstolo: eu sei em quem coloquei a minha fé. Como Jesus e a Senhora, queremos estar na casa do Pai, ser a casa do Pai, viver para as coisas do Pai. Assim seja, Senhora nossa. O anjo do Senhor anunciou a Maria.
1: E ela concebeu do Espírito Santo.
0: Ave Maria, cheia de graça, o Senhor é convosco. Bendita sois vós entre as mulheres, e bendito é o fruto do vosso ventre, Jesus.
1: Santa Maria, Mãe de Deus, rogai por nós, pecadores, agora e na hora de nossa morte. Amém.
0: Eis aqui a serva do Senhor.
1: Faça-se em mim segundo a sua palavra.
0: Ave Maria, cheia de graça, o Senhor é convosco. Bendita sois vós entre as mulheres, e bendito é o fruto do vosso ventre, Jesus.
1: Santa Maria, Mãe de Deus, rogai por nós, pecadores, agora e na hora de nossa morte. Amém.
0: E o Verbo se fez carne
1: e habitou entre nós.
0: Ave Maria, cheia de graça, o Senhor é convosco. Bendita sois vós entre as mulheres, e bendito é o fruto do vosso ventre, Jesus.
1: Santa Maria, Mãe de Deus, rogai por nós, pecadores, agora e na hora de nossa morte. Amém.
0: Rogai por nós, Santa Mãe de Deus,
1: para que sejamos dignos das promessas de Cristo.
0: Oremos. Infundi, Senhor, como vos pedimos em nossas almas, a vossa graça, vós que pelo anúncio do anjo nos revelastes a encarnação de Jesus Cristo, o vosso Filho, por sua paixão e morte na cruz, sejamos conduzidos à glória da ressurreição por Cristo nosso Senhor.
1: Amém.

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1: A Prefeitura de Itibé do Sul realiza a última chamada para que os contribuintes regularizem as dívidas ativas junto ao município. 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
1: Comitiva Sertaneja, estamos de volta por aqui, meu povo. Com boa música. Abraço aí pra Terezinha, tá ouvindo a gente. Terezinha da Linha Acontece, é isso? Obrigado, obrigado pela tua sintonia. Vamos seguindo com Zezé de Camargo e Luciano na Hora H.

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1: 94 FM, Ataíde Alexandre, Toneladas de Paixão. Leandro e Leonardo, Onde Foi Que Eu Errei? Daniel com Rio Negro e Solimões, Desatino. E Zezé de Camargo e Luciano, Na Hora H. Tem informação? Tem sim.
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1: E deputado confirma cota extra e pesca da tainha será retomada em Santa Catarina. A pesca artesanal da tainha será retomada em Santa Catarina. O governo federal prepara o anúncio de uma cota extra para a modalidade de arrasto de praia após o limite, né, da safra ser atingido antes do previsto. A informação foi confirmada pelo deputado estadual Fabiano da Luz, após reunião com representantes do Ministério da Pesca e Aquicultura. Segundo ele, o volume adicional está sendo definido em Brasília e deve ser divulgado ainda nesta terça-feira, dia 9. A medida busca atender regiões que ainda não tiveram participação significativa na safra e dependem da atividade, considerada uma das principais tradições no litoral catarinense. 6h30 e tem mais informação aí do Agro em Destaque.
2: 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Informações do Sistema CNA, Senar.
3: Mineiros e gaúchos dominaram a lista dos 10 finalistas do Prêmio Brasil Artesanal Azeite de Oliva, promovido pela CNA. Na categoria Blend, tivemos 3 azeites do Rio Grande do Sul e 2 de Minas. E na categoria Varietal, 2 gaúchos, 2 mineiros e 1 paulista. Os produtos selecionados foram escolhidos durante a etapa de júri técnico e agora seguem para a avaliação do júri popular. Esta próxima fase vai acontecer no próximo dia 27, durante a Feira Nacional de Viticultura, Enologia e Enoturismo, em Brasília. Assim como ocorreu na avaliação técnica, os produtos serão apresentados sem identificação, claro, para garantir a imparcialidade na votação. Da Rádio Agência CNA Senar, Estevão Damásio.
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1: Legal, Comitiva Sertaneja, 6 horas e mais 32 minutos. Vamos seguindo, tem participação aqui. Peço música para o Vanildo, que está de aniversário hoje. Quem oferece é seu pai Carlos e Cecília, do Morro dos Soares. O Vanildo mora no bairro São Luís. E para vocês da rádio. Ofereço também para vocês da rádio. É o Carlos e a Cecília, lá no Morro dos Soares. E parabéns aí pro Vanildo, né? Felicidades que essa data se repita por muitos e muitos anos. Ô, Carlos, será que sai aquele churrasquinho? Ô, maravilha, né? Chegando Eduardo Costa, a carta.

0: Sistema Bruto com Chitãozinho e Chororó. Teodoro Sampaio, Pinga na Veia. Milionário José Rico, Gangorra. E Eduardo Costa, A Carta. Abracei pra Juecita sintonizada com a gente. Ela tá pedindo espuma da cerveja. Tá meio frio aí pra tomar uma cerveja, né, Juecita? Mas vai, vai. Né, neguinho? Neguinho já tá por aí. Tá assumindo os comandos técnicos, tá assumindo o microfone da 94 FM também. Dentro de instantes. Por aqui também nos estúdios, Maurício Sasso, trepado em cima da cadeira, em cima da mesa aqui. Ajustes técnicos na nossa luminária aqui do estúdio. É, rapaz, iluminou tudo agora. Rapaz do céu. Um homem aí das mil e uma utilidades. A gente volta já já.
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94 FM, Sidney Antonin lá em Timé do Sul também tá ouvindo a gente. Tudo de bom pra você, Sidney. Toca a próxima música pra curtir, que hoje estamos completando 36 anos de casados. Quem é? Que mandou mensagem é a Maria de Lourdes de Souza. Ô, Maria de Lourdes, parabéns pra ti e pro teu esposo. 36 anos hoje. Que feliz matrimônio. Que bacana, né? Merece comemoração. Então tá, meu povo, eu tô de volta amanhã. Se Deus quiser, tenho certeza que Ele quer. Amanhã é quarta-feira, amanhã é meio de semana. E na sequência vem aí Vanderlei Bordignon, neguinho.

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2: Em Turvo, 19 horas e 1 minuto, informou Patinha Supermercado.
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2: Tempo bom em Turvo, informou a Cefarma.
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2: Aí, para você ligado no 94 Mundo FM, um grande abraço, muito obrigado pela sua sintonia. Um grande abraço a você ligado de todo o Vale do Aranaguá, de todo o sul do Brasil, melhor do segunda parte do Comitiva Sertaneja. Partilhe agora com Vanderlei Brunhão, o popular neguinho, fazendo a festa com você. Boa noite, Turvo, boa noite todo o interior do nosso município, boa noite Vale do Aranaguá, boa noite a você de todo o sul do Brasil que se liga nas ondas sonoras da 94.1 FM. Imigrantes, Turvo, Bela e Santa Catarina. A você que ainda está no seu trabalho, um grande abraço. A você que ainda já está no seu merecido descanso, também aquele boa noite, um grande abraço. Hoje o calendário mundial está marcando e como o tempo está voando.

Terça-feira, 9 de junho, ano 2026. Um grande abraço a você ligado na programação da 94.1 FM. Vamos que vamos de sucesso.

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6: Você sabia?
7: Na década de 1960, um morador da Ilha de Páscoa, no Chile, tentou roubar uma das mais famosas estátuas de Moai para vender no mercado negro. Ele foi pego e a estátua recuperada. O episódio gerou maior consciência para a proteção do patrimônio arqueológico local.
6: E essa informação, você já sabia?
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8: E um grande abraço para você ligado na Imigrantes 94.1 FM. Vamos mandando um boa noite para todos de Forquilhinha, Maracajá. Um grande abraço para todos os ouvintes também de Meleiro e todo o interior, Morro Grande. Muito obrigado pela sintonia. E também para Timbé do Sul, boa noite Timbé do Sul, muito obrigado pela audiência, um grande abraço a todos os moradores da comunidade do município de Timbé do Sul e todo o interior. E também Jacinto Machado e todo o interior, lá no Paredão do Pinheirinho, para o Laudelino, os Avarese e Alair, todas as familiares da comunidade, para a comunidade do Costão também e para todo o pessoal do Pinheirinho do Meio, uma boa noite e um grande abraço. E pro Avelino no Sombrio, que tá trabalhando, já tá na escuta, tá mandando um joia, um alô aqui pra gente. Boa noite, Avelino, muito obrigado pela audiência, maravilhosa noite pra ti, pra toda a galera aí. Vamos mandando um grande abraço a todo o pessoal de Sapiranga, também todo pessoal, galera de Itopava Primeira e Itopava Segunda, e também Poço da Lontra, um grande abraço. Grande abraço aí pra ti, Avelino, pra toda a galera que tá aí contigo, muito obrigado pela sintonia, vamos de sucesso.

0: Aí você está ouvindo o melhor do Comitiva Sertaneja no seu final de tarde. Vamos ao intervalo comercial. Já já voltaremos com o melhor da programação.
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4: Temperatura.
0: Em Turvo, 14 graus, informou o Dr. Victor Rodrigues.
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Aí, para você que está ligado na 94.1 FM, na sequência vamos seguindo com o nosso comitivo sertaneja. Vamos mandando um grande abraço para todo o pessoal de Ermo, muito obrigado pela sintonia, boa noite Ermo, boa noite todo o pessoal de todo o interior de Ermo, Sombrio, um grande abraço e todo o interior, Santa Rosa do Sul, São João do Sul e também Praia Grande. No Rio Grande do Sul, vamos mandando alô a todo o pessoal de Dom Pedro de Alcântara. Também Terra de Areia e Três Cachoeiras, um grande abraço. Torres, Bela Torres, Arroio Teixeira e Arroio do Sal, um grande abraço. Passo de Torres, boa noite a todos os ouvintes de Passo de Torres. E vamos com eles, a gruma das duplas também, sensação dos bons tempos, Milionário José Rico. No Pique, boa noite.

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1: Essa é a história de três japoneses que trabalhavam no serviço de Tokakado, não? Toshiro Okuda,

0: aí para você ligado na Imigrantes 94.1 FM. Um grande abraço. Vamos de um intervalo musical, já voltaremos.
1: 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Quem está se preparando para vestibulares e para o Exame Nacional do Ensino Médio sabe que não basta estudar apenas na reta final. Entre as estratégias que podem fazer diferença no desempenho dos candidatos está a leitura. Além de ampliar o repertório cultural, ela ajuda na interpretação de textos e fortalece a capacidade de argumentação exigida nas provas e redações. É o que destaca Ana Lúcia Matiello de Carvalho. Ela é professora de literatura e produção textual.
2: Eu penso que as leituras, elas são possibilidades. Então, muitos alunos enxergam como um peso, as leituras obrigatórias no caso, né? Mas eu vejo como uma oportunidade, como uma possibilidade de ampliar a visão de mundo, de ampliar o caminho, né? A maneira com que se veem as coisas. E quando a gente consegue aliar tudo isso, isso é muito legal. Aqui na escola a gente faz essa oficina de leitura com os segundos anos, então eu leio com eles Vidas Secas e Torto-Arado, dois livros icônicos, assim, para analisar contextos históricos, situações sociais, né? Muito importantes, um de 1938 e um agora de 2019. São leituras muito ricas.
1: Ana Lúcia explica que a leitura deve ter um propósito. Segundo ela, o estudante precisa ir além da simples decodificação das palavras e buscar compreender contextos, ideias e diferentes perspectivas apresentadas nos textos.
2: E quando a gente consegue aliar tudo isso, isso é muito legal.
1: Entre as orientações das especialistas para uma leitura mais eficiente estão identificar o tema principal da obra, fazer anotações, produzir resumos e estabelecer conexões entre livros, notícias e acontecimentos atuais.
2: São livros difíceis no sentido de que eles tratam de assuntos delicados. São assuntos difíceis, né? A fome, a seca, a miséria, a desumanização. Depois, no Torto-Arado, o caso do preconceito, o caso da invisibilidade dos quilombolas, né? De como eles eram tratados pós abolição da escravidão. São jeitos de ver o mundo que se transformam.
1: Outra vantagem da leitura é a ampliação do repertório sociocultural, um dos aspectos mais valorizados nas redações dos principais processos seletivos do país. A troca de interpretações com colegas e a prática de explicar o conteúdo para outras pessoas também ajudam na fixação do aprendizado. A recomendação é que a leitura seja incorporada à rotina durante todo o ano, de forma gradual e constante. Com prática e estratégia, ela deixa de ser apenas uma obrigação e passa a ser uma importante aliada na preparação para vestibulares e para o Enem. Boa leitura! De Florianópolis, da Rede de Notícias Acaerte, Amarilis Pequeno.
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Um grande abraço para Maria de Lourdes de Souza e seu esposo, que estão completando hoje 36 anos de feliz matrimônio. Parabéns, muitas e muitas felicidades, que essa data se repita por muitos e muitos anos. Um grande abraço, então, para Maria de Lourdes de Souza e o seu esposo, completando

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4: Em Turvo, 18 horas e 54 minutos, informou o Joalheria Ótica Adolfo.
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0: Louvado seja nosso Senhor Jesus Cristo, para sempre seja louvado. O amor de Deus nos encontrou mais uma vez. Uma noite abençoada, uma noite cheia de luz e de paz para você e para toda a sua família. Está no ar, pelas ondas da Rádio Imigrantes, o seu, o nosso programa Tempo de Amar. Todas as terça-feiras, das 20 às 21 horas, este é o nosso momento de parar, sintonizar o coração na frequência do céu e abastecer a alma com a palavra que salva, cura e liberta. Um abraço fraterno a cada paroquiano e a você, ouvinte amigo, que nos acolhe em sua casa, no seu carro ou no seu trabalho. Este programa é um abraço carinhoso da paróquia Nossa Senhora da Oração aqui de Turvo, preparado com muito carinho para que a alegria do Evangelho transborde no seu peito. Não importa como foi o seu dia, não importa o tamanho do cansaço ou dos desafios. O Senhor preparou esta hora para cuidar de você. Abra o seu coração, deixe a esperança entrar. Conecte-se conosco, porque agora é tempo de amar. Com a intercessão e o manto protetor de Nossa Senhora da Oração, começamos o nosso programa. Em nome do Pai, do Filho e do Espírito Santo. Amém. Fique ligado, participe com a gente e venha viver essa hora de graça e louvor. E para bem iniciarmos este momento, coloquemos tudo nas mãos do Senhor, pedindo a presença do Espírito Santo. Vinde, Espírito Santo, enchei os corações dos vossos fiéis e acendei neles o fogo do vosso amor. Enviai o vosso Espírito e tudo será criado, e renovareis a face da terra.
1: Oremos, ó Deus, que instruístes os corações dos vossos fiéis com a luz do Espírito Santo, fazei que apreciemos retamente todas as coisas segundo o mesmo Espírito e gozemos sempre de sua consolação. Por Cristo, Senhor nosso. Amém.
0: E agora, meus irmãos e minhas irmãs, as ondas da nossa Rádio Imigrantes se transformam em um altar de graças. Chegou o momento mais sagrado e bonito da nossa noite. O rádio agora vira a nossa igreja, o nosso cantinho de conversa com o Criador. Queremos chamar com muito amor todas as nossas queridas famílias. Você que é pai, você que é mãe, os nossos vovôs e vovós, e chamo também de modo muito especial os nossos trabalhadores, você que já chegou da lida, da roça ou da cidade, está descansando ou você que ainda continua no serviço. Pare tudo o que está fazendo por apenas um minutinho. Descanse o seu corpo e acalme o seu coração. Não importa o tamanho da sua preocupação ou do seu cansaço. Deus está aí do seu lado, ouvindo o rádio com você agora. Vamos juntar as nossas mãos, formar uma grande corrente de fé e pedir que as bênçãos do céu entrem com força na sua casa. Com muita devoção, abra o seu coração e vamos rezar juntos. Queridos irmãos e irmãs, que a graça e a paz de nosso Senhor Jesus Cristo estejam no coração de cada um de vocês. Neste momento sagrado do nosso programa, queremos elevar a nossa voz ao céu.
1: Com o coração cheio de fé e muito respeito, nós queremos colocar todas as famílias nas mãos de Deus. Senhor, visita cada casa agora, abençoa os casais, renovando o amor, o respeito e a paciência no matrimônio.
0: Estende as tuas mãos, Pai querido, sobre as nossas crianças, para que cresçam com saúde e alegria. E protege os nossos jovens, guiando os seus passos no caminho do bem e da proteção.
2: Abençoa também com muito carinho os nossos estudantes, dando a eles sabedoria, luz e o gosto pelos estudos, para que tenham um futuro abençoado.
0: Olha com ternura, Senhor, pelos nossos queridos idosos, que eles sintam o aconchego, o respeito e o amor de suas famílias todos os dias.
2: Nós te pedimos pelos nossos trabalhadores, homens e mulheres que lutam no dia a dia. Abençoa, Senhor, o pão de cada dia de cada família, para que nunca falte o sustento e a fartura na mesa do teu povo.
0: Olha pelos enfermos que sofrem nos hospitais ou em suas casas, trazendo o alívio e a cura. Protege também os viajantes e caminhoneiros que estão nas estradas, para que retornem em paz ao seio de suas famílias.
2: E porque a colheita do Senhor é grande, nós te pedimos pelas vocações sacerdotais e religiosas, que as nossas famílias sejam terra boa, onde nasçam santos padres, freiras e missionários.
0: Por isso, unindo as nossas vozes e a nossa fé, a sua aí em casa, rezemos juntos a oração vocacional.
2: Jesus, Mestre Divino, que chamastes os apóstolos a vos seguirem, continuai a passar pelos nossos caminhos, pelas nossas famílias, pelas nossas escolas, e continuai a repetir o convite a muitos dos nossos jovens. Dai coragem às pessoas convidadas, dai força para que vos sejam fiéis como apóstolos leigos, como sacerdotes, como religiosos e religiosas, para o bem do povo de Deus e de toda a humanidade. Amém.
0: Pai nosso que estais no céu, santificado seja o vosso nome, venha a nós o vosso reino, seja feita a vossa vontade, assim na terra como no céu.
2: O pão nosso de cada dia nos dai hoje, perdoai as nossas ofensas, assim como nós perdoamos a quem nos tem ofendido, e não nos deixeis cair em tentação, mas livrai-nos do mal. Amém.
0: Ave Maria, cheia de graça, o Senhor é convosco. Bendita sois vós entre as mulheres, e bendito é o fruto de vosso ventre, Jesus.
2: Santa Maria, Mãe de Deus, rogai por nós, os pecadores, agora e na hora de nossa morte. Amém.
0: Glória ao Pai, ao Filho e ao Espírito Santo, como era no princípio, agora e sempre. Amém.
2: Ó meu Jesus, perdoai-nos, livrai-nos do fogo do inferno, levai as almas todas para o céu e socorrei principalmente as que mais precisarem da vossa misericórdia, ó Senhor Jesus.
0: Meu irmão e minha irmã, prepare seu coração, acalme a mente e abra a alma. Seja bem-vindo ao programa Tempo de Amar. E agora vamos de música, Álvaro e Daniel e também o padre Mário Sartori. Já não é mais pão e vinho.

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0: que alegria continuarmos juntos aqui no seu, no nosso programa Tempo de Amar, pela Rádio Imigrantes. O nosso coração continua aquecido pela oração e pela presença de Deus na nossa noite. E neste bloco do programa, meus queridos irmãos e irmãs, nós vamos conversar sobre um assunto muito importante e muito bonito. Um verdadeiro presente da nossa Igreja Católica. Nós vamos falar sobre o sacramento da Crisma e a decisão vocacional. Para o nosso povo mais simples entender bem, o Crisma é como se fosse o nosso batismo de gente grande. É o momento em que o jovem, ou até mesmo o adulto, diz com sua própria boca, sim, eu sou católico, eu aceito o Espírito Santo e quero seguir Jesus. E quando a gente recebe a força do alto para ser testemunho de Deus no mundo. E é justamente na idade da Crisma, quando o Espírito Santo toca forte o coração, que brota aquela pergunta tão bonita na mente dos nossos jovens: Senhor, o que o Senhor quer que eu faça na minha vida? E aí que entra a decisão vocacional. É tempo de escolher o caminho, seja o caminho de formar uma santa família no matrimônio ou o caminho sagrado de entregar a vida a Deus como padre, como freira, ou religiosa ou religioso. Você é em casa que tem filhos, netos ou afilhados, adolescentes e jovens, vamos entender juntos como o Crisma ajuda a clarear os caminhos da nossa juventude para que eles façam escolhas abençoadas. Acompanhe com a gente, abra o seu coração, porque o Espírito Santo quer falar com você agora.
1: O sacramento da Crisma e a decisão vocacional. Em 2017, refletimos demoradamente sobre o processo da iniciação à vida cristã. Em 2018 e 2019, mereceram atenção especial os sacramentos do batismo e da Eucaristia. Há poucos dias iniciamos o ano novo de 2020, que será dedicado particularmente ao sacramento da Crisma ou à confirmação em nossa diocese. Retornaremos reiteramente a este tema em nossas mensagens. Hoje somente fazemos uma apresentação geral e um apelo vocacional.
0: Através do sacramento da Crisma, nossos jovens ou adultos recebem especialmente o dom do Espírito Santo em sua vida. Assim como os apóstolos, Maria Santíssima e outros fiéis os receberam no dia de Pentecostes. Desta forma, eles então, renovando por responsabilidade própria o que os pais e padrinhos

0: recebido o sacramento da Crisma, pois não entenderam o seu verdadeiro sentido e, consequentemente, deixaram de vivê-lo, tornando-se até contratestemunhas. Mas causa-nos alegria ao sabermos que muitos dos jovens e das jovens, com a recepção do sacramento do Crisma, de fato, sentem-se confirmados em sua vida cristã e querem assumir maiores responsabilidades na vida da Igreja, seja em pastorais, em movimentos ou nos diversos serviços.
1: Este é também um dos momentos mais adequados para se pensar na decisão vocacional. O jovem se pergunta em que forma de vida vai servir na sua Igreja. Muitos pensarão em construir uma família no espírito do sacramento do matrimônio, mas igualmente, por que um jovem ou uma jovem não podem pensar na vida consagrada ou no sacerdócio? Não é possível que Deus não esteja chamando mais jovens de nossa diocese para todas as formas de vida. Todos sentimos necessidade de mais padres, diáconos, consagrados ou consagradas. Os pedidos se repetem, solicitando a sua presença e atuação, de preferência jovens, nos quais diversos lugares e campos de pastorais. Por isso, teremos que assumir em conjunto um verdadeiro mutirão vocacional pela oração permanente e pelo cultivo dos ambientes onde passam as vocações, pelo incentivo aos jovens vocacionados para que sejam abertos ao convite de Deus, pela consciência das famílias para que reconheçam a bênção e apoiem os filhos ou as filhas chamados pelo testemunho de vida feliz, alegre, entusiastas e de santidade do serviço do Senhor por parte do clero e pessoas de vida consagrada.
0: Os candidatos em nossos seminários começam a aumentar novamente e eles estão animados e esperam por novos colegas. Há também um bom número de jovens que estão sendo acompanhados pelo Serviço de Animação Vocacional. Esses últimos continuam seus estudos e trabalho fora do seminário, mas com encontros periódicos, especialmente nas chamadas escolas vocacionais. Deus não deixará de chamar muitos jovens para trabalhar na sua messe. Ele é fiel, assumamos também a nossa parte. Este artigo foi escrito por Dom Aloísio Alberto Dilli, bispo de Santa Cruz do Sul, no Rio Grande do Sul. E agora vamos com os comunicados da paróquia de Turvo.
1: Então estamos aí nos aproximando da festa da nossa padroeira, Nossa Senhora da Oração. Estamos em peregrinação durante o mês de junho e durante o mês de julho teremos o novenário. Então hoje, né, já aconteceu aí às 19 horas, lá na comunidade de... Hoje dia 9, né? A Nova Esperança teve a missa às 19 horas e em seguida teve o translado lá para a comunidade de Linha de São Peregrino. Então, amanhã, dia 10, às 15 horas, missa na Igreja Matriz, às 18 horas no seminário e amanhã também inicia-se o tríduo em preparação à festa de Santo Antônio na comunidade de Linha Acontece, tendo missa às 19 horas. E às 19 horas também acontece em São Pelegrino a missa da Nossa Senhora da Oração. E às 19h30, o grupo de oração da Renovação Carismática aqui na Igreja Matriz. E dia 11, quinta-feira, na Gruta do Rio Jundiá, às 15 horas, missa às 15 horas e às 15 horas também missa no cemitério São José. Às 18 horas, missa no seminário e às 19 horas, missa no São Luís. E às 19 horas, o tríduo em preparação à festa de Santo Antônio. E dia 12, né, que é o dia

0: notivo da nossa padroeira, teremos a missa do Sagrado Coração de Jesus e também a missa da nossa padroeira, às 19 horas. E 19 horas, missa, sendo contrido de Santo Antônio, lá na linha Acontece. E no sábado, dia 13, a missa na Igreja Matriz será às 18 horas. Então, um convite aí especial, que não às 19 horas, mas às 18 horas, devido aí ao futebol, né? Então, vai ser às 18 horas. E no domingo, às 8 horas da manhã, missa na Igreja Matriz, às 10 horas, festa em linha Acontece, sendo o padroeiro o Santo Antônio. Então nós temos aqui o convite da comunidade de linha Acontece. Às 10 horas temos a missa festiva, né, celebrada com a contribuição do dízimo também lá na comunidade de linha Acontece. Às 10 horas, missa festiva com bênção e distribuição dos pães. E logo após, no salão comunitário, almoço festivo. Então a comunidade de linha Acontece está em festa, fazendo o seu trido aí dia 10, 11 e 12. E no dia 14, às 10 horas, a missa festiva. E dia 14, às 19 horas, aqui na Igreja Matriz, teremos a contribuição do dízimo às 19 horas e logo após teremos a quermesse em frente à Igreja Matriz. Tudo em preparação à festa da nossa padroeira, a Nossa Senhora da Oração. Esses foram os comunicados aí dessa semaninha da nossa programação da paróquia Nossa Senhora da Oração.
1: Meu irmão e minha irmã, convido você para juntos fazermos a oração da noite. Vinde, ó Deus, em meu auxílio, socorrei-me sem demora. Glória ao Pai, ao Filho e ao Espírito Santo, como era no princípio, agora e sempre. Amém. Agora que o clarão da luz se apaga, a vós nós imploramos, Criador, com vossa paternal misericórdia. Guardai-nos sob a luz do vosso amor. Os nossos corações sonhem convosco, no sono possam eles vos sentir. Cantemos novamente a vossa glória, ao brilho da manhã que vai surgir. Saúde concedei-nos nesta vida, as nossas energias renovai. Da noite, a pavorosa escuridão com vossa claridade iluminai. Ó Pai, prestai ouvido às nossas preces. Ouvi-nos por Jesus, nosso Senhor, que reina para sempre em vossa glória, convosco e o Espírito de amor. O Senhor Todo-Poderoso nos conceda uma noite tranquila. Amém.
0: E agora nós vamos preparar o nosso coração, que momento abençoado nós estamos vivendo nesta noite até aqui. Nesse programa Tempo de Amar, como é bom sentir o calor da fé unindo os nossos corações através da Rádio Imigrantes. E agora, meu irmão e minha irmã, eu quero fazer um convite muito especial para você e para toda a sua família. Para os nossos queridos idosos e trabalhadores, não saiam daí e fiquem bem ligadinhos, que no próximo bloco nós vamos viver o momento mais sagrado dessa noite. Nós vamos ler e refletir o Santo Evangelho que Jesus nos deixou, que é do evangelista Mateus. Então aí vai preparando, né? Jesus vai nos falar que a gente, sobre o sal da terra e a luz do mundo. E para receber esta palavra com todo o respeito que ela merece, eu quero pedir um favor para você que está em casa, ou na sua sala, ou no seu quarto, pegue a sua Bíblia Sagrada, e se você puder, acenda uma velinha perto do rádio, e vamos preparar junto este caminho de oração aí na sua casa. A luz dessa vela vai lembrar a luz de Jesus que quer iluminar a sua vida, a sua família e todos os seus caminhos. Então prepare a sua Bíblia, acenda a sua velinha com muita fé e continue com a gente. E nós vamos ler e refletir o Evangelho de hoje, que é de Mateus, capítulo 5, versículos de 13 a 16. Então aí prepare a sua Bíblia, Mateus capítulo 5, versículos de 13 a 16. Este é o seu, o nosso tempo de amar. Vamos de música então? Sopra em nós com a irmã Ana Paula.

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0: Estamos de volta com o seu Tempo de Amar. E com a nossa velinha acesa, com nossa família reunida e o coração aberto, nos inclinamos agora diante da palavra de Deus. Silencie o seu coração, sinta a presença de Jesus aí no seu lar. Acompanhe conosco o Evangelho, então, que é do evangelista Mateus, capítulo 5, versículos de 13 a 16. Ouçamos.
1: Naquele tempo, disse Jesus aos seus discípulos: Vós sois o sal da terra. Ora, se o sal se tornar insonso, com que salgaremos? Ele não servirá para mais nada, senão para ser jogado fora e ser pisado pelos homens. Vós sois a luz do mundo. Não pode ficar escondida uma cidade construída sobre um monte. Ninguém acende uma lâmpada e a coloca debaixo de uma vasilha, mas sim num candeeiro, onde ela brilha para todos os que estão em casa. Assim também brilhe a vossa luz diante dos homens, para que vejam as vossas boas obras e louvem o vosso Pai que está nos céus. Palavra da salvação.
0: Glória a vós, Senhor. Vós sois o sal da terra, vós sois a luz do mundo. Há coisas que parecem pequenas e fazem toda a diferença. Um punhado de sal transforma o sabor. Uma chama acesa rompe a escuridão. O sal não chama a atenção para si e a luz não precisa fazer barulho. Ainda assim, sem eles, tudo se torna insonso, turvo, sem direção. Foi com essa imagem que Jesus nos definiu. Não como quem brilha aos olhos do mundo, e sim como quem sustenta o que realmente importa. Ser sal e luz significa evitar a busca por palco. É viver de tal modo que a vida do outro ganha sentido e caminho. Para isso, é preciso uma força interior discreta, quase imperceptível, capaz de sustentar o que permanece oculto. Em tempos marcados por rótulos e aparências, Jesus nos chama à densidade, e meio a tanto brilho passageiro, Ele nos convida a autenticidade que perdura. Rezemos assim: Senhor, que eu não viva tentando ser grande, mas essencial, que eu não queira impressionar, mas transformar. Dai-me a graça de ser sal quando tudo perde o sabor, de ser luz quando a noite parece longa demais. Que o meu testemunho seja discreto e verdadeiro, que a minha vida fale mesmo quando eu não dizer nada, e que o meu dia seja útil à tua vontade, ainda que ninguém perceba, e que onde eu estiver, a tua presença seja percebida. Amém.
1: Meus irmãos e minhas irmãs, guardemos no coração a certeza desta liturgia. Jesus nos pede nada sem antes nos prometer o céu. Ao olharmos para a nossa vida, para as nossas renúncias diárias e para o esforço de manter nossas famílias no caminho do bem, saibamos que cada pequeno sacrifício já está sendo honrado por Deus. Que palavra bendita! Como conforta o coração a gente ouvir Jesus nos chamando de sal da terra e luz do mundo. Queremos agradecer a Deus por este momento tão bonito da leitura e meditação do Santo Evangelho. Que essa luz que acendemos no rádio e no coração permaneça iluminando a nossa semana, a nossa casa e a nossa família. E agora, meu irmão e minha irmã, o programa é de vocês. Continue mandando o seu alô, o seu abraço, o seu pedido. seu pedido de oração pelo WhatsApp da Rádio Imigrantes. Pegue um papel e uma caneta, peça ajuda ao seu neto, ao seu filho e anote o número, que é o 988-26-1042. Vou repetir bem devagarinho para todo mundo marcar. Então é o 988-26-1042. Mande uma mensagem dizendo de onde você está ouvindo, quem está aí do seu lado, na sala ou na cozinha, que no próximo bloco nós vamos ler todos os recados com muito amor e carinho, colocando o nome de cada um de vocês nas nossas intenções. Fique ligadinho, mande a sua mensagem, porque no próximo bloco é a hora do nosso povo. Continue com a gente, porque agora é tempo de amar. E olha que graça, que bênção maravilhosa. Amanhã, todos esses pedidos que vocês estão enviando aqui pelo WhatsApp da rádio estarão aos pés do Santíssimo Sacramento, lá na nossa Igreja Matriz, Nossa Senhora da Oração, aqui de Turvo. Olha que presente lindo para a sua vida e para a sua casa. Então, não perca tempo, deixe seu nome e sua intenção no 988-26-1042. E agora vamos de música, Minha Essência, de Tiago Brado.

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0: Estamos de volta, seguimos com o nosso programa Tempo de Amar. E agora nós vivemos um momento muito especial, o momento das graças e das bênçãos. É hora de acolher com todo carinho as mensagens, os pedidos de oração e os alôs que você, nosso querido ouvinte, enviou para nós através do WhatsApp da rádio. Cada palavra, cada áudio que chega até nosso estúdio carrega uma história, carrega muita fé, esperança e uma confiança linda no amor de Deus. Por isso, receba o nosso abraço fraterno e sinta-se de verdade parte dessa grande família. Então agora, juntos, Neguinho, vamos lá, é com você.
1: Boa noite, Eliseu. Boa noite a todos os ouvintes do programa Tempo de Amar. Temos aqui o pedido de bênção da Maria de Lourdes de Souza. Também ela e o esposo Edivaldo Scott estão completando 36 anos de feliz matrimônio.
2: É Maria de Lourdes?
1: Isso, Maria de Lourdes, o Edivaldo Stock Fernandes, que estão completando 36 anos de casamento hoje. E também para todos os filhos Nathaniel, Muriel e para toda a equipe aqui da rádio.
2: Que bênção, Maria de Lourdes e Edivaldo, 36 anos de matrimônio. Demos graças a Deus por vocês, pelo sim de vocês, a família, né, e os filhos que construíram. Com certeza, as bênçãos de Deus e a proteção de Nossa Senhora estejam na vida de vocês, em toda a família, e que o exemplo de vocês e a perseverança continue valendo e... Que Deus nosso Senhor Jesus Cristo interceda por cada momento da vida de vocês.
1: A Isaura da Rocinha está na audiência da programação, pede uma bênção para ela, para toda a família e também para toda a comunidade da Rocinha.
0: Boa noite, dona Isaura, lá da comunidade de Rocinha, Timbé do Sul. Então, todas as terça-feiras, com o radinho ligado, no programa Tempo de Amar, nossa grande ouvinte. Então pedimos a nosso Senhor Jesus Cristo que interceda, que derrame muitas graças e bênçãos a você, dona Isaura, toda a sua família e também toda a comunidade de Rocinha, Timbé do Sul.
1: Também temos aqui o Avelino, que está no trabalho, está pedindo uma bênção para ele, para todos os familiares dele aqui do Turvo e também para todos os ouvintes.
2: Olá, seu Avelino, que bom estar com o rádio ligado, trabalhando, mas ouvindo a programação do Tempo de Amar. Esse programa é um programa feito para vocês, com carinho, justamente para quem está trabalhando, para que o trabalho fique mais leve, fique mais harmonioso e que as bênçãos de Deus e a proteção de nosso Senhor Jesus Cristo e o manto sagrado de Nossa Senhora esteja pela sua vida, pelos seus familiares e todo o seu trabalho.
1: A Joice Marieto, da linha Acontece, pede uma benção para ela e para todos os seus familiares.
0: Boa noite, Joice, também todas as terça-feiras com o radinho ligado, escutando o programa Tempo de Amar. Então pedimos a Nossa Senhora da Oração, a nossa padroeira, que cubra com seu manto sagrado a você, Joice, e toda a sua família.
1: Também temos aqui o pedido do Venício Américo, ele pede do Arroio do Silva, ele pede uma benção para ele, para todos os seus familiares, para sua esposa e também para todo o pessoal do Arroio do Silva.
2: Olá, seu Vinícius, que bom tê-lo aqui com a gente no programa Tempo de Amar. O bom da rádio é isso, né? Ela vai e alcança aí todas a MESC toda, a gente sempre, quando está com a rádio ligado, vai nos acompanhando. Então, que bom. Que toda a sua família, sua esposa e todos os ouvintes aí da programação e também os vizinhos e amigos aí do seu Vinícius, do Arroio do Silva, que a proteção de Nossa Senhora da Oração estejam sempre na sua vida e na sua família. Amém.
1: Temos também a Gessi, no bairro Santo Augusto, em Criciúma, está na audiência da programação, pede uma bênção para ela e para todos os seus familiares.
0: Boa noite, Gessi, lá do bairro Santa Augusta de Criciúma. Então pedimos a Nossa Senhora da Oração, também a Nossa Senhora das Dores, aqui da nossa cidade de Turvo, que cubra com o seu manto sagrado a você, Gessi, e toda a sua família aí da comunidade do bairro Santa
1: Augusta,
0: Criciúma.
1: A Luzia Minato está na audiência da programação, pede uma oração pela saúde de todos os seus familiares e amigo. Luzia Minato.
2: Olá, Luzia, que bom tê-la aqui com a gente no programa Tempo de Amar. Com certeza, pela intercessão de Nossa Senhora, que desça nesse momento as bênçãos do Deus Todo-Poderoso sobre todos os doentes, sobre as pessoas que você pede que sejam, né, que você pede para que rezem, né? Então, que esse momento é isso mesmo, que a gente rezamos um pelos outros, que a graça aconteça. A gente que está aqui com o coração quentinho, nesse momento a gente percebe realmente a união e a força da oração entre nós. Muito obrigado por estar com a gente e que as bênçãos de Deus estejam aí na tua vida e na tua família.
1: Esses eram os pedidos de bênção e oração para essa terça-feira do programa Tempo de Amar.
2: A gente também deixa registrado as pessoas que não nos ligam, né, ou não mandam mensagem, mas o Valmirê Burim e a Jus Carlesse, que nos passaram também, que ouvem o programa Tempo de Amar, que estavam em dúvida se eram a gente, é mesmo, é a Fabiana e o Eliseu que estão aqui no Tempo de Amar. Então a gente deseja para vocês, a Jus que esteve de aniversário no último sábado, dia 6, então que Deus Todo-Poderoso interceda por ti, por toda a tua família, e ao Valmirê, né, seus filhos e a tua netinha também. Obrigado por sempre ficar ligadinho aí no programa Tempo de Amar.
0: Também mandando um grande abraço ao seu Remoaldo e à Isa, né, que muitos anos conduziram muito bem aqui o programa Tempo de Amar. E aí, agora estamos à frente, eu e a Fabiana. Então, seu Remoaldo, a Isa, que Deus lhes conceda muitas graças e bênçãos a vocês. Então, obrigado, Neguinho, obrigado, Fabi. E continuamos com o nosso programa Tempo de Amar. Fique conosco, meu irmão e minha irmã, porque o nosso programa está no coração de Deus nesta noite. E lembre-se, amanhã, todos esses pedidos que vocês enviaram, cada nome, cada lágrima e cada agradecimento, estarão lá no altar, na paróquia Nossa Senhora da Oração, a nossa casa de fé, a nossa casa de Maria, aqui em Turvo. Deus vai cuidar de cada detalhe. E agora, nós queremos convidar você a viver um momento de profunda intimidade com o céu aí no seu lar. Prepare seu coração. Se você tiver uma imagem de Nossa Senhora de sua devoção aí na sua casa, pode ser Nossa Senhora da Oração, Nossa Senhora Aparecida, Caravaggio, Nossa Senhora de Fátima. Pegue ela aí em suas mãos, a sua imagem de devoção, e vamos juntos, como uma só família paroquial, fazer a oração de Nossa Senhora da Oração. Coloque as suas intenções nas mãos da Mãe, porque ela pega o nosso pedido e entrega direto no coração de Jesus. Prepare o seu lar e vamos rezar juntos.
2: Ó gloriosa Virgem Maria, que em tempos de calamidades e heresias que ameaçavam a fé de nossos pais, vos dignastes aparecer para eles em atitude de oração, para ensinar que a oração é arma de defesa contra todo mal, é o escudo da salvação e a chave do coração de Deus. Por isso vos pedimos, escutai a oração que aqui diante de vossa sagrada imagem vos fizemos. Salvai-nos, intercedendo-nos graça junto ao vosso divino Filho, nosso Deus, e nos conceda a graça de vos honrarmos na terra, para um dia estarmos convosco no céu. Assim seja. Amém.
0: Consagração a Nossa Senhora. Ó minha Senhora, ó minha Mãe, eu me ofereço todo a vós. E em prova de minha devoção para convosco, vos consagro nesta noite meus olhos, meus ouvidos, minha boca, meu coração e inteiramente todo o meu ser. E porque assim sou vossa, ó incomparável Mãe, guardai-me, defendei-me como filho e propriedade vossa. Amém. E assim, meus irmãos, o nosso programa Tempo de Amar vai chegando ao fim. Queremos agradecer de coração a cada um de vocês pela companhia e por terem rezado com a gente nesta noite aqui na rádio. Que Deus abençoe a sua casa e que Nossa Senhora da Oração proteja a sua família, Tenham todos uma santa noite e um descanso abençoado. Na próxima terça-feira, às 20 horas, a gente se encontra de novo. Fiquem com Deus, boa noite, obrigado Fábio, obrigado Neguinho e até o próximo Tempo de Amar.
2: Obrigado a você. E também deixar um recadinho. Antes uma pessoa tentou ligar aqui para a gente, mas a gente não conseguiu atender. Seu domicílio, provavelmente se foi o senhor e a dona Maria, a gente rezou por você e a sua intenção está aqui. Eu vou colocar no Santíssimo. Tá bom, seu domicílio? Muito obrigado pela audiência, você, tá? Que esteve com a gente, acompanhando, rezando. E até a próxima terça-feira no nosso programa Tempo de Amar. Deus abençoe pela proteção de nosso Senhor Jesus Cristo e o manto sagrado de Nossa Senhora da Oração. Estivemos e continuaremos reunidos em nome do Pai, do Filho e do Espírito Santo. Amém.
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